0: porta fixa no país, o Ministério da Justiça e Segurança criou novas estruturas no âmbito da Secretaria Nacional do Consumidor, a Senacom.
1: O Departamento de Fiscalização e Prevenção de Danos ao Consumidor vai atuar na prevenção e repressão das apostas ilegais e também na manipulação de resultados esportivos.
0: Já a Secretaria Nacional de Direitos Digitais vai acompanhar sistemas e políticas adotados pelas plataformas, analisar relatórios de transparência e notificar provedores e aplicativos que violem a medida provisória.
1: Pagar a mesma conta duas vezes por engano ou ter dor de cabeça com golpes e fraudes são alguns dos problemas enfrentados pelos usuários do Pix.
0: Para evitar situações como essas, o Banco Central aprovou novas regras para reforçar as operações financeiras no país.
1: Além de novas medidas de segurança, trabalhadores poderão utilizar o Pix automático em contas salários para pagamentos recorrentes.
2: O Banco Central aprovou novas regras para aperfeiçoar o Pix, ampliar suas funcionalidades e reforçar a segurança do sistema. As mudanças incluem novidades no Pix automático, regras específicas para cobranças híbridas e novos procedimentos contra fraudes. A partir de 1º de julho de 2027, o Pix automático poderá ser usado em contas salários para pagamentos recorrentes autorizados pelo cliente. A medida amplia as possibilidades de uso da ferramenta, mantendo as restrições já existentes para recebimento e outras operações nessas contas. Outra novidade envolve a cobrança híbrida, que reúne boleto e QR Code do Pix no mesmo documento. Para evitar pagamentos em duplicidade, a nova regra determina o cancelamento automático de um dos instrumentos assim que o outro for pago. Em caso de falhas, o regulamento define responsabilidades das instituições que devem comunicar ao usuário quando houver registro de suspeita de fraude, informar a data da marcação e permitir a revisão da medida. Se a suspeita não for confirmada, o registro deve ser cancelado. Claudimário Carvalho, para a Voz do Brasil.
0: A balança comercial brasileira registrou superávit de 7 bilhões 740 milhões de dólares em setembro, uma alta de 146% em relação ao mesmo período do ano passado.
1: Isso significa que o Brasil vendeu mais mercadorias e serviços para outros países do que comprou, resultando em um saldo positivo para a economia do país.
0: Os dados foram divulgados hoje pela Secretaria de Comércio Exterior do Ministério do Desenvolvimento, Indústria, Comércio e Serviços.
1: Os destaques nas vendas foram para o petróleo bruto, minério de cobre, combustíveis, soja, farelo de soja e café não torrado.
0: Aparelhos auditivos, cadeiras de rodas, camas hospitalares e até mesmo mudanças em imóveis para pessoas com algum tipo de deficiência.
1: Esses são alguns dos itens que podem ser financiados através de crédito acessibilidade, que oferece linha de crédito nos bancos públicos federais para aquisição de produtos e serviços de tecnologia assistiva.
0: Os equipamentos e dispositivos são voltados para dar mais autonomia e independência às pessoas com deficiência.
1: Saiba mais na reportagem de Luana Karen.
3: A linha de crédito Acessibilidade financia a compra de equipamentos, dispositivos e soluções que ajudem na autonomia de pessoas com deficiência. Isadora Nascimento, secretária nacional dos Direitos da Pessoa com Deficiência do Ministério dos Direitos Humanos e Cidadania, lista os itens mais procurados para financiamento.
4: Aparelhos para audição, amplificação sonora, cama hospitalar e também cadeira de rodas, que podem ser elétricas.
3: Entre os demais itens financiáveis estão órteses, próteses e dispositivos de acessibilidade para computadores. A linha também contempla o financiamento de adaptações em imóveis residenciais para acessibilidade. Tanto o Banco do Brasil quanto a Caixa Econômica oferecem a linha de crédito. Sérgio Fernandes de Carvalho Júnior, porta-voz do Banco do Brasil, detalha as condições oferecidas pelo banco.
5: O crédito é destinado a pessoas com renda mensal de até 10 salários mínimos. Os valores financiados podem variar entre R$ 70 e R$ 30 mil e podem financiar até 100% do valor do produto ou do serviço adquirido. O prazo para pagamento é de até 60 meses. A taxa de juros é de 6% ao ano para quem possui renda de até 5 salários mínimos e de 7,5% ao ano para quem possui renda acima de 5 e até 10 salários mínimos.
3: A concessão do financiamento depende da análise de crédito e dos requisitos de cada banco. Por isso, o interessado deve consultar a instituição financeira antes da contratação para verificar valores disponíveis, taxas, prazos e documentação necessária. Reportagem Luana Karen.
0: Uma plataforma digital reúne informações de voluntários da Força Nacional do SUS que atuam em desastres e emergências de saúde pública.
1: É o Sou Força, que já conta com 3 mil profissionais cadastrados.
0: Os profissionais podem ajudar em cenários de desastres naturais, epidemias e até mesmo para conter os impactos do fenômeno El Niño.
6: O sistema foi criado para organizar a força de trabalho e a mobilização de profissionais voluntários que desejam atuar em desastres e emergências de saúde pública por meio da Força Nacional do SUS. Na plataforma digital Sou Força, estão reunidas informações sobre formação, competências, experiências e disponibilidade de cada profissional cadastrado. Rodrigo Stabile, diretor da Força Nacional do SUS, exemplifica como esses dados são usados na prática.
7: Aconteceu um deslizamento de terra numa tal região. Então eu sei que eu vou precisar de profissionais da logística, profissionais da enfermagem e de medicina. Eu tenho capacidade agora de acionar o voluntário, saber se ele está disponível para aquela missão.
6: O sistema Sou Força, criado em parceria com a Universidade de Brasília, conta com cerca de 3 mil profissionais voluntários cadastrados atualmente. Para Jonas Brandt, epidemiologista e professor do Departamento de Saúde Coletiva da UNB, a ferramenta vai ser uma ajuda importante no enfrentamento dos efeitos de fenômenos climáticos como o El Niño.
8: Cada vez mais a gente tem aumentado essa frequência dos eventos extremos, as mudanças climáticas. O Brasil é um país que tem perspectivas de ser muito afetado pelo El Niño, seja na região norte do Brasil por causa da seca, seja na região sul do Brasil por causa das chuvas. Ter essa lista organizada é muito importante para que a gente possa dar conta dessa resposta esse ano.
6: Quem deseja se voluntariar pode acessar o sistema diretamente pelo site plataforma-fnsus.saude.gov.br. Reportagem Luciana Colares de Holanda.
1: Calor acima do normal, risco de incêndios florestais e mudanças extremas no volume de chuvas.
0: Outubro chegou e os brasileiros vão continuar sentindo os impactos do El Niño em diferentes regiões do país.
1: A previsão dos Centros Nacionais de Monitoramento indica que o fenômeno tem mais de 95% de chance de atingir intensidade muito forte entre outubro e dezembro, com efeitos que devem se prolongar até o início do ano que vem.
9: O Instituto Nacional de Pesquisas Espaciais, INPE, e o Centro Nacional de Monitoramento e Alertas de Desastres Naturais, CEMADEM, alertam para os efeitos do El Niño em todo o país. A quarta edição do painel El Niño 2026-2027 atualiza o cenário do fenômeno climático no Brasil. Entre outubro e dezembro, há probabilidade superior a 95% de que o El Niño alcance intensidade muito forte. Os estudos indicam que o fenômeno deve permanecer pelo menos até o início de 2027. A previsão indica probabilidade de chuva acima da média na região sul, em parte do sudeste e no leste do nordeste. Já em grande parte do norte e em áreas do nordeste e centro-oeste, a tendência é de volumes abaixo da média. As temperaturas devem permanecer acima do normal em quase todo o país. Na agricultura, a menor disponibilidade de água no solo no centro-norte pode interferir na germinação e no estabelecimento da soja da safra 2026-2027, além de afetar pastagens e a oferta de água para os rebanhos. No sul, a maior disponibilidade hídrica favorece o milho de primeira safra, mas o excesso de umidade pode aumentar a ocorrência de doenças no trigo e dificultar a semeadura da soja e do arroz irrigado.
0: Ainda falando de El Niño, para garantir uma boa safra, um dos pontos que o produtor rural deve observar é a previsão do tempo.
1: Com essa informação, é possível definir a melhor época para plantar, reduzindo o risco de perda.
0: E com previsão de intensidade do fenômeno climático, os dados sobre temperatura e clima passam a ser ainda mais importantes.
1: Agora, o agricultor pode contar com mais uma ferramenta, uma página oficial com informações e orientações sobre o El Niño e seus possíveis impactos na agricultura e na pecuária brasileira.
10: Excesso de chuvas ou longos períodos de seca. O fenômeno El Niño deve trazer grandes desafios para a agricultura nos próximos meses. Por isso, o Ministério da Agricultura e Pecuária, em conjunto com o IMET, Instituto Nacional de Meteorologia, criou um site com o objetivo de oferecer prevenção e mitigação para os agricultores. A página traz, por exemplo, informações como clima, seguro rural, zoneamento agrícola de risco climático, assistência técnica e formas de crédito rural. Também estão disponíveis avisos meteorológicos de eventos severos, previsão do tempo para capitais brasileiras e informações técnicas voltadas à agricultura, incluindo tecnologias de ponta desenvolvidas pela empresa brasileira de pesquisa agropecuária, a Embrapa. Essas ações têm como foco fortalecer a gestão integrada dos riscos climáticos, combinando prevenção, boas práticas de manejo, assistência técnica e instrumentos de proteção ao produtor, como o seguro rural. A ideia é prevenir cenários e reduzir riscos. A página na internet pode ser acessada pelo Ministério da Agricultura no endereço gov.br/agricultura. Cleide Lopes, para a Voz do Brasil.
0: Organizações e moradores de 44 cidades da Bahia e de Pernambuco já podem apresentar projetos destinados a ações de recuperação ambiental.
1: A chamada pública do Banco Nacional de Desenvolvimento Econômico e Social, o BNDES, é voltada para a restauração da vegetação e dos recursos hídricos no entorno das usinas de Sobradinho e Itaparica, no Rio São Francisco.
11: Estão abertas as inscrições para o edital Águas do São Francisco, que vai apoiar ações de restauração ecológica da vegetação nativa e revitalização dos recursos hídricos nas áreas de influência dos reservatórios das usinas hidrelétricas de Sobradinho e de Itaparica, na região entre os estados da Bahia e de Pernambuco. A região de abrangência do edital contempla 25 municípios na área do reservatório da usina de Sobradinho e 19 municípios na área do reservatório da usina de Itaparica. O edital é fruto de uma parceria entre o BNDES, Banco Nacional de Desenvolvimento Econômico e Social, e a conta do Programa de Revitalização dos Recursos Hídricos das Bacias Hidrográficas do Rio São Francisco e do Rio Parnaíba. A gerente do Departamento de Meio Ambiente do BNDES, Vera Guedes, detalha os objetivos da seleção.
12: Serão ao todo 20 milhões de reais para apoiar ações de recuperação da vegetação, além de projetos que contribuam para melhorar a quantidade e a qualidade da água, conservar a biodiversidade, mitigar as mudanças climáticas e ampliar a oferta de serviços ecossistêmicos.
11: As inscrições para o edital Águas do São Francisco vão até o dia 2 de dezembro. Você pode obter mais informações no site chamadas.fumbio.org.br. Reportagem André de Barros Lima.
0: Estudantes de instituições federais têm até o dia 14 de novembro para se inscrever no exame de proficiência em língua inglesa.
1: As inscrições podem ser realizadas através do portal EPLI. ifsp.edu.br.
0: A iniciativa é um exemplo das possibilidades de formação e qualificação oferecidas pelas instituições, que hoje reúnem 755 unidades em todo o país.
1: E nesse mês, a educação profissional e tecnológica completou 117 anos de história no Brasil.
0: Ao longo desse período, ampliou a oferta de cursos técnicos, de graduação e outras oportunidades de formação para milhões de brasileiros.
1: Saiba mais na reportagem de Gabriela Noronha.
9: A técnica de segurança do trabalho, Patrícia Colasso, hoje atua em uma importante empresa de engenharia. Paranaense do município de Araucária, ela conta que a formação no Instituto Federal do Estado foi fundamental para a sua trajetória.
13: Eu trabalhava como operadora de máquinas, aí eu quis um crescimento profissional mais avançado. E hoje em dia eu sou formada, eu já faço uma outra graduação, mas tudo se deu início devido a essa formação em segurança do trabalho.
9: O diploma do Instituto Federal também é a aposta de Franciele Pereira para um futuro melhor. No campus estrutural em Brasília, ela é estudante do curso técnico integrado em meio ambiente e participa de pesquisas, ações de extensão e projetos que relacionam o conhecimento aprendido em sala de aula aos desafios da comunidade.
14: Minha mãe falou que queria muito que eu entrasse no Instituto Federal de Brasília e, cara, representa muita coisa no meu futuro, não só pelos trabalhos que eu desenvolvo aqui e por esse negócio de você apresentar muitos projetos.
9: Os institutos federais são entidades especializadas na educação profissional e tecnológica, oferecendo também educação básica e superior. Atualmente, a rede federal conta com 755 unidades entre campi e polos de inovação. Para Marcelo Brega Gagnoli, secretário de Educação Profissional e Tecnológica do Ministério da Educação, o diferencial desta modalidade de ensino é o compromisso com o desenvolvimento social e econômico da região.
15: Aquelas matérias que muitas vezes ele não tem uma associação dentro de sala de aula, ela sempre vai estar vinculada a alguma questão prática de resolução com arranjo produtivo, com arranjo social.
9: Embora os institutos federais tenham sido criados em 2008, a educação profissional e tecnológica faz parte da história do Brasil há 117 anos. Uma caminhada que começou oficialmente em 1909. Naquela época, o objetivo era oferecer um ofício aos jovens das classes menos favorecidas. Hoje, são mais de 3 milhões de matrículas na educação profissional técnica de nível médio, segundo o Censo Escolar da Educação Básica, e cerca de 2 milhões de estudantes em cursos tecnológicos de graduação, conforme o Censo da Educação Superior. Para a presidente da Associação Quilombola de Faceira de Chapada do Norte, em Minas Gerais, Ana Maria Pereira, contar com um campus da EPT Quilombola representa uma oportunidade de acesso à formação profissional para indígenas e quilombolas da região.
16: O Campus Quilombo ele vem para nos fortalecer, para garantir para que nós, nossa juventude, permaneça em nossos territórios.
9: O acesso à educação profissional e tecnológica varia conforme a instituição, o curso e o nível de ensino. Na rede federal, as regras de ingresso são definidas por cada instituição e divulgadas em edital. Nos cursos de graduação, a seleção pode ser feita pela própria instituição ou pelo SISU, conforme as regras de cada curso. Reportagem Gabriela Noronha.
1: Então, para quem quiser fazer o exame de proficiência em língua inglesa, eu vou repetir o portal onde as inscrições podem ser feitas. epli.ifsp.edu.br.
17: Dicas do Enem.
18: Meu nome é Ana Beatriz Silva e minha dúvida é: como controlar o tempo durante a prova?
19: Quem responde a Ana Beatriz é o professor Tiago Diana. Ele aproveita para dar dicas sobre os principais temas da prova de história. Vale a pena conferir.
20: Fala pessoal, dica importantíssima para você que vai fazer a prova do Enem. E eu vou dividir a minha fala aqui em dois momentos diferentes. O primeiro é sobre a organização da prova e a sua estratégia. São duas provas longas e você aproveitar bem o seu tempo vai ser um grande diferencial competitivo. São 3 minutos por questão. Investe muito no tempo de qualidade, leitura e interpretação da prova. Agora, nos temas de história, que é sempre muito recorrente, tem uma aposta grande na recorrência do tema Brasil-Colônia e principalmente os aspectos da escravidão. Toda vez que você pensar em aspectos de trabalho, economia, cidadania, direito, esses temas estarão presentes na prova e farão você acumular muitos pontos. Em história geral, a pegada história contemporânea, tentando se aproximar dos tempos mais atuais, é muito forte. Você tem uma grande prova e aproveite muito todo o seu estudo e toda a sua dedicação.
19: É isso aí. Se prepare e acompanhe as nossas dicas toda terça-feira aqui na Voz do Brasil e também na radiogov.ebc.com.br.
0: Estudantes indígenas ganharam mais tempo para reunir a documentação e garantir a participação no Programa de Desenvolvimento Acadêmico Indígena.
1: O prazo de inscrições para a seleção, que terminaria no dia 1º de outubro, foi prorrogado e agora segue aberto até o dia 26.
0: Com a alteração, o calendário do processo seletivo precisou ser ajustado e tem novas datas.
1: Candidatos interessados em participar do Programa de Desenvolvimento Acadêmico Indígena, o PEDAI, tem até 26 de outubro para se inscrever na seleção. O prazo inicial, previsto para 1º de outubro, foi ampliado pela Coordenação de Aperfeiçoamento de Pessoal de Nível Superior, a CAPES, autarquia vinculada ao Ministério da Educação. As candidaturas poderão ser enviadas até 26 de outubro, no horário de Brasília, exclusivamente pelo sistema eletrônico de inscrição da CAPES. Com a mudança no prazo, todo o cronograma foi reajustado. Agora, a análise documental está prevista para o período de 27 de outubro a 5 de novembro. O resultado será divulgado em 6 de novembro, com prazo para recursos entre 9 e 11 de novembro. A matrícula e o início das atividades seguem previstos para o primeiro ou segundo semestre de 2027. Para mais informações, acesse o portal gov.br/mec. Locução, Thalita Albuquerque. Para as notícias do governo federal.
0: Uma realização da Secretaria de Comunicação Social da Presidência da República.
1: Com produção da empresa Brasil de Comunicação.
0: Fique agora com as notícias do Poder Judiciário e do Congresso Nacional. Boa noite.
1: Boa noite, até amanhã.
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4: Depois eu marco, depois eu faço, depois eu vejo isso. Quantas vezes o cuidado com a nossa saúde fica para depois? A rotina corrida, os compromissos são muitos, mas cuidar da saúde também precisa estar na agenda. Consultas e exames recomendados pelos profissionais de saúde ajudam no acompanhamento e na identificação de alterações que precisam de atenção. Não deixe o medo ou a falta de tempo decidirem por você. Se existe uma consulta ou exame que precisa ser feito, procure orientação e organize-se para cuidar.
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0: 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As notícias do governo federal que movimentaram o país no dia de hoje.
2: Olá, boa noite.
1: Boa noite para você que nos acompanha em todo o país.
2: Terça-feira, 6 de outubro de 2026.
1: Vamos aos destaques do dia.
2: Sites e aplicativos de apostas online estão oficialmente proibidos no Brasil a partir de hoje.
1: Empresas de bets têm até amanhã para enviar relatório com saldos finais de apostadores.
2: E mais de 26 milhões de usuários não fizeram resgate voluntário dos valores disponíveis. Nazi Brum.
3: Segundo a Secretaria de Prêmios e Apostas do Ministério da Fazenda, ainda restam R$1.325.000.000 na carteira das bets.
1: Alerta climático.
2: Novo boletim sobre o El Niño aponta risco de eventos extremos e altas temperaturas em boa parte do Brasil entre outubro e o início de 2027.
1: Plataforma digital reúne alertas meteorológicos e orientações para produtores rurais durante o fenômeno. Cleide Lopes.
4: Essas ações têm como foco fortalecer a gestão integrada e prevenir cenários e reduzir riscos.
2: Educação profissional e tecnológica.
1: Modelo de ensino completa 117 anos com oferta de qualificação técnica e ingresso no mercado de trabalho. Gabriela Noronha.
5: Hoje são mais de 3 milhões de matrículas na educação profissional técnica de nível médio, segundo o Censo Escolar da Educação Básica.
2: Hoje na apresentação da Voz do Brasil, eu, Mariana Jungmann e Luciano Seixas.
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2: Quem ainda tem dinheiro nas plataformas de apostas online, as chamadas bets, vai receber os valores diretamente na conta bancária nos próximos dias.
1: A Secretaria de Prêmios e Apostas do Ministério da Fazenda divulgou um novo cronograma para a devolução.
2: De acordo com a pasta, um total de R$1.300.000.000 ainda não foram resgatados pelos usuários.
3: Foi encerrado ontem, segunda-feira, o prazo para o resgate voluntário dos valores disponíveis nas plataformas de apostas, as bets. Mas, segundo a Secretaria de Prêmios e Apostas do Ministério da Fazenda, ainda restam R$1.325.000.000 na carteira das bets, que devem ser devolvidos aos apostadores. A retirada vale para as empresas que tiveram a autorização de funcionamento no país. Segundo a Secretaria, um dos fatos para a demora na retirada é a quantidade de contas com valores reduzidos. Pelo menos 86 milhões de contas possuem saldos de até 99 centavos, totalizando mais de R$15 milhões. Agora, as empresas têm até amanhã, dia 7, para informar as instituições financeiras os saldos de cada apostador. De acordo com o ministro da Fazenda, Dario Durigan, o dinheiro deve estar disponível nas contas entre os dias 9 e 14 de outubro.
6: As bets vão ter que informar para os bancos qual é o saldo no seu CPF que ficou lá sobrando. E os bancos, no dia 9 a 14 de outubro, vão devolver o seu dinheiro. Caso tenha qualquer problema, a Caixa vai receber o recurso e intermediar a devolução do seu dinheiro. Não confie em sites, em links que te mandarem que facilitem a devolução do seu dinheiro.
3: O fim das atividades das bets no país foi determinado por uma medida provisória. Só no dia de hoje, 1.500 sites de plataformas de apostas foram derrubados. Com isso, a partir desta terça-feira, os sites de aplicativos das plataformas deverão ficar indisponíveis. Reportagem Nazi Brum.
1: E para fortalecer as ações de combate à oferta de apostas de cota fixa no país, o Ministério da Justiça e Segurança criou novas estruturas no âmbito da Secretaria Nacional do Consumidor, a Senacom.
2: O Departamento de Fiscalização e Prevenção de Danos ao Consumidor vai atuar na prevenção e repressão das apostas ilegais e também na manipulação de resultados esportivos.
1: Já a Secretaria Nacional de Direitos Digitais vai acompanhar sistemas e políticas adotados pelas plataformas, analisar relatórios de transparência e notificar provedores e aplicativos que violem a medida provisória.
2: pagar a mesma conta duas vezes por engano ou ter dor de cabeça com golpes e fraudes são alguns dos problemas enfrentados pelos usuários do Pix.
1: Para evitar situações como essas, o Banco Central aprovou novas regras para reforçar as operações financeiras no país.
2: Além de novas medidas de segurança, trabalhadores poderão utilizar o Pix automático em contas salários para pagamentos recorrentes.
7: O Banco Central aprovou novas regras para aperfeiçoar o Pix, ampliar suas funcionalidades e reforçar a segurança do sistema. As mudanças incluem novidades no Pix automático, regras específicas para cobranças híbridas e novos procedimentos contra fraudes. A partir de 1º de julho de 2027, o Pix automático poderá ser usado em contas salários para pagamentos recorrentes autorizados pelo cliente. A medida amplia as possibilidades de uso da ferramenta, mantendo as restrições já existentes para recebimento e outras operações nessas contas. Outra novidade envolve a cobrança híbrida, que reúne boleto e QR Code do Pix no mesmo documento. Para evitar pagamentos em duplicidade, a nova regra determina o cancelamento automático de um dos instrumentos assim que o outro for pago. Em caso de falhas, o regulamento define responsabilidades das instituições que devem comunicar ao usuário quando houver registro de suspeita de fraude, informar a data da marcação e permitir a revisão da medida. Se a suspeita não for confirmada, o registro deve ser cancelado. Claudimário Carvalho, para a Voz do Brasil.
1: A balança comercial brasileira registrou superávit de 7 bilhões 740 milhões de dólares em setembro, uma alta de 146% em relação ao mesmo período do ano passado.
2: Isso significa que o Brasil vendeu mais mercadorias e serviços para outros países do que comprou, resultando em um saldo positivo para a economia do país.
1: Os dados foram divulgados hoje pela Secretaria de Comércio Exterior do Ministério do Desenvolvimento, Indústria, Comércio e Serviços.
2: Os destaques nas vendas foram para o petróleo bruto, minério de cobre, combustíveis, soja, farelo de soja e café não torrado.
1: Aparelhos auditivos, cadeiras de rodas, camas hospitalares e até mesmo mudanças em imóveis para pessoas com algum tipo de deficiência.
2: Esses são alguns dos itens que podem ser financiados através de crédito acessibilidade, que oferece linha de crédito nos bancos públicos federais para aquisição de produtos e serviços de tecnologia assistiva.
1: Os equipamentos e dispositivos são voltados para dar mais autonomia e independência às pessoas com deficiência.
2: Saiba mais na reportagem de Luana Karen.
8: A linha de crédito Acessibilidade financia a compra de equipamentos, dispositivos e soluções que ajudem na autonomia de pessoas com deficiência. Isadora Nascimento, secretária nacional dos Direitos da Pessoa com Deficiência do Ministério dos Direitos Humanos e Cidadania, lista os itens mais procurados para financiamento.
9: Aparelhos para audição, amplificação sonora, cama hospitalar e também cadeira de rodas, que podem ser elétricas.
8: Entre os demais itens financiáveis estão órteses, próteses e dispositivos de acessibilidade para computadores. A linha também contempla o financiamento de adaptações em imóveis residenciais para acessibilidade. Tanto o Banco do Brasil quanto a Caixa Econômica oferecem a linha de crédito. Sérgio Fernandes de Carvalho Júnior, porta-voz do Banco do Brasil, detalha as condições oferecidas pelo banco.
10: O crédito é destinado a pessoas com renda mensal de até 10 salários mínimos. Os valores financiados podem variar entre R$ 70 e R$ 30 mil reais, e podem financiar até 100% do valor do produto ou do serviço adquirido. O prazo para pagamento é de até 60 meses. A taxa de juros é de 6% ao ano para quem possui renda de até 5 salários mínimos e de 7,5% ao ano para quem possui renda acima de 5 e até 10 salários mínimos.
8: A concessão do financiamento depende da análise de crédito e dos requisitos de cada banco. Por isso, o interessado deve consultar a instituição financeira antes da contratação para verificar valores disponíveis, taxas, prazos e documentação necessária. Reportagem Luana Karen.
1: Uma A plataforma digital reúne informações de voluntários da Força Nacional do SUS, que atuam em desastres e emergências de saúde pública.
2: É o Sou Força, que já conta com 3 mil profissionais cadastrados.
1: Os profissionais podem ajudar em cenários de desastres naturais, epidemias e até mesmo para conter os impactos do fenômeno El Niño.
11: O sistema foi criado para organizar a força de trabalho e a mobilização de profissionais voluntários que desejam atuar em desastres e emergências de saúde pública por meio da Força Nacional do SUS. Na plataforma digital Sou Força, estão reunidas informações sobre formação, competências, experiências e disponibilidade de cada profissional cadastrado. Rodrigo Stabile, diretor da Força Nacional do SUS, exemplifica como esses dados são usados na prática.
12: Aconteceu um deslizamento de terra numa tal região. Então eu sei que eu vou precisar de profissionais da logística, profissionais da enfermagem e de medicina. Eu tenho capacidade agora de acionar o voluntário, saber se ele está disponível para aquela missão.
11: O sistema Sou Força, criado em parceria com a Universidade de Brasília, conta com cerca de 3 mil profissionais voluntários cadastrados atualmente. Para Jonas Brandt, epidemiologista e professor do Departamento de Saúde Coletiva da UNB, a ferramenta vai ser uma ajuda importante no enfrentamento dos efeitos de fenômenos climáticos como o El Niño.
13: Cada vez mais, a gente tem aumentado essa frequência dos eventos extremos, as mudanças climáticas. O Brasil é um país que tem perspectivas de ser muito afetado pelo El Niño, seja na região norte do Brasil por causa da seca, seja na região sul do Brasil por causa das chuvas. Ter essa lista organizada é muito importante para que a gente possa dar conta dessa resposta esse ano.
11: Quem deseja se voluntariar pode acessar o sistema diretamente pelo site plataforma-fnsus.saude.gov.br. Reportagem Luciana Colares de Holanda.
2: Calor acima do normal, risco de incêndios florestais e mudanças extremas no volume de chuvas.
1: Outubro chegou e os brasileiros vão continuar sentindo os impactos do El Niño em diferentes regiões do país.
2: A previsão dos Centros Nacionais de Monitoramento indica que o fenômeno tem mais de 95% de chance de atingir intensidade muito forte entre outubro e dezembro, com efeitos que devem se prolongar até o início do ano que vem.
14: O Instituto Nacional de Pesquisas Espaciais, INPE, e o Centro Nacional de Monitoramento e Alertas de Desastres Naturais, CEMADEM, alertam para os efeitos do El Niño em todo o país. A quarta edição do painel El Niño 2026-2027 atualiza o cenário do fenômeno climático no Brasil. Entre outubro e dezembro, há probabilidade superior a 95% de que o El Niño alcance intensidade muito forte. Os estudos indicam que o fenômeno deve permanecer pelo menos até o início de 2027. A previsão indica probabilidade de chuva acima da média na região sul, em parte do sudeste e no leste do nordeste. Já em grande parte do norte e em áreas do nordeste e centro-oeste, a tendência é de volumes abaixo da média. As temperaturas devem permanecer acima do normal em quase todo o país. Na agricultura, a menor disponibilidade de

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1: Tem consulta que a gente adia, tem exame que fica pra depois, e esse depois pode acabar demorando mais do que deveria. Manter o acompanhamento de saúde em dia é uma atitude de cuidado com você mesma. As recomendações de exames podem variar de acordo com a idade, o histórico familiar e outros fatores individuais. Por isso, converse com um profissional da saúde para saber quais cuidados são indicados para o seu caso. Não espere sentir alguma coisa para procurar ajuda. Cuidar da saúde também é fazer acompanhamento quando está tudo bem.
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1: Você conhece o seu corpo? Perceber mudanças que não costumavam estar ali pode ser importante para cuidar da saúde. No caso das mamas, fique atenta às alterações como caroços, mudanças na pele, no formato ou no mamilo, além de secreções que não sejam habituais. Isso não significa que toda alteração seja câncer, mas qualquer mudança persistente merece atenção e deve ser avaliada por um profissional de saúde. Conhecer o próprio corpo não substitui a consulta ou exames recomendados. É uma forma de estar mais atento aos sinais e cuidar melhor de si.
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Você que está aqui na sintonia da Nova Brasil, hoje é quarta-feira, dia 7 de outubro de 2026. Tudo certo contigo? Por aqui, Cláudia Nakazato. A gente abre essa hora muito bem com o som do Legião Urbana, o Teatro dos Vampiros. Bom

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12: Olá, muito bom dia. Começa agora o Nova Manhã aqui na Nova Brasil 93.5. Música de qualidade, informação na medida certa e, claro, um dia com mais leveza. São 6:03. Eu sou Laerte Novaes.
13: Eu sou Jéssica Cruz. Bom dia, Laerte.
12: Bom dia, Jéssica.
13: Tudo bem?
12: Tudo bem. Quartou.
13: Hoje é quarta, né?
12: Quarta-feira, meio de semana.
13: Bem-vindo à quarta-feira.
12: Bem-vinda.
13: Bom dia para você que nos acompanha aqui no Nova Manhã. Olha, a partir de agora estaremos com você, te fazendo companhia nesta quarta abençoada. Hoje, 7 de outubro, hein? Hoje é o dia do compositor brasileiro, Laerte.
12: Que maravilha! Eu sou fã de compositores.
13: Eu também.
12: Eles ficam nos bastidores, mas faz a cultura acontecer. É lindo.
13: Às vezes eles, além de exercerem, né, a função, a profissão de compositor, eles também são cantores, né?
12: Alguns sim.
13: Mas, gente, eles têm um talento absurdo, né? Eles dão vida a uma melodia e aí a gente se encanta.
12: Sim.
13: Aqui no Nova Brasil, você sabe, tem muitos compositores, muitas canções que são destaque. São aí as músicas queridinhas do povo, né? Dos ouvintes. Nós vamos ouvir várias no dia de hoje.
12: Eu tenho uma dúvida, sabe, Jéssica? Será que o compositor, ele dorme com uma canetinha ali do lado, na cabeceira da cama?
13: Por quê? Do nada
12: vem a ideia,
13: uma ideia,
12: do nada,
13: né?
12: Ele escreve ali e volta a dormir pra não esquecer.
13: É. Hoje com o celular, acho que ajuda um pouquinho,
12: ajuda,
13: né?
12: Mais.
13: Com bloco de notas e tal. Mas tem gente que é raiz, né?
12: Raiz.
13: E
12: aí... Compositor raiz.
13: Compositor raiz. Gente, olha... A data foi instituída em homenagem ao trabalho, né, de quem cria as letras, as melodias da música nacional. Pessoas que muitas vezes, né, estão ali escondidas, como bem disse o Laerte, em meio ao sucesso dos intérpretes, né, mas que foram importantes e continuam sendo importantes nesse processo do sucesso de alguma canção, né? É como eu falei, eles dão vida realmente a algo que às vezes está até no nosso imaginário, mas que a gente não consegue dizer.
12: Expressar.
13: E aí vem um compositor e expressa isso. Parabéns aos nossos compositores.
12: E viva os compositores.
13: Isso aí. 6:06.
12: Muito bem, agora vamos saber como é que fica a previsão do tempo para Sergipe nessa quarta-feira, meio de semana. A previsão é de predomínio de sol acompanhado de variação de nebulosidade, com temperaturas médias no interior girando na casa dos 27 a 30 graus, né? E baixa probabilidade de chuva, hein? Em Aracaju, o dia será parcialmente ensolarado, registrando ali máxima de 29 e 22 graus. A umidade relativa do ar fica em torno de 61 graus. 6:06.
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13: E no Nova Manhã desta quarta, você vai saber.
12: Feminicídio em Lagarto. Jovem de 18 anos morre após ser queimada pelo namorado.
13: Homem investigado por tentativa de feminicídio em Japaratuba é preso na cidade de Muribeca.
12: Casal morre após colisão entre carro e caminhão na BR-235, no município de Frei Paulo.
13: Mais violência no trânsito. Motociclista morre após perder controle de moto na Aruana. E engavetamento deixa feridos na BR-235 em Itabaiana.
12: Restaurante registra princípio de incêndio no centro de Aracaju.
13: Boletim da Defesa Civil alerta para queda nas chuvas e avanço da seca em Sergipe.
12: Câmara de Aracaju aprova manutenção do subsídio da tarifa de gratuidade para PCDs no transporte coletivo.
13: Você sabe quais os caminhos a medicina tem a oferecer hoje para quem planeja uma gravidez no futuro? Pois é, para explicar como funciona a preservação da fertilidade, o congelamento de óvulos, hoje nós vamos conversar com uma ginecologista e especialista em reprodução assistida da Fertilitar, a doutora Raíza de Oliveira Pereira. Ela vem aqui ao nosso estúdio falar também sobre a iniciativa Elas por Elas, que amplia o acesso ao sonho da maternidade por meio da doação de óvulos.
12: Nosso programa está imperdível hoje, quarta-feira, meio de semana, né, Jéssica Cruz?
13: Estamos aqui
12: com a missão de deixar você que está nos ouvindo bem informado e atualizado de tudo que acontece em Sergipe, no Brasil e no mundo.
13: Ah, deixa eu dar uma dica pra você que é ouvinte do Nova Manhã, que tá aí ouvindo e quer interagir, tá falando junto com a gente, porque se sente aqui, você faz parte mesmo deste programa. Manda mensagem pra gente no WhatsApp, pra gente saber quem é você, pra gente saber o que é que você pensa.
12: De onde você ouve.
13: É, onde é que você tá, hein, ouvindo aqui o Nova Manhã?
12: Onde quer que vá.
13: Aonde quer que eu vá, né? Eu adoro. Quando você fala isso, eu só lembro da música. Então manda mensagem, manda recado no 799-811-1665. 799-811-1665 é o WhatsApp do Nova Manhã.
12: Muito bem, é quarta-feira, gente. Meio de semana, 7 de outubro. Aumente o volume, porque o Nova Manhã
13: começou.

0: Nova Brasil FM, você ouviu Reconvexo, Maria Bethânia. E antes teve Lulu Santos com Satisfação. 6h17.
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3: Jade Cristiane da Silva, de 18 anos, morreu na última segunda-feira, após passar 6 dias internada com queimaduras graves sofridas durante uma agressão no bairro Loyola, em Lagarto.
0: A jovem teve o corpo queimado pelo próprio namorado no dia 26 de setembro e chegou a usar o chuveiro da residência para tentar conter as chamas, mas não resistiu aos ferimentos.
3: Infelizmente, a confirmação do óbito foi nesta terça-feira pela Secretaria de Segurança Pública de Sergipe, que reclassificou a investigação como feminicídio consumado.
0: No local do crime, a polícia apreendeu um galão de gasolina e vestígios de luta, além de drogas e dinheiro em um terreno baldio vazio. O suspeito morreu em confronto com os policiais militares.
3: Com a morte de Jade, Sergipe chega ao 18º caso de feminicídio em 2026, marca que já supera o total registrado no estado durante o ano anterior.
0: É impressionante, é um crime bárbaro, de ódio ao gênero, a mulher, por não aceitar que ela tenha uma outra vida, por não aceitar que ela tenha vontade própria, o direito à liberdade, e aí acontece o feminicídio. E você acredita que nos tempos de hoje, em pleno 2026, com tantos casos no nosso país de feminicídio, com tantas mulheres que sofrem, enfrentam a violência todos os dias, você acredita, Laerte, que tem pessoas que acreditam, que acham que o feminicídio não existe? A gente está tendo que provar todos os dias, né? Que crime que é esse que acontece contra nós, mulheres? Teve uma parlamentar que foi eleita pela Assembleia, pelos paulistanos, né? Pelo Estado de São Paulo, para que ela os representasse na Assembleia Legislativa de São Paulo, que defende que o feminicídio não existe. Isso é um absurdo, eu não cito nem o nome dela. Porque o que mais impressiona é que essa mulher, infelizmente tenho a dizer que é uma mulher que tem esse pensamento, o que mais impressiona não é nem ela, são as pessoas que votaram nela. Mais de 2 milhões de eleitores que votaram nesta mulher e que acreditam nos mesmos pensamentos que ela propaga. Isso é um absurdo. É por isso que a gente tem que estar em alerta. Não só as mulheres, os homens também, porque a luta ela é em conjunto. Nós temos que sim reforçar os nossos direitos e combater qualquer tipo de violência contra nós mulheres, para que o feminicídio não aconteça. 6h20.
3: E olha, Jéssica, mais um caso. Um homem de 52 anos foi preso na cidade de Muribeca na tarde desta terça-feira, investigado por tentativa de feminicídio e violência doméstica contra a companheira.
0: O crime ocorreu no último domingo em Japaratuba, quando a vítima foi agredida com socos, chutes e tentativa de estrangulamento. Ela conseguiu fugir para buscar socorro médico.
3: Isso, e a Polícia Civil representou pela prisão preventiva expedida pela Justiça e deflagrou uma operação conjunta envolvendo a Delegacia de Japaratuba, DIPOL, 2º Batalhão da Polícia Militar e GTA.
0: O suspeito tentou se esconder em uma mata ao perceber a aproximação dos agentes, mas acabou cercado pelas equipes e se entregou. Ele foi encaminhado para a delegacia e permanece à disposição do Poder Judiciário.
3: Pois é, olha, e lembrando que se você está enfrentando qualquer tipo de violência ou conhece alguém que esteja passando por essa situação, né, não se cale. A gente defende isso aqui todos os dias, né, o apoio e a proteção começam com a denúncia, que pode ser feita de forma totalmente anônima.
0: Para emergências ou socorro imediato, ligue para a Polícia Militar. Ligue para o 190, acione o CIOSP. Para orientações, apoio à mulher e denúncias de violência doméstica, entre em contato com a Central de Atendimento à Mulher pelo Ligue 180 ou procure a delegacia mais próxima.
3: Salvar vidas também depende da nossa solidariedade, né? Denunciar é um ato de coragem e cidadania. Então não se cale, denuncie. 6h21.
0: vamos mudar um pouco de assunto, mas ainda quero chamar a sua atenção, mulher. 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
0: Deixa eu te dizer uma coisa. O cuidado verdadeiro não sufoca jamais. Não sufoca com cobranças, por exemplo, mas oferece a liberdade para que a vida volte a florescer no seu próprio tempo. Entendeu? 6h23.

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0: Nova Brasil FM, você ouviu Mais Feliz com Adriana Calcanhoto. E teve também Simplesmente com Skank e Roberta Campos. 6h44.
1: 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E você pode participar com a gente pelo nosso WhatsApp, que tá liberado pra você. 811-1665. Fique à vontade, mande sua mensagem. Aproveite você que também que está em outro estado. É 79, o nosso prefixo 981111665. Quem tá com a gente aqui nos ouvindo nesse momento é o Renato Vieira.
0: Opa,
1: tá aqui no centro,
0: Renato,
1: tá ouvindo a gente, Jéssica.
0: Bom dia! Tá sempre ligado na nossa programação. Quem também nos ouve e é assim, ouvinte assíduo, José Wellington, lá do Guajará, em Nossa Senhora do Socorro. Deixa eu ver o que ele mandou pra gente. Bom dia! Cadê? Oh, botou o Messi ali, hein? Quem mais? Quem mais tá com a gente?
1: Augusto Becker tá ouvindo o nosso programa. Obrigado, Augusto. Ele está no Santo Antônio, está aqui pertinho da gente, nos ouvindo no volume máximo.
0: E ele comentou assim: tem que haver penas mais severas, pois ninguém é dono de ninguém.
1: Perfeito.
0: Acho que ele está comentando
1: sobre o seu comentário.
0: A respeito do meu comentário, a respeito dos crimes praticados contra nós mulheres. Augusto Becker, que bom que nós temos um homem como você, que é nosso aliado e que pensa diferente, pensa com a gente, porque eu acredito que a gente é a maioria, né? Acredito que nós temos pessoas que pensam de forma positiva, que pensam em enfrentar a violência e não ampliar a violência com falas que distorcem totalmente o que a gente está tentando combater, o que a gente está tentando reverter na nossa sociedade, que é o machismo estrutural, é esse ataque desenfreado ao gênero. Então, fico feliz mesmo com você, viu, Augusto? E Laerte também, que é um homem que está do nosso lado.
1: Augusto Becker está ouvindo a gente. Exatamente, Jéssica. E para frear essa onda de violência, esse feminicídio, tem que trabalhar em conjunto tanto o homem quanto a mulher e dizer que tá errado esse aumento, não se preocupa muito, isso é preocupante.
0: Muito preocupante.
1: Muito preocupante.
0: Ó, quer uma dica também? Conversa com as crianças, né?
1: Sim.
0: Conversa com os filhos e as filhas, né? Ensina como é que tem que tratar a mulher. Ensina como é que tem que tratar a irmã. Porque às vezes as famílias, elas naturalizam que o menino, que o irmão bata na irmã, né? Machuque a irmã de alguma forma, que é criança, é irmão, ele é assim mesmo, e não é assim. É esse ensinamento de pequenininho que vai fazer a diferença lá na frente.
1: Isso é o futuro, né?
0: É o futuro. 6h47.
1: 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Olha, um incêndio atingiu a área de churrasqueira de um restaurante na manhã desta terça-feira. O estabelecimento fica localizado na rua Itabaiana, no centro aqui de Aracaju.
0: O corpo de bombeiros foi acionado, controlou as chamas rapidamente. Duas pessoas receberam atendimento médico, uma por inalação de fumaça e outra pelo susto, né? Mas elas passam bem.
1: Em nota, a gerência do estabelecimento informou que cumpre todas as normas e alvarás vigentes e que já adota as providências para retomar o funcionamento em breve.
0: 6h47. Olha, mais informação para você. A Câmara Municipal de Aracaju aprovou nesta terça-feira o projeto de lei do Executivo que mantém o subsídio à tarifa do transporte coletivo e garante a gratuidade da passagem para pessoas com deficiência e acompanhantes.
1: A medida evita o reajuste da tarifa paga pelos passageiros ao cobrir a diferença do custo operacional e poderá valer até dezembro de 2027 ou até o início do novo sistema concedido. A gratuidade contempla usuários do cartão Mais Aracaju, habilitados pela perícia da SMTT. O texto segue para a sanção da prefeita Emília Correia. 6h47.
0: Todo mundo tem um motivo para buscar o melhor, né? Conquistar a profissão dos sonhos, ter independência financeira, ganhar bem para transformar a sua vida ou a vida da sua família. Então eu posso te dar um bom motivo para agir agora. 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
0: Cada decisão que você toma é um ato de coragem, que você escolhe qual versão do seu futuro deseja alimentar. E aí, qual decisão você vai tomar no dia de hoje? Espero que com muita sabedoria, hein? Porque tudo que a gente faz agora impacta lá na frente, no nosso futuro. 6h50, tem Rita Lee, agora só falta você.

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0: FM, você ouviu Dona Cila, de Maria Gadu. Ela que compôs essa música em homenagem à avó. A música foi lançada em 2009. Eu adoro essa música, me emociono sempre. Antes teve o Erê com Cidade Negra, agora 7h13.
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2: A gente continua com o nosso Nova Manhã, agora falando, Jéssica, sobre trânsito. Já vou trazendo para você a informação aqui que na ponte Construtor João Alves, o trânsito está caótico, pois houve um sinistro agora há pouco. Isso, e nesse momento, sentido Aracaju, a ponte Governador João Alves está com 12 quilômetros por hora, talvez, claro, devido a esse sinistro.
0: O pessoal tem que redobrar a atenção, né? Na Otoniel Dória, aliás, vou falar antes aqui da avenida... Cadê ela? João Rodrigues. Porque esse trânsito aí na Construtor João Alves também deve impactar quem está ali na região do bairro, do bairro industrial. Tô com a língua travada hoje, né? O bairro industrial, ele tá com trânsito intenso em vários pontos. Além da rua, da avenida João Rodrigues, tem ruas também com congestionamento. A velocidade média agora é de 9 km por hora. E você segue com esse congestionamento também na Otoniel Dória, né? Passou ali pelos mercados, vai encontrar congestionamento. Quem tá indo para o centro, centrão, cuidado, atenção redobrada, porque precisa ter paciência mesmo.
2: Muita paciência, atenção redobrada mesmo, Jéssica. Olha, na Avenida Confiança, aqui em Aracaju, também próximo ali a João Rodrigues, próximo à ponte Governador João Alves também, tem essa Avenida Confiança. Nesse momento, impacta também, está em 11 quilômetros.
0: Vamos para a Zona Sul, vamos falar da Avenida Beira-Mar, né? Avenida Beira-Mar, que é uma das mais frequentadas também aqui em Aracaju, tá com um trânsito intenso neste momento, naquele trecho que a gente sabe que congestiona mesmo. É ali no semáforo, na esquina da Godofredo Diniz, na esquina da ponte Godofredo Diniz. Mas esse trânsito aí vai impactar quem tá no sentido centro da Avenida Beira-Mar. Então, atenção redobrada, a velocidade média agora é de 9 km por hora.
2: Velocidade média na Avenida Poeta José Sampaio, aqui também em Aracaju, 13 km por hora nesse momento.
0: Na Zona Sul ainda, eu falo da Avenida José Carlos Silva. Para você que está perto do dia, do terminal dia, a velocidade média é de 17 km por hora. É um trânsito moderado, mas ó, o sinalzinho tá vermelho aqui, porque a qualquer momento pode ficar mais complicado o trânsito, pode ter congestionamento. Na Adélia Franco, que é a continuação da José Carlos Silva, o trânsito, tá vendo? Piora um pouco. A velocidade média já é aqui, ó, de 10 km por hora. Principalmente se você estiver próximo à Avenida Marieta Leite, hein? Atenção redobrada, porque na Hermes Fontes também esse trânsito intenso se perpetua.
2: Isso. Jéssica, você citou Augusto Franco?
0: Avenida?
2: Avenida Augusto Franco.
0: Não, ainda não.
2: Exatamente. Avenida Augusto Franco, nesse momento, 14 km por hora. Aí, logo próximo ali, tem também a Rua Acre, né? Que impacta também. Esse trânsito está em 10 km por hora.
0: E já que você falou da Rua Acre, eu vou falar aqui da Tancredo, né? Zona Oeste da capital com um trânsito bem intenso neste momento. A velocidade média é de 14 km por hora. Se você tiver próximo aos bairros Capucho e Bairro América. 7h17.
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0: Agora você ouve Blitz, Você Não Soube Me Amar.

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0: Nova Brasil, mais que moderna brasileira, Zé Cabaleiro, Alma Nova. Antes ouvimos por aqui, Você Não Soube Me Amar, com Blitz. Agora 7 horas e 25 minutos.
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2: Olha só, minha gente, o quinto boletim técnico da Defesa Civil de Sergipe aponta uma queda significativa no volume de chuvas e o aumento da seca no estado em relação a 2025. E isso tudo decorrente do quê? De um fenômeno chamado de El Niño.
0: Isso mesmo, isso é preocupante, hein? O maior impacto do fenômeno se concentra no Alto Sertão, Agreste e Centro-Sul, com cidades em seca moderada e decretos oficiais de emergência. Em contrapartida, a região sul é a única sem municípios em situação de seca.
2: O boletim alerta para a redução do nível de mananciais, como barragem Jacarecica 1, em Itabaiana, e a Jaime Umbelino de Souza, em São Cristóvão, além de riscos de queimadas e prejuízos na agricultura.
0: Diante do cenário, o órgão orienta a população a economizar água e prevenir incêndios em vegetações. 7h26.
2: E atenção, se você foi convocado para ser mesário e por algum caso não apareceu lá no serviço durante a votação do primeiro turno das eleições deste ano, se programe, porque você tem até hoje para justificar a ausência junto à Justiça Eleitoral.
0: Exatamente. Segundo o Tribunal Superior Eleitoral, o pedido deve ser feito no cartório da respectiva zona eleitoral, mediante a apresentação de documentos que comprovem o motivo da sua ausência, como atestados médicos ou registros de emergência.
2: A convocação é obrigatória e a legislação prevê multa e penalidades em dobro para quem abandona o posto sem justa causa, conforme o Código Eleitoral e as resoluções do Tribunal.
0: E para evitar sanções e irregularidades no cadastro, o mesário deve procurar o juízo responsável o quanto antes. Aquela coisa, né, Jéssica? O brasileiro tem aquele ditado brasileiro, deixa tudo para a última hora, então é só até hoje. Corra!
2: A multa é de 50% a 100% do salário mínimo, a depender.
0: Uau.
2: Pelo menos é o que eu tô vendo aqui no Tribunal Regional Eleitoral, no TSE, na verdade, né?
0: Uau.
2: No Tribunal Superior Eleitoral. Então você tem até hoje para fazer essa justificação. Eu acho melhor você correr.
0: Correr.
2: Eu acho que dá para fazer pelo e-título, se eu não me engano, tá? Ontem eu conversava com o Marcelo Gerard sobre a justificativa de quem não pôde votar, né? Ah, eu tô em outro estado, tô em outra cidade, vou justificar. Tem que justificar no dia, né? No dia da votação. E aí você pode fazer pelo e-título. Antigamente você tinha que ir no local de votação para encher um papel. Se você quiser, dá para fazer isso. Mas é muito mais prático, né? E assim, você vai sair de casa e tal, tendo o aplicativo lá e pode justificar. Então eu imagino que também pode ser feita a justificativa no e-título para os mesários. 7h28.
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0: Olha, priorizar a sua paz interna não é egoísmo. É a única base sólida a partir da qual você pode cuidar de qualquer outra coisa. Pense nisso. 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Agora 7h29, tem Papas da Língua. Eu sei.

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0: Nova Brasil FM, você ouviu o Ciclo com Jorge Versilo, agora 7h45.
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3: Seguimos com o nosso Nova Manhã aqui pela Nova Brasil 93.5. Jéssica, assunto bastante interessante, vamos falar sobre maternidade no seu tempo. O que é isso?
0: Pois
3: vamos
0: é.
3: Saber agora no nosso programa.
0: Pois é, né? Porque assim, hoje em dia, a mulher, ela tem algumas prioridades na vida dela, né? A gente não pode descartar isso. E ela quer também um futuro mais planejado. Dentro desse planejamento, tem a maternidade. Como é que ela pode ser planejada? A gente vai entender melhor sobre esse assunto com a doutora Raíssa de Oliveira Pereira. Ela que é ginecologista e especialista em reprodução assistida da fertilidade. Muito bom dia, bem-vinda.
4: Obrigada, bom dia Jéssica, bom dia Laerte, bom dia a todos os ouvintes. E é um prazer poder falar desse tema de maternidade e preservação do futuro da fertilidade.
0: E existem muitas possibilidades para aquela mulher que está na dúvida se quer mesmo ser mãe, quer pensar melhor e quer planejar essa maternidade?
4: Sim, então, é exatamente isso. Às vezes a gente vai no nosso ginecologista, Jéssica, e conversa muito sobre o planejamento em relação à contracepção, né? Como evitar a maternidade. Uhum. E às vezes falta falar sobre a promoção, né? Em que momento a gente vai querer engravidar. Hoje em dia a gente sabe que nossa vida mudou, né? A vida da mulher, o cotidiano dela mudou. Então, a gente está tendendo a ter uma gestação cada vez mais tarde. E, às vezes, acontece também algumas doenças no caminho da nossa vida, né? Doenças benignas, como endometriose, ou doenças malignas, como algum câncer, que faz também a gente ter que guardar esses óvulos para conseguir uma maternidade futura, né? Então, esse tema é muito oportuno da gente falar aqui hoje.
3: Isso. E doutora, a mulher, ela já nasce com uma quantidade determinada de óvulos? O que é que acontece com esses óvulos ao longo do tempo?
4: Pois é, Laerte. Diferente de vocês homens, né? Infelizmente, o homem tá ali o tempo todo produzindo espermatozoide e a mulher, desde a barriga da mãe, já nasce com a quantidade pré-determinada de óvulo. Então, o nosso maior quantidade de óvulo é quando a gente tá na barriga da nossa mãe, né? Por volta de 20 semanas. E aí, quando a gente nasce, já cai abruptamente, de 6 milhões para 1 milhão.
0: Nossa!
4: Quando a gente entra na puberdade, em torno de 300 mil, mas que realmente vai ovular, é em torno de 400 na nossa vida. Então, todo mês a gente está perdendo dezenas de óvulos. Só um, né, vai ser o folículo dominante e vai ovular, mas os outros morrem por atresia, é uma morte celular programada, né, uma apoptose. Então, todo mês a gente perde óvulo e não tem como fazer surgir mais, né? A gente nasce com aquela quantidade e vai até entrar na menopausa, né? Que é quando realmente a nossa reserva praticamente não existe.
0: Ou seja, engravidar não é tão fácil assim.
4: Não é tão fácil. A gente, na adolescência, vive a ilusão, né?
0: É.
4: De que realmente é fácil engravidar. Mas para vocês terem uma ideia, uma paciente abaixo de 30 anos, por mês, se ela fizer tudo certinho, no período fértil, a chance dela engravidar é 25%.
0: E uma mulher de 30?
4: Pois é, ou seja, é mais fácil você não engravidar do que você engravidar, né? Mas ao longo do ano, aí você acumula uma chance de perto de 90%. Então, é por isso que mulheres antes dos 35, a gente aguarda 12 meses, né? Ela tentar engravidar para começar alguma investigação. Mas realmente não é fácil engravidar.
0: Pois às vezes o casal, né? Ele tá ali tentando muito. Nessas tentativas, existem algumas frustrações. E aí o casal fica se questionando. Às vezes provoca até uma crise na Sim. relação. Quando que a mulher, até o homem mesmo, podem investigar
4: Sim,
0: essa possibilidade de engravidar ou não?
4: Ótima pergunta, Jéssica, porque apesar da gente falar muito sobre isso, né, eu acho que a gente tem que continuar falando muito sobre isso. Quando um casal decide engravidar, se tiver menos de 35 anos, a gente aguarda 12 meses. Então, uhum. se você tem um ano tentando engravidar, é a idade da mulher, né? E você não conseguiu, você deve procurar ajuda. Se a mulher tem mais de 35 anos, a gente aguarda 6 meses. E se ela tiver mais de 40, a gente já pode prontamente começar a investigação. Porque realmente a gente quer correr contra o tempo, né? Acima dos 40 anos. Então, mesmo sem ter tentado, a gente já está autorizado a começar a investigação desse casal.
0: E o problema pode ser só na mulher ou pode ser no homem também?
4: Não, de jeito nenhum. A gente sempre fala assim, a infertilidade é conjugal, né? É do casal. Mesmo quando a gente encontra uma alteração muito grave em um, A gente sempre fala que a infertilidade é conjugal. Inclusive, a parte masculina é responsável sozinha por um terço das causas. Então, né, o fator com certeza pode ser masculino. E às vezes a gente recebe casal que fala, ah, não, mas meu marido já teve filho, né? Então, provavelmente o problema não é com ele. Mas existe a infertilidade secundária, né? A infertilidade primária é quando um casal nunca teve filho e está com dificuldade de engravidar. E tem a infertilidade secundária, que é quando você adquiriu algum fator de infertilidade, né? Então, você a mulher, né, pode adquirir algum fator na anatomia uterina, mioma, pólipo, pode adquirir algum fator tubário, né, as tubas podem estar obstruídas. O homem, o espermatozoide pode piorar a concentração, qualidade, né, então a gente pode adquirir algum fator de infertilidade. Então, independente se um já teve filho em outro relacionamento ou outro, a investigação tem que ser dos dois, porque a infertilidade pode ser secundária.
3: Isso, doutora, e a senhora citou a idade, a partir de qual idade a mulher já pode pensar em congelar os óvulos, vamos dizer assim?
4: Pronto, ótima pergunta, Laerte. Assim, a gente não tem uma contraindicação em nenhuma idade, né? Então, a mulher pode congelar os óvulos independente da idade. Mas a gente sempre orienta que esse congelamento, quanto mais cedo, melhor, preferencialmente antes dos 35. A gente tem algumas calculadoras que a gente mostra, né, durante a consulta, porque quanto mais tarde a mulher congela, pior é a qualidade daqueles óvulos, né? Pior é a reserva ovariana, então menos óvulos ela vai ter para guardar e provavelmente mais processos, ou seja, mais estimulações ela vai ter que fazer para guardar uma quantidade razoável, né? Porque com a idade a qualidade piora e a quantidade também piora.
0: Agora, como é que funciona esse congelamento e por quanto tempo esses óvulos podem ficar ali guardados?
4: É, pois é, o congelamento de óvulo. Tem paciente que fala, ah, quando eu tirar férias, quando eu fizer isso, assim, na verdade não precisa, porque você não precisa ficar ausente das suas atividades, né? É, em geral, vou falar de uma forma assim, né, prática, a paciente ela vai receber injeções, né, que são estimuladores. Então, todo mês a gente tem um pool de folículo, então a mulher pode ter 12 folículos, outra mulher pode ter 14 folículos. A gente faz essa estimulação que é para todos os folículos existentes naquela paciente sejam estimulados, né? Porque se a gente não usar a injeção, que essa é uma dúvida que as pacientes tem, ah, mas eu não tenho infertilidade, então eu não preciso estimular. Precisa, porque naturalmente você só vai me dar um óvulo. Eu não quero só um óvulo. Eu quero estimular para ter um pool de óvulo, né? Então, a gente faz essa estimulação acompanhando o ultrassom para ver quantos folículos estão sendo estimulados e tem o dia da captação, né? Após esses ultrassons, que em geral dura em torno de 10 a 15 dias, aí tem a captação de óvulo, a paciente faz com sedação, então não sente, né? No pós-operatório tem uma certa incômodo, cólica, mas nada de outro mundo, sabe? Os efeitos colaterais, geralmente, eles simulam uma TPM, né? Digamos assim, uma mastalgia, uma irritabilidade, mas são sintomas leves. São sintomas leves.
0: Essa captação, ela é feita também no período de ovulação da mulher?
4: Então, é porque é tudo planejado, né? É um ciclo artificial. A gente que está fazendo aquele estímulo. Então, a gente vai coletar antes da ovulação. Até porque se esses folículos, né, já tiverem liberado os óvulos, a gente não consegue captar. Então, a gente faz um bloqueio também para que ela não ovule antes da nossa captação.
0: E eu vou fazer só mais uma pergunta também a respeito desse congelamento. Mas, por exemplo, eu não tenho certeza agora, vamos dizer assim, tenho 33 anos, sei que essa é uma idade ideal para engravidar, mas eu só quero pensar nisso daqui a 10 anos. Esses óvulos, eles podem ficar congelados esse tempo todinho?
4: Obrigada por ter repetido a pergunta, eu tinha até esquecido que você tinha feito essa pergunta. Pode ficar congelado. Não, a gente não tem tempo de limite de congelamento, né? Então, tem bebês aí que são com 27 anos, 28 anos de congelamento, enfim. Então, não tem limite de congelamento. Pode ficar congelado por quanto tempo quiser. A gente fala assim, né, que a medicina, ela não consegue pausar o tempo da idade da mulher. Infelizmente, a idade é um fator muito importante pra gente. E quando a mulher chega com 42 anos, a gente fala que é um fator imutável, né? Então, assim, obesidade, tabagismo, tudo isso tem como a gente mudar na mulher, mas a idade, se ela chegou com 42, não tem como mudar. Mas a gente tem como pausar o tempo do óvulo, né? Então, se ela congelou, se você congelar com 33, daqui a 10 anos, seu óvulo vai ter 33 anos, vai estar uma ótima qualidade, né? Então, a gente tem como pausar esse tempo do seu óvulo.
0: Tá vendo, Laerte?
3: Isso, interessante, um assunto bastante interessante. E doutora, sobre algumas condições de saúde da mulher, endometriose, por exemplo, vamos lá para uma diabetes, tem alguma dificuldade na coleta?
4: Não, assim, foi bom você ter tocado nisso, porque eu falei inicialmente sobre a endometriose, né? É sobre doenças crônicas, né? Hipertensão, diabetes, todas essas doenças têm que estar bem controladas. Até porque, assim, se essa paciente for receber esse óvulo, ela vai ser uma gestante e a gente quer que ela tenha uma gestação saudável, né? Mas sobre doenças que afetam as gônadas, né? Que são os ovários, por exemplo, endometriose, que você citou, inicialmente eu falei assim, doenças que acontecem na vida, porque a gente tem quatro critérios muito importantes para a gente sempre oferecer à paciente o congelamento de óvulo. Primeiro é mulher que não sabe se quer engravidar. Então, eu acho que eu quero engravidar, mas aí com uns 40 anos, com 38 anos, então essa mulher, ela tem que ser oferecido congelamento de óvulo. Segundo, são mulheres que têm doenças que realmente atingem as gônadas. Por exemplo, eu tenho endometriose, vou precisar fazer uma cirurgia. Então, isso a gente fala assim, risco gonadotóxico, né? Risco de prejudicar seu ovário. Uhum. Então, essas pacientes também têm que ser oferecidas congelamento antes da cirurgia. Pacientes com tratamento oncológico, né, que é, por exemplo, câncer de mama, antes dela fazer a quimioterapia, radioterapia, ela precisa ser oferecida congelamento antes, para que ela não entre numa menopausa e talvez não consiga ter filhos. E também homens trans, né, que são pessoas que nasceram XY e fizeram redesignação do sexo. Então, antes deles começarem a usar hormônios, né, testosterona, enfim, vale a pena perguntar se quer congelar óvulo antes. Então, esses quatro grupos de pacientes tem que ser, sabe, sempre bem orientado sobre congelamento de óvulo. Então, sobre sua pergunta de doença, as doenças têm que ser controladas, se for crônica e se for doença que atinja o ovário, aí a gente tem que oferecer o congelamento antes.
0: Eu vou fazer uma pergunta que pode parecer que seja idiota, mas depois que a Cláudia Raia, com 55 anos, engravidou, muitas mulheres na casa dos 50 também começaram a pensar nessa possibilidade. Então, a mulher que já está ali na perimenopausa, na menopausa, pode congelar óvulos para engravidar?
4: Então, ótima pergunta. Nem vamos entrar tanto no assunto Cláudia Raia, que é muito polêmico. Vamos falar das mulheres.
0: Olha, eu querendo inserir a doutora numa polêmica.
4: Pois é. Então, enfim, mulheres na pós-menopausa, assim, se fosse no mundo perfeito, Jéssica, se essa mulher que já está vivendo a menopausa, ela tivesse guardado o óvulo antes, aí nossos problemas estavam resolvidos, né? Porque ela guardou o óvulo antes, então ela vai utilizar o óvulo dela. É como se a pessoa do passado estivesse doando para o eu, né, do presente. Uhum. Então, seria o mundo perfeito se essa pessoa tivesse congelado. Agora, se ela não congelou e ela já está na pós-menopausa, o que pode ser feito é receber óvulo de uma paciente mais jovem. Né? Inclusive, na Fertilitar tem um programa, Elas por Elas, né, que são realmente mulheres ajudando outras mulheres, que geralmente quem se cadastra são mulheres que querem receber óvulo e outras mulheres que estão também fazendo um processo de fertilização, mas são jovens, têm uma reserva ovariana muito boa, e aí ela vai ajudar aquela outra mulher. Aí por que essa mulher, então, está na fila de uma fertilização se ela é jovem, ela tem uma boa reserva? Por outros motivos, né? Às vezes é o fator masculino, às vezes o fator tubário. Então, ela está lá por outros motivos e uma vai ajudar a outra, né? Em relação ao tratamento, em relação à recepção de óvulo.
0: Isso é então, muito bom, né? Não sabia que isso era possível.
4: Sim. Hoje em dia, no Brasil, você pode receber óvulo ou de uma pessoa anônima ou de um parente até quarto grau. Então, prima, irmã, pode ser sua doadora de óvulo.
0: E aí, é só essa mulher chegar lá na Fertilitar e fazer esse cadastro?
4: Isso, para o programa Elas por Elas, é só ir lá, né? Vai passar por uma consulta, alguns exames, enfim. Mas é de fácil acesso, sabe?
0: Perfeito, tá vendo? É muito importante realmente que uma mulher ajude a outra. E às vezes essas impossibilidades acabam frustrando os planos, os sonhos de uma mulher que quer muito engravidar. Sim. Então, de repente, você, mulher que tá aí, tem exames que indicam que você possa ser uma doadora, faça essa doação. Eu acho mais que justa a iniciativa, muito mesmo.
3: Sim. Isso. E esse projeto, doutora, Elas por Elas, explica um pouquinho desse projeto. É interessante, né?
4: Pois é, esse projeto Elas por Elas, né, já era um sonho da Fertilitar há muito tempo fazer esse projeto, mas claro, precisou de muito estudo, alinhamento, enfim. Então, ele é recente, começou mais ou menos em agosto desse ano. E é justamente isso que eu estava explicando, né? É uma paciente que ajuda outra paciente. Então, uma paciente que está precisando receber óvulo, ela vai se cadastrar nesse projeto. E essa paciente que vai receber, ela vai ajudar no tratamento de quem vai doar. Então, né? uma tá realmente ajudando a outra.
0: E uma não vai conhecer a outra também.
4: É, não conhece, porque nesse caso é anônimo. Só pode conhecer se for um parente de até quarto grau, né? Aí você pode, né, enfim, levar seu parente de até quarto grau. Mas quando é anônima, uma não pode conhecer a outra. Então tem que ser uma que realmente precise de óvulo e outra que vai ter uma idade jovem, né, abaixo de 34 anos, uma reserva ovariana adequada, passa por alguns exames que a Anvisa exige, né, pra gente, que é geneticamente, tem que ser cromossomicamente normal, não pode ter anemia falciforme, enfim. Então, vai passar por uma consulta, alguns exames, pra ver se ela pode ser doadora da outra paciente, né? Mas elas realmente não se conhecem, nenhuma tem que providenciar quem vai ser sua doadora. Isso é a clínica que faz, né?
0: Olha, eu tenho certeza que muita gente que ouviu aqui essa entrevista ficou querendo conhecer um pouco mais sobre a Fertilitar, doutora. Sim. Como é que faz para conhecer vocês?
4: Não, a Fertilitar, ela tá aqui, né, já há mais de 15 anos.
0: 17 anos, né?
4: Exatamente. É, e a Fertilitar, ela fica de fácil acesso, né, aqui no São José. Enfim, quem tiver realmente dificuldade de engravidar, converse com seu ginecologista, né? Porque todo mundo tem o ginecologista que chama de seu, enfim. Então, converse com o ginecologista. Veja se é a hora de procurar um especialista, né, em reprodução assistida. E nós estamos lá à disposição.
0: Oh, doutora Raíza de Oliveira, ginecologista, especialista em reprodução assistida da Fertilitar. Muito boa a nossa
3: Muito
0: conversa.
3: Boa.
0: Acho que ela vai precisar voltar.
3: Que foi uma aula de saúde feminina aqui no nosso programa. Obrigado, doutora Raíza.
4: Eu que
0: já
4: agradeço.
0: Fiz minha consulta
3: já
0: aqui
3: fez
0: com
3: sua
0: ela,
3: consulta.
0: Né?
4: Obrigada.
3: Eu que era leigo no assunto, aprendi um pouco.
0: Aprendeu.
3: Mais.
0: Aprendeu, é isso. Para isso que servem as entrevistas. Obrigada, doutora.
4: Não, eu que agradeço, Jéssica Laerte. Obrigada.
0: Bom dia. Obrigada, Ana Passos, que está aqui também. Bom dia, Ana. Olha só, 8 horas, um minutinho.
3: 8:01. Jéssica, é hora de ir embora, descansar. Você vai trabalhar um pouco?
4: Vou
3: eu descanso
4: um
3: aqui da rádio, mais, mas em casa eu trabalho muito, viu?
0: Muito bem. É. Ainda mais que tá em mudança.
3: Exatamente.
0: Né?
3: Jéssica, mais uma vez, obrigado pela sua parceria nessa quarta-feira aqui.
0: Obrigada
3: nosso...
0: pela parceria, Laerte. Amanhã a gente está de volta às 6 da manhã aqui na Nova Brasil FM.
3: E para finalizar o nosso programa de hoje, quarta-feira tem a Adriana Calcanhoto.
0: Do fundo do meu coração.
3: Tchau, tchau.

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0: Nova Brasil FM 8:29.
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2: Nova Brasil FM, 8:33.
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5: Episódios de tontura nem sempre são simples desidratação ou queda de pressão. A tontura persistente pode indicar labirintite, uma inflamação no ouvido interno que altera o equilíbrio e causa vertigem, a sensação de que tudo está girando. Crises frequentes podem vir acompanhadas de enjoo e zumbido e exigem investigação médica. Durante os sintomas, permaneça em local escuro e foque em ponto fixo. Manter-se hidratado e controlar o estresse ajudam a prevenir novas crises.
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10: Nova Brasil FM, 9 horas.
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0: Nova Brasil, e a gente ouviu Balara com Jorge Versilo, Algo Me Diz, também teve Daniela Mercury, Sempre Te Quis, são 9h17.
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2: 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Informa a temperatura. 29 graus.
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0: De volta com Alceu Valença, Tomara.

0: Nova Brasil, e esse foi o Djavan Nem Um Dia. A gente ouviu também LS Jack, Garota Dourada, são 9h37. 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
2: Existe um produto que está dominando o mercado brasileiro e, olha, ele demorou bastante para crescer aqui, porque ele já é um fenômeno nos Estados Unidos e na Europa. São os ETFs. É a sigla para fundos de índice. O que é um fundo de índice? Basicamente, é um fundo listado na Bolsa de Valores. Então, você pode comprar uma carteira de investimentos já pronta e ser negociada na Bolsa. Então, você compra e vende quando quiser. Você já tem uma liquidez muito maior do que outros fundos e também tem um custo de transação muito menor do que os fundos de investimentos tradicionais. E através deles você pode diversificar a sua carteira. É

0: Essa é a grande vantagem dos ETFs. Custo baixo de acesso, facilidade para acessar porque está na bolsa e a possibilidade de diversificar, porque comprando uma carteira pronta, você já diversifica num outro mercado, como ações, renda fixa. E nos próximos áudios, eu vou explicar um pouco mais sobre os melhores ETFs do Brasil.
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8: Nova Brasil FM, 9:42.
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0: Nova Brasil, e essa foi Fernanda Porto, Sentado à Beira do Caminho. Também teve Rita Lee com Lança Perfume.
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0: E olha, São Paulo chegou a 41 casos confirmados de sarampo em 2026. Segundo dados divulgados pela Secretaria de Saúde, cerca de 75% dos infectados não tinham registro de vacinação ou estavam com esquema vacinal incompleto. E 61% dos casos ocorreram em crianças menores de 2 anos. Até agora, nenhuma morte foi registrada. A vacina contra o sarampo é oferecida gratuitamente nas unidades básicas de saúde. Nova Brasil, faltando 5 minutos para as 10. Eu, Cláudia Nakazato, tô indo nessa. Quem já tá por aqui é a Ana Pellicer. Um beijo para você e uma ótima quarta-feira. Tchau. 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
3: Nova Brasil FM, 10 horas.
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mais um minuto. Bom dia! Quarta-feira, hoje, 7 de outubro de 2026. Tudo bem com você? Que honra! Alegria enorme, viu? Tá aqui com você, saber que você escolheu a Nova Brasil para fazer parte da sua vida, começar o dia ouvindo música brasileira de qualidade é bom demais, né? A gente agradece você que está aí no seu rádio, para você que ouve a Nova Brasil pelo aplicativo que você baixa gratuitamente aí no seu celular. Se ainda não tem, aproveita agora, já baixa, leva para onde você quiser a Nova Brasil. Também pelo nosso site novabrasil.com. Eu sou a Ana Pelisseri, bora em juntos até as 3 da tarde, começando com o Skank, Acima do Sol.

0: Canadá. Teve também Engenheiros do Havaí, Terra de Gigantes, agora 10h16.
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0: Nova Brasil, Rhapsody camaleou essa versão com Caetano Veloso e Maria Gadu. TV também, Guilherme Arantes, Coisas do Brasil, agora 10h37.
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0: Brasil com o Sabiá e a Lua. Felipe Toca fechando essa hora. Teve também Adriana Calcanhoto, Inverno. Nova Brasil, agora faltando 2 minutos para as 11. 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
2: Nova Brasil FM 11.2.
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0: Nova Brasil com som acústico dos Titãs, os Cegos do Castelo. Teve também a Zélia Duncan com Alberto Continentino, Pontes no Ar. Agora 11h20. 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
2: Nova Brasil FM, 11:26.
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0: encontro do Rubel com Ana Vitória. Antes a gente ouviu Na Moral, essa versão com Jota Quest e Seu Jorge. 11h38. 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

0: Silvio Venturini fechando essa hora. Teve também Dani Carlos, Coisas que Eu Sei.
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0: O francês Henri Kagan e o japonês Kenzo Suai receberam o Prêmio Nobel de Química de 2026 por descobertas que ajudaram a explicar como produzir uma única versão de moléculas que existem em formas de imagem espelhada. O trabalho é importante para a fabricação de medicamentos, já que algumas moléculas podem ter efeitos diferentes em cada uma dessas formas. Segundo a Fundação Nobel, uma versão pode ter efeito terapêutico, enquanto a outra pode provocar efeitos colaterais. Os dois cientistas vão dividir um prêmio de 12 milhões de coroas suecas. Agora, 11h57, depois do intervalo, tem Sob Medida. A gente vai curtir uma hora de músicas direto, sem intervalos. Até já!
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vocês. Já estamos aqui no meio da semana, hein? Você tá tudo bem? Obrigada pela companhia, pela sintonia. Nessa edição do Sob Medida, a gente vai curtir o som do Nando Reis, tem Skank, tem também o Marcos Sabino e muito mais. Começando com a nossa rainha, Rita Lee. Alô, alô.

0: com as mulheres vulgares, uma noite nada mais.
1: Zé Cavaleiro envolvidão, fechando essa edição do Sob Medida, que teve também Ana Carolina, Quem de Nós Dois.
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1: Um exame de sangue capaz de buscar sinais associados a mais de 50 tipos de câncer começou a ser oferecido no Brasil. O teste Galleri, como é chamado, analisa alterações no DNA e custa quase R$7.000 apenas na rede particular e com solicitação médica. A tecnologia pode ajudar principalmente na identificação de tumores sem rastreamento de rotina. O exame, porém, não confirma sozinho um diagnóstico e não substitui procedimentos como mamografia e colonoscopia. Agora 12:58.
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1: 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Agora, faltando um minuto para uma da tarde.
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0: Nova Brasil com JP, até outro dia, amor. TV também, Ney Mato Grosso, Poema, 1h20. 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
1: Nova Brasil FM, 1h24.
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0: Maria Bethânia, tenha calma. Teve também seu Jorge. Deixa isso pra lá. Agora é 1h39. 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

0: Brasileiro, 1h43, tarde de quarta-feira. Hoje eu tô muito honrada, tô muito feliz, mas muito feliz mesmo, porque hoje recebo aqui ao vivo ela que tá sempre nos finais de semana aqui, comandando lindamente o samba novo, o samba com a cara da Nova Brasil, Patrícia Liberato. Boa tarde.
1: Honra minha, gente! Aninha, obrigada, viu, pelo convite. Estamos aqui para falar de coisas incríveis da Nova Brasil, falar do nosso samba, da música popular brasileira. Obrigada, viu?
0: E vamos falar de uma coisa muito bacana, que são os tributos Nova Brasil.
1: Lindos, lindos.
0: Que é uma série, para quem não conhece ainda, a gente vai explicar o seguinte, é uma série de shows que a Nova Brasil, junto com a Enel Brasil, ela celebra e homenageia grandes nomes da nossa música por meio de encontros de diferentes gerações de artistas.
1: Uhum.
0: E ó, a gente já fez homenagem a Gonzaguinho.
1: Foi lindo.
0: Ao Seixas.
1: Também demais.
0: Elis Regina.
1: Meu Deus do céu.
0: Gal Costa.
1: Imagina.
0: Luiz Gonzaga.
1: Que foi incrível também.
0: Recentemente, Cazuza, nosso eterno exagerado. E agora chegou a vez da gente celebrar e homenagear esse aqui que a gente tá ouvindo de fundo, ó.
1: Ah, que lindo.
0: Genial.
1: Genial.
0: Lindo Cruz.
1: Exatamente. E aí eu tô muito feliz porque eu fui convidada para fazer a curadoria desse evento. Com o Ayrton, nosso diretor, quando estava negociando, estava falando a respeito dos tributos, aí falou assim, bom, samba tem que ser a Patrícia. Aí eu fiquei lisonjeada, feliz da vida, porque o Arlindo era um amigo querido, eu sou amiga da família, da Babi, do Arlindinho, da Iesca, que é a mãe do Antônio, filho do Arlindinho também, enfim. E aí vai ser um encontro maravilhoso no Bar Brahma da Avenida Paulista também, que é um lugar agora que virou reduto de sambistas aqui de São Paulo. Agradecer a toda a galera do Bar Brahma da Avenida Paulista também, que desde que eu vim pra cá, eu venho falando do Bar Brahma, e a gente sorteia os ingressos aqui no Samba Nova, enfim, aqui na Nova Brasil. E vai ser quarta-feira, Aninha, dia 14, a partir das 7 horas da noite. E aí a gente, como você falou, como é um encontro de novas gerações e artistas tradicionais, a gente fez isso, né? Arlindinho, obviamente, com... Você sabe que o Arlindinho... Ele é o Arlindo Neto.
0: Porque tem o Arlindão, que é o pai.
1: O Arlindão é o pai, mas o Arlindão, na década de 80 e 90, ele que era o Arlindinho. Aí depois que ele teve o filho e tal, aí pra não ter problema, ficou o Arlindo o pai, né? Arlindo. E o Arlindinho passou a ter até, inclusive, o apelido do pai. Então o Arlindinho, desde faz muito tempo que ele faz um trabalho, ele já vinha, antes do Arlindo ficar doente, o Arlindinho já vinha com o pai dele no palco. Inclusive teve um trabalho uma vez que eu entrevistei eles num outro lugar, que era o Dois Arlindos, o álbum incrível também, onde o Arlindo introduziu o filho dele oficialmente, né? No caminho, mas o Arlindinho já vinha fazendo esse trabalho. Convidei a Babi, também maravilhosa, que veio e ficou muito feliz com o convite. E convidei também o Rodrigo Morelli, que é um músico aqui de São Paulo, que tem uma comunidade chamada Encontro de Banjeiros Rodrigo Morelli, que é justamente em homenagem ao Arlindo. O Rodrigo, ele é um jornalista, e o TCC dele, ele me procurou para eu poder ajudar a fazer esse encontro dele com o Arlindo Cruz, para poder colocar no TCC de jornalismo. Foi quando ele teve o primeiro contato com o Arlindo, tal, e aí também virou amigo da família, da Babi, etc. Por isso essa ligação. E aí eu sei que o Rodrigo vai fazer a abertura a partir das 19 horas, Rodrigo Morelli. Devem ir alguns banjeiros amigos deles, que toda vez que ele vai em algum lugar, os banjeiros vão e viram uma orquestra de banjos, né, que é o instrumento do Arlindo. Depois o Arlindinho vem, recebe a Babi e a gente vai estar lá como se estivesse fazendo programa ao vivo, né, Aninha?
0: Uma roda de samba.
1: Uma verdadeira roda de samba. Até porque o palco do Bar Brahma é um praticável, uma roda assim no meio do bar. É maravilhoso.
0: Muito legal, vai ser imperdível. Então, nesta quarta-feira agora, dia 14 de outubro.
1: Próxima quarta,
0: porque quarta é hoje, né?
1: Quarta é hoje, próxima quarta. Então, a gente tem encontro marcado lá no Bar Brahma, da Avenida Paulista. E aí, os ingressos já estão à venda. Já garanto o seu, porque tá enchendo a casa. E nesse dia vai ser um dia muito especial. Vai ter prêmios, brindes aqui da Nova Brasil FM. E eu quero entrevistar os ouvintes, gravar conteúdos pra gente pôr no programa aqui, inclusive, viu, Aninha?
0: E ó, pra você que tá interessadíssimo, que não vai ficar de fora dessa grande festa, ingressos você pode adquirir no totalacesso.com.
1: Isso aí, totalacesso.com. A gente tem lista VIP ainda no Samba Nova de sábado e domingo, então fiquem ligados no programa também. E eu acho que vai ser uma noite muito emocionante. Você sabe que no Bar Brahma da Avenida Paulista tem uma pintura num acesso lá da entrada do Bar Brahma pra casa, que tem o Arlindo com o banjo, assim, como se fosse o teto da Capela Sistina. Tem o banjo do Arlindo, tem uma camisa do Arlindo, inclusive, enquadrada e tal. Então, a gente...
0: Perfeito.
1: A gente tem um encontro que, com certeza, vai ser memorável.
0: Inesquecível. E com você, ouvinte da Nova Brasil, essa festa vai ficar melhor ainda.
1: Pelo amor de Deus, sem você, nada disso faz sentido. Então, total acesso, vai lá, já garanta o seu ingresso, por favor. Se você quiser, entre em contato com a gente nas redes sociais também, no nosso WhatsApp, no Samba Nova, aos sábados e domingos, a partir do meio-dia, que tem lista VIP. A gente quer fazer essa festa ser incrível com você participando dela.
0: E será, estaremos todos lá.
1: Bora, você vai também?
0: Claro que vou.
1: Ah, que maravilha! Toda a rádio, todos os funcionários da Nova Brasil lá, e a gente quer você, ouvinte Nova Brasil. Eu tô esperando por você, porque assim, eu há muitos anos eu faço especiais, rodas de samba com ouvintes das rádios que eu passei, e esse vai ser o meu primeiro especial com a Nova Brasil FM. Eu tô muito animada e muito ansiosa para que isso aconteça.
0: Vai ser lindo. Então, tributos Nova Brasil, Arlindo Cruz, Bar Brahma, Paulista, na próxima quarta-feira, dia 14 de outubro, já garanta seu ingresso em totalacesso.com.
1: Aliás, ó, saiu do trabalho, happy hour, 19 horas, já vai pra lá e já fica com a gente até o final do show, porque você não pode perder tudo que vai acontecer nessa noite. Obrigada, viu, Aninha?
0: Beijo,
1: obrigada. Até.
0: Então, bora de Arlindo Cruz, meu lugar aqui na Nova Brasil.

0: com Ana Canhas.
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0: O documentário brasileiro Além da Escuridão, Razões para Ficar, reúne especialistas do Brasil e do exterior para discutir saúde emocional e valorização da vida. Ainda em produção e sem data de lançamento divulgada, o filme já gravou 14 das 15 entrevistas previstas e agora chegou a Harvard para gravar com especialistas da Universidade Norte-Americana. O projeto também mantém atendimento terapêutico gratuito para pessoas de baixa renda e ações destinadas a crianças em situação de vulnerabilidade. Agora faltando um minuto para as duas. 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
0: Episódios de tontura nem sempre são simples desidratação ou queda de pressão. A tontura persistente pode indicar labirintite, uma inflamação no ouvido interno que altera o equilíbrio e causa vertigem, a sensação de que tudo está girando. Crises frequentes podem vir acompanhadas de enjoo e zumbido e exigem investigação médica. Durante os sintomas, permaneça em local escuro e foque em ponto fixo. Manter-se hidratado e controlar o estresse ajuda a prevenir novas crises.
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0: minutos, 2h21, ótima tarde pra você.
1: 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Informa a temperatura. 28 graus.
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10: Nova Brasil FM, 2h24.
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0: teve também o descobridor dos Sete Mares com Jota Quest e Negrali. Agora 2h41. 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
9: Nova Brasil FM, 2h44.
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0: Grupo Beleza, Raul Seixas, Metamorfose Ambulante.
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0: E atenção, trabalhadores, hein? As empresas terão de antecipar o pagamento da segunda parcela do 13º salário neste ano. Bom, é o seguinte, como o prazo tradicional 20 de dezembro cai em um domingo, o depósito deverá ser feito até sexta-feira, dia 18. A primeira parcela continua com vencimento até 30 de novembro. E não houve mudança na legislação, não, viu? A antecipação ocorre apenas por causa do calendário. O benefício é garantido aos trabalhadores com vínculo empregatício e pode ser proporcional ao período trabalhado no ano. Agora, faltando 2 minutos para as 15h, eu sou a Ana Pelicelli, estou indo nessa, sempre agradecendo demais o carinho da sua companhia. Fique bem, cuide-se bem. Uma linda tarde de quarta-feira para você. Volto amanhã a partir das 10h. E já você fica na ótima companhia do Júlio César. Um beijo para você e até amanhã.
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1: A você, ótima tarde. Obrigado pela sintonia. Rede Nova Brasil FM 3 e 4. E tem que de abelha.

0: Nova Brasil com uma Neva. Regue a sua fé. Agora 3:17.
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7: Nova Brasil FM, 3:20.
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1: 3:21, boa tarde, volta ao som de Ney Matogrosso, Nova Brasil FM, mais que moderna, brasileira.

0: Perna brasileira, Tim Maia, Pudera, agora 3h35. 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
18: Luta comigo o som do Skank.

0: Nova Brasil, Gonzaguinha, o que é o que é. Agora 5 para as 4. Boa tarde. 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

0: Como eu amei, mais que moderna, brasileira, agora 4h53 pra você, ótima tarde. Nova Brasil. 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Para você, uma ótima tarde.
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6: De volta ao som de Caetano Veloso na Rede Nova Brasil. 2 para as 5, boa tarde para você. Aqui tem Eclipse Oculto. Mais que moderna, brasileira.

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0: Nova Brasil, o som de Marisa Monte, feliz, alegre, forte, agora SIG 22, ótima tarde, já já o Weber Lima com mais uma edição do Nova Brasil em Campo.
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8: 17 horas e 27 minutos. Boa noite, grande abraço para você ligado na Nova Brasil FM. 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Vamos até às 7 da noite falando do futebol brasileiro, do Campeonato Brasileiro, que tá de volta, 29ª rodada do Brasileirão, e você vai curtir tudo aqui na Nova Brasil. Dois jogos com transmissão da Nova Brasil a partir das 7 da noite. Tudo de primeiro jogo, Inter e Corinthians no Beira-Rio. São tantos jogos, meu amigo. Inter e Corinthians no Beira-Rio, com a narração do Felipe Camargo, os comentários do Renan Teixeira e as reportagens de Edson Rufino. E na sequência, a partir das 9:30 da noite, tudo de Cruzeiro e São Paulo, com a narração de Hugo Botelho, os comentários da Fran e as reportagens de Felipe Oliveira. E lógico, a partir de agora até às 7 da noite, o Nova Brasil em Campo, comigo Eber Lima, Renan Teixeira, Fran, e lógico, com os trabalhos técnicos de Clodoaldo Júnior, Lucas Monteiro, na produção de Antônio Lima, na mesa de som, Celcinho Roberto, e também com a sua participação no youtube.com/jornalismo Nova Brasil, youtube.com/Nova Brasil em Campo. 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Quem tá no YouTube tá vendo na tela o número do WhatsApp, 11 943 805 100, 11 943 805 100. Vamos às manchetes do programa de hoje, 7 de outubro de 2026, com Felipe Oliveira, Edson Rufino, Lucas Basílio, Felipe Camargo e Antônio Lima.
15: Está chegando a hora do Timão voltar a campo, tentar interromper a sequência de 6 derrotas consecutivas do Campeonato Brasileiro, voltar a encontrar o caminho das vitórias. O jogo contra o Inter promete ser tenso, mas o Timão estará reforçado e o Roberto está de volta. Clube tem patrocínio pontual para o jogo, mas espera por liminar que libere a volta da casa de apostas na camisa corintiana.
16: Dia de Cruzeiro e São Paulo pelo Campeonato Brasileiro no estádio do Mineirão, mas o tricolor paulista vai remendado pro duelo. Danielzinho, Iago, Luciano e o goleiro Rafael são baixas para o técnico Dorival Júnior, que tenta se distanciar da zona do rebaixamento e começar a olhar para a parte de cima da tabela do Campeonato Brasileiro.
17: Jogadores selecionáveis retornam e quarta-feira é de avaliações físicas no elenco do Palmeiras para saber quem vai estar à disposição de Abel Ferreira para o retorno do Brasileirão pro Alviverde nesta quinta feira diante do Bahia.
18: No Santos, Cuca encerra a preparação para o duelo diante do Flamengo nesta quinta-feira na Vila Belmiro. Todos os ingressos foram vendidos, casa cheia para este confronto que vale ao Peixe a tentativa de chegar à sexta vitória seguida no Campeonato Brasileiro. Felipe Coutinho é testado no time titular.
19: Conselho Deliberativo do Vasco aprova a venda da SAF do clube. Presidente Pedrinho se envolve em confusão com o conselheiro e ex-jogador Alejandro Mancuso vende licenças falsas de treinadores.
8: Beleza, que beleza. Quer dizer, os caras foram comprar um curso de 3 anos a jato. Você compra e você já sai com certificado. Que beleza. Bom, mas é o seguinte, a enquete de hoje do nosso programa é: Diniz cai se o Corinthians perder? Na sua opinião, Diniz cai se o Corinthians perder? A sua opinião é sempre muito importante. Aqui no YouTube e também no WhatsApp você manda a sua mensagem. Diniz cai se o Corinthians perder? Sim ou não? Mande a sua mensagem, participe conosco, como já fez José Geraldo Palmeirense de Pedra Bela. Um abraço para você. O Edson Orrira de Nagoya. Tem um pessoal aqui que sempre acompanha o nosso programa, tá falando que vai cair o Diniz se perder hoje para o Internacional. E você envia a sua mensagem, participa conosco. A gente vai colar daqui a pouquinho, às 7 horas, a nossa transmissão desse jogaço para você. O jogo do medo, o jogo da morte. Internacional e Corinthians. Fantasminha. Cadê o Fantasminha antes do boa noite do Renan? Vamos colocar o Fantasminha. fantasma aqui nas costas do Renan aqui. Cadê? Abre aí, Lucas. Abre aí. Cadê o... olha lá, ó. Já tá no estádio certo, o fantasma, ó. Já tá no estádio certinho, já. Ó, bem nas costas, suas costas, Renan. Boa noite. Tudo bem, Renan?
20: Boa noite, Weber.
8: Tem medo de fantasma, Renan?
20: Boa noite. Não, não tem, não.
8: Não?
20: Boa noite. Boa noite. Ah, o Felipe Oliveira já...
8: Felipe Camargo.
20: Felipe Camargo já tá aqui, já.
8: Já.
20: Jean, né? Jean, pô, já tá todo mundo aqui.
8: De olho no peixe.
20: De olho no peixe, é isso aí. Tá todo mundo de olho no peixe. E eu acho que cai.
8: Cai.
20: Cai.
8: Por quê?
20: Se perder hoje... Ô, oh, são 6 derrotas seguidas. Seria a 7ª. É... tirando...
8: Reclamar do Dorival, hein? Lembra? Reclamar do Dorival,
20: mas se juntar a campanha dos dois, não dá de um time do brasileiro, né?
8: É.
20: Parar pra pensar, né? Porque a campanha do Dorival também era horrível, continua horrível no São Paulo. Mas enfim, eu acho que o Diniz cai. Você olhando pra frente, joga contra o Palmeiras fora de casa, depois, né? Aí você não quer passar o recibo, né? De demitir. Depois do rival, né?
8: Mas que derruba, né? O clássico costuma derrubar. Derruba,
20: mas normalmente o clube não quer isso daí, né? Passar esse recibo, né? O Palmeiras derrubou o treinador do Corinthians, né? Eu acho que cai, Weber. E assim, o que me estranha, mesmo sem concordar, porque o que me estranha é o seguinte: se tivesse que haver uma mudança, é o quê? Você aproveitar o período de data FIFA pra esse, né? Na teoria, esse novo treinador chegar e ter o mínimo de tempo pra trabalhar o time. Já que não fez, agora tem que ir até o fim do ano. Mas eu acho que a pressão vai ficar muito grande. Mesmo tendo o apoio dos jogadores, né? Muitos jogadores ali pediram que permanecesse o Diniz, né? Seguraram na mão dele, mas a gente sabe que no futebol tudo depende do resultado. Tem coisas que, mesmo o jogador querendo, Weber, chega num ponto que fica insustentável, né? E aí a diretoria tem que tomar decisões. Vamos ver o que o Corinthians vai apresentar hoje lá em Porto Alegre.
8: Fran, boa tarde, Fran. Na sua opinião, cai ou não se perder hoje lá no Rio Grande do Sul?
21: Boa tarde, Weber, Renan, a todos os ouvintes, o Felipe aqui, o Jean, que estão presentes aqui no nosso estúdio. Bom, primeiro que se cair, eu acho que é um absurdo. Por esses motivos que o Renan falou. Porque, no meu ponto de vista, tinha que ter sido demitido antes. Já está com 6 jogos sem vitórias no Campeonato Brasileiro.
8: 6 derrotas.
21: Derrotas. Mais um da Libertadores, que foi em casa também, a eliminação do jeito que foi. Acho que ali era o momento de mudar a chavinha e mudar uma pessoa. Os jogadores mantiveram o Fernando Diniz no cargo e as pessoas, né? Presidente, o Paz, já sabe das possibilidades para o jogo de hoje. Sabe que existe a possibilidade de não conseguir uma vitória. E aí você espera esses 17 dias, 15 dias de data FIFA, e na primeira oportunidade que tem, se o resultado não vier, você demitir? Pô, tá tudo errado então. Tá tudo errado do meu ponto de vista. Eu acho que hoje, independente do resultado, um empate, uma derrota, eu acho que ele continua. Mas pode ser a gota d'água se não vencer o clássico contra o Palmeiras. Aí eu acho que não se mantém. E independente dessa mensagem aí que passa, né? Um rival derrubando o técnico. Mas eu acho que se não vencer hoje, não vencer o clássico, não tem condição de continuar. E aí um jogo atrás do outro, Weber, uma sequência pequena, um intervalo pequeno, né, de um jogo para o outro, você mudar o comando, por que que não deu tempo, então, para outra pessoa vir e ter um tempo ali, sabe, para poder treinar os jogadores, preparar a equipe para esses últimos jogos que faltam? Meu ponto de vista, já que manteve, tem que seguir até o final, independente do resultado que tiver.
8: É, isso daí, o Renan e a Fran já falaram muito bem sobre o assunto, né, o Corinthians perdeu tempo. Se era para ter algo novo, era agora nesse período. Não tem algo novo, agora fica até o final. A história de ontem é do Dorival, né? Que colocou o cargo à disposição nos vestiários na sexta-feira. Fica até o final agora. Agora tem que ficar até o final, seguir com o trabalho. A mesma coisa do Diniz. É que vai ficar insustentável. Se perder hoje, acho difícil ele continuar. Que a diretoria corintiana dê ainda mais uma possibilidade ao Diniz no domingo... É, e se perder, meu amigo, no domingo, mas ele nem pode, não sai nem, ele já vai embora. Acabou o jogo, nem se despede de ninguém, vai embora, porque não tem como ficar. Não tem como ficar, e aí o Corinthians vai estar numa situação complicadíssima, provavelmente, perdendo essas duas partidas, o Corinthians estará atolado na zona do rebaixamento. Mas eu quero ouvir...
0: É que o algo novo, né, depende também muito da atitude da torcida, né?
8: Ah, não, mas eu acho
0: esse negócio de não vai mandar embora e tal, depende.
8: Ah, que não dá, mas acho que
0: torcida.
8: Mas acho que não dá, Renan.
0: Uma pressão da torcida manda embora na hora.
8: Não, então, mas eu acho.
0: Da torcida manda embora.
8: Mas nesse caso aí não precisa nem de pressão agora, Renan. Se ele perder hoje.
0: Mas é esse resultado que define. Pô, eu vou dar tempo pro Diniz para ele trabalhar 3 semanas para esse jogo. Se não ganhou, não serve. Ou se ganhou, é o melhor treinador do mundo, não entra na minha

0: Não, e não dá nem pra dizer que não teve tempo, Renan, de trabalho. Por mais que tenha esse tempo agora. Mas já teve outra data FIFA, quando o Corinthians voltou muito pior. E por isso que tá nessa
1: posição. Teve a Copa.
0: Exato.
1: Teve então, a Copa.
0: O que, que o Diniz vai conseguir tirar desse elenco nesse momento? Se não conseguiu antes, principalmente agora com 6 derrotas consecutivas. Então, eu acho que foi uma decisão precipitada ali da diretoria do Corinthians. E deve estar rolando algum nome no radar, sabendo dessas possibilidades. Porque não é possível, vai esperar ter um resultado negativo hoje, aí um no domingo, para pensar numa outra pessoa e os jogos acontecendo. Então, não sei, eu quero ver como que vai ser o jogo de hoje para ver se a equipe consegue pelo menos dar uma resposta de uma reação, uma possível reação.
1: Como rendimento, né? O único argumento que pode ter o Diniz é que ele, só por 45 minutos de todo esse tempo que ele está no Corinthians, ele teve o trio Gin sob seu comando, né? Que é o Yuri, né? O Garro, o Yuri e o Memphis. Por 45 minutos, que foi aquele jogo contra a Platense, que o Corinthians já estava classificado e o Memphis tinha que jogar para ter um pouco de minutagem lá para ir para a Copa do Mundo, para ser convocado, né? E que o Corinthians perdeu em casa, inclusive, esse jogo. Mas já estava classificado na Libertadores. Foi o único momento que ele teve esse trio que tem a capacidade técnica e de decisão que a gente sabe que eles têm.
2: E a gente vai descobrir daqui a pouquinho, né, se realmente ele vai inventar aquilo lá de puxar o Garro mais para volância, colocar o André aberto. A gente vai descobrir tudo em instantes. E a gente quer ouvir também a sua voz, a sua opinião no WhatsApp 11 943 805 100. Mas antes, as informações do Timão com o nosso Edson Rufino. E aí, Rufino, beleza?
3: E aí, beleza, Weber? Tudo certo? Salve, salve, amigo torcedor. Vamos juntos atualizar detalhes e informações do Timão. Está chegando a hora, 19h30. A bola vai rolar no Beira-Rio. Jogo tenso, hein? Corinthians e Internacional, duas equipes correndo risco de queda, mas o Timão está reforçado. Jogadores que estavam com a seleção participaram da atividade de ontem. Hugo Souza, Mateuzinho e também o Breno Bidon. O Gabriel Paulista está liberado. E Yuri Alberto, para a alegria geral da nação, também está relacionado, está à disposição. Vamos ouvir o que disse o Yuri Alberto a respeito desse retorno.
4: Estou com uma ansiedade muito grande de poder estar ajudando a equipe. A gente sabe do momento do clube, do elenco, então essa preparação foi um momento muito especial para nós como grupo, para a gente se unir, que a gente possa fechar esse ciclo de data FIFA com uma grande estreia, fazendo uma grande partida e, se Deus quiser, com os 3 pontos que nos ajuda bastante.
3: Muito bem, ouvimos atentamente o que disse Yuri Alberto. Galera apostando bastante nesse retorno do Yuri para tirar o Corinthians dessa situação complicada no Campeonato Brasileiro. Última vitória foi diante do Bragantino no mês de agosto. De lá para cá, 6 derrotas consecutivas no Brasileirão contra Flamengo, Chapecoense, Santos, Coritiba, Cruzeiro e também o Fluminense. Um provável Corinthians tem Hugo Souza, Mateuzinho, Gabriel Paulista, Gustavo Henrique e Bidu, o Raniel, o Garro e o Bidon, Caio César, Memphis Depay e Yuri Alberto. No apito estará o mineiro Felipe Fernandes de Lima e no VAR o Paulo Renato Moreira da Silva Coelho. O Corinthians tem um patrocínio pontual para o jogo de hoje, mas aguarda uma liminar que libere a possibilidade do clube ter na camisa o patrocínio da Casa de Apostas. Então é isso, falei do Corinthians, até mais, um abraço, amigo.
2: Antes das mensagens, Fran, Yuri Alberto tá de volta, só que tem essa história de poder atuar só por 65 minutos. Não tá 100%, Fran.
0: Não tá 100%, mas se ele tiver condições de jogar 60, 65 minutos, já vai ser muito importante para a equipe do Corinthians. O Weber é um jogador que não tem no elenco do Corinthians com as características do Yuri Alberto, tanto que a queda de rendimento de Garro, a queda de rendimento de alguns jogadores e do próprio Corinthians foi por causa dessa ausência muito longa do Yuri Alberto. Então, acho que só o fato de ter ele na equipe titular, eu acho que já dá uma esperança para essa equipe do Corinthians conseguir fazer um bom jogo, principalmente no primeiro tempo, que é onde o Yuri vai estar ali, apesar de estar sem ritmo de jogo, mas vai estar com um pouco mais de disposição

0: física e tem que aproveitar esse começo de jogo para tentar se impor e conseguir um resultado já no primeiro tempo, porque depois sabe que vai provavelmente sair, né, do jogo por não ter condições ali de jogar os 90 minutos. Baita de reforço nesse momento importante do Corinthians na temporada.
1: Ô Renan, essa história dos 65 minutos entraria de início ou durante a partida?
2: Weber, para mim é completamente imprevisível você, dentro de um jogo de futebol, você colocar essa... prever uma minutagem do que o jogador vai poder jogar, né? Ainda mais se tratando de Roberto, a gente sabe do comprometimento dele, da entrega dele dentro do jogo, né? Eu acho difícil você prever isso, ainda mais num jogo desse tamanho, com a pressão que vai ter. É, para os dois lados, é claro, mas eu não consigo olhar dessa forma. Eu entraria com o Yuri Alberto de titular e sem previsão, joga, dá o seu melhor, o máximo que você puder, o máximo de tempo que você puder, né? Eu vejo o Yuri Alberto ter a mesma opinião que a Fran. O Yuri, ele faz muita falta, e eu sempre falo isso, né, Weber? Não tô falando do Ronaldo Fenômeno, tô falando do Yuri Alberto, ele mesmo. Só que dentro do elenco do Corinthians não tem um jogador para substituir, e a característica dele potencializa o jogo dos outros jogadores. A característica dele faz com que o Memphis jogue melhor dentro da posição dele, não tentando substituir o Yuri. Faz com que o Garro tenha mais opções de executar o que ele sabe fazer, que é achar o espaço, que é achar aquele passe vertical nas costas, porque o Yuri faz essa movimentação. Quando joga o Pedro Raul, até mesmo o Guinegão, dificulta o trabalho de outros jogadores, né? Então eu colocaria sim o Yuri Alberto para jogar. Se essa prévia aí que o Rufino trouxe pra gente agora se confirmar, é um time bem ofensivo, né? Uhum. Eu e a Fran tava tentando aqui em off destrinchar como seria a distribuição do time. O Caio pelo lado esquerdo, pelo lado direito, e o Bidon pelo outro lado, só com um volante mesmo de marcação, né? Deixaria o time muito exposto, já que o Memphis não tem comprometimento na parte defensiva. Será que seria um meio de campo espaçado? Se for mesmo esse time, vão estar distribuídos jogadores dentro do campo para ter o mínimo de equilíbrio?
1: O time foi Hugo Souza, Mateuzinho, Gabriel Paulista, Gustavo Henrique, Matheus Bidu, Raniele, Breno Bidon, Garro, Caio César, Depay e Yuri Alberto.
2: Exatamente. Duas,
0: ou o Garro vai fazer dupla de volante com o Raniele, ou vai jogar aberto pro Bidon vir por dentro, que o Bidon não tem jogado por dentro. Deixar Yuri e Memphis como os dois atacantes ali, o Memphis dando um passinho atrás para poder se aproximar como segundo atacante.
2: Principalmente na hora...
1: O Bidon faz o papel de recuar.
2: Mas daí tem que ver, na hora da recomposição, no momento defensivo do jogo do Corinthians, o Caio César, ele faz o lado direito, beleza, quem vai fazer o lado esquerdo?
1: É
2: o Bidon, mas daí o Garro vai pra dentro fazendo um segundo volante ali do lado do Raniele, não fica um time muito frágil, com pouca agressividade, sem esquecer que o Eduardo Batista tem como característica jogar num 3-5-2 com variação de 3-4-3, e sempre com muita intensidade. Né, com muita agressividade, com muita força física, com muita imposição física. É isso que o Eduardo Batista gosta. E daí fica aí a preocupação, e ficaria para mim, a preocupação do desequilíbrio no meio de campo.
1: Sim. O Internacional, Matheus Cunha. Rapaz, que time é esse daqui, rapaz? Bruno Gomes, Mercado, Juninho, Aguirre, Bernabé, Vidiagra, Thiago Maia, Alan Patrick, Vitinho e Alejandro.
2: É o que eu falei, do 3-5-2, né? O Bruno Gomes fazendo zagueiro pelo lado direito, o Juninho zagueiro pelo lado esquerdo, o Mercado na sobra. Lá na ala direita o Aguirre, na ala esquerda o Bernabé. Voltando pra sua posição, né? Porque o Pezzolano tava
1: colocando ele de atacante.
2: Aí você coloca ali o Vidiagra como volante do lado do Thiago Maia e o Alan Patrick de volta, né? Como camisa 10, fazendo o que ele mais tem qualidade. O Pezzolano estava jogando muito como atacante. E aí o menino Vitinho, da velocidade, do 1 para 1, e o Alejandro, que parece que nesse período aí de data FIFA aí perdeu mais de 5 quilos, tá fininho de novo, tá, né, e tá com confiança para esse jogo. Vamos ver, eu estaria preocupado, viu, com essa escalação do Corinthians aí.
0: A escalação do Corinthians se encaixa naquilo que a gente debateu na semana passada, do Garro tá treinando de
1: boa.
0: Então, tá se desenhando para isso acontecer. Vamos ver mais tarde na prática.
1: Ó, Fran, André pendurado, olha o número de jogadores, tantos jogadores pendurados do Corinthians para a partida contra o Palmeiras. André, Caio César, eu tô colocando aqui os que jogam, tá? Os outros restantes eu tirei até de fora. André, Caio César, Mateuzinho, Matheus Bidu, Depay, Garro e Yuri Alberto. São 7 jogadores.
2: Encontrar o treinador.
1: O treinador também. Mas isso daí, não sei, né? Se eu não precisa nem ficar preocupado, pendurado ou não, porque depende do que acontecer hoje, não vai estar lá mesmo. Então, 7 jogadores do Corinthians que atuam pendurados. Tem mais gente aqui, que é o Lingard, o Matheus Pereira, o Cauê. Então, esses daí não vão jogar, né? Mas, então, são 7 jogadores pendurados no time do Corinthians. A fase, meu amigo, é aquela história, né? Chuva de Xuxa, cai outra coisa no colo do
2: rapaz. Weber,
1: não tem jeito, a fase é ruim.
2: Você acha que o Corinthians, hoje, agora, nesse momento, tá desesperado?
1: Quem, o Corinthians?
0: Acho que tá.
1: Lógico
0: que tá.
1: Desesperado?
0: Eu acho que tá.
2: Ou o adversário tá desesperado?
1: Também tá, os dois.
2: O empate hoje pro Corinthians é bom resultado?
0: Eu acho que é.
2: Por quê? Esse time que, se for confirmado, não é um time muito ofensivo. Enfrentando um adversário que tá muito mais desesperado do que você, você me afirmando, Fran, que o empate é um bom resultado? Se você povoasse o meio de campo, Ranieri, Bidon, André e Garro, né? Não seria mais um time mais equilibrado, seguro, mais seguro?
0: Sim.
2: Hoje, o Corinthians não tem obrigação de ganhar, tem obrigação de não perder.
1: Porque se empata, segura o Inter lá embaixo.
2: Eu nem acho esse empate um grande resultado. Eu acho o empate um resultado ok.
1: Até porque o Inter e Grêmio se enfrentam no final de semana.
0: Sim.
2: Exato. A gente não pode esquecer.
0: Só que aí tem Corinthians e Palmeiras também.
1: Sim.
2: Então, mas eu acho que para início de jogo é um time muito exposto.
1: Exposto.
2: Eu começaria com um time mais equilibrado, povoando mais o meio de campo e sendo mais competitivo. E aí, diante da necessidade durante o jogo, você poderia variar. Mas, cara, eu tô meio preocupado com o Corinthians aí. Eu não,
1: sim,
2: do corintiano.
1: 5:50. Vamos ouvir aí o pessoal no WhatsApp, no 11 943 80 0500. Vamos lá.
3: Ai, que saudade que eu tava, viu, do Brasileirão, hein? Olha, hoje é mais fácil você ver uma vaca voando do que o Corinthians e o São Paulo ganhar, viu? Seu Aristófeles aqui de Diadema, um abraço aí, pessoas.
1: Valeu.
4: Opa, boa tarde a todos aí da bancada, boa tarde a nova... Não, o Diniz não cai não, de jeito nenhum. Você é palmeirense, mas ele não pode cair não. Abraço a todos aí, Genival Boquinha de Hortolândia.
1: Um abraço.
5: Éber Lima, pessoal da Nova Brasil, é José aqui de Santo Amaro. Mas não cai, não tem quem pôr. O mercado tá ruim de técnico, não tem quem pôr. Um abraço para todo mundo. Não cai, não.
6: Boa tarde, Weber Lima. Gostaria que você mandasse um abraço através do seu programa para o meu cunhado Ferdinando da Vila Carrão, São Paulino Roxo. Desde que o São Paulo perdeu para o Santos com direito ao gol de Luciano, ele sumiu. Um abraço para todos.
7: Boa tarde, Nova Brasil, acabei não me identificando. Quem fala aqui é o Thomas de Santo André. Acho que cai sim, né? O técnico, né? Do Corinthians. E se ele cair, a minha indicação é a Fran ou a Emily. É isso aí. Até mais.
1: Tá de sacanagem.
8: Olá, Eber Lima, Ricardo Zona Sul, vamos São Paulo. Eber, eu avisei que o Diniz é igual bateria de carro elétrico, meu. 70% vai bonitinho. Depois, minha ladeira abaixo. E o São Paulo não cai, o Corinthians cai. Um abraço.
9: Fala pessoal, Nova Brasil em Campo, Giovanni aqui de Campinas. Eu acho que se ele perder, ele cai, tá? Eu acho que a culpa não é dele, mas a culpa é de um total, um conjunto. Diretoria, jogador. Só que isso aí ele vai pagar também com esse negócio de ficar poupando o jogador, né? Pra mim, isso aí é a maior mentira que inventaram, viu? É poupar jogador, mas eu acho que cai se perder.
10: Fala, Weber Lima, Marcos Vinícius, São Bernardo do Campo. Weber, o Diniz só não caiu ainda porque não tem ninguém pra pôr no lugar, tá? E se ele cai, se ele perder hoje aí, fica insustentável. E o Dorival, a mesma coisa, viu? Não caiu porque não tem ninguém, mas se perder também, vai cair.
11: Boa tarde, Weber. Boa tarde, Fran. Boa tarde, Renan. Toda a bancada da Nova Brasil. Eu, Nailson Guilherme aqui. Ô, Weber, hoje cai o Diniz e cai o Corinthians. Bora, peixe.
1: 5 horas e 53 minutos, é o pessoal que participa conosco, manda a sua mensagem aqui no WhatsApp 11 943 805 100, envie sua mensagem, participe conosco. Ó, daqui a pouquinho a gente vai ter a escalação aqui, daqui a pouco, né, daqui a alguns minutos devem sair as escalações tanto do Internacional como também do Corinthians, jogo que você vai curtir aqui na Nova Brasil FM com a narração do Felipe Camargo, os comentários do Renan Teixeira e as reportagens do nosso Edson Rufino. Bom, 5h54, o Corinthians vai ter, né? Hoje vai ser um dia diferente, né? Porque o Corinthians vai ter um patrocínio master na camisa, o Santos também, né? Por conta depois da proibição das bets, mas a gente aguarda aí a decisão do ministro Luiz Fux, né? Para ver se vai a MP será derrubada ou não para o retorno das casas de apostas nos patrocínios dos clubes. Inclusive, né, hoje foi liberada a venda das camisas, né, que tem ali o patrocínio, porque muitos clubes já haviam colocado, né, essa propaganda em suas camisas. E aí ia fazer o que com essas camisas, né? Então, parece não, foi liberado e o pessoal está conseguindo comprar as camisas com valores menores, né? O pessoal está vendendo. Porque vai perder o material, né? Vai perder o produto. 5h55, vamos fazer o seguinte, rápido break. Na volta a gente vem falando do São Paulo que pega o Cruzeiro, que é um freguês. Esse time do Cruzeiro é freguês do São Paulo, mas hoje, quem sabe, né? Pra você ver que esse Cruzeiro é tão freguês, é o time que o Rogério Ceni mais fez gols na carreira, foi o Cruzeiro. O Fábio, inclusive, foi o goleiro que mais tomou gol do Rogério Ceni. Esse Cruzeiro é freguês do São Paulo, absurdo. Pra vocês terem uma ideia, o Ferreirinha, na primeira vez na vida dele, fez 3 gols numa partida.
12: Ferreirinha fez 4 no ano.
1: Exato, 3 no Cruzeiro, no primeiro turno do Campeonato Brasileiro. Mas a gente vai falar sobre isso aqui no Nova Brasil em Campo. Depois do break, rapidinho, a gente volta com pão de alhozinho. 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
11: Em São Paulo, voltamos com o Nova Brasil em campo, com pão de alhozinho, com pão de alhozinho da jogo. Vamos com a participação aqui do ouvinte. Deixa eu ver aqui, o Rodrigo Ávila. Boa tarde, Weber Equipe. Nesse time só tem craque, só tem camisa 10, lá de Bragança Paulista, acompanhando desde o primeiro programa, o programa número 1. Já chegamos a 7 meses no ar, hein? Que beleza. Rodrigo Ávila, Diniz não cai, acredito que vai até o final do ano. Curica tá brigando pela vaga na segunda divisão. É, o Diniz era para ter saído na eliminação da Copa do Brasil, não dá mais, vai embora. Ivanildo França, é o Ivan lá do Cangaíba. Deixa eu ver quem mais aqui. Valfran Oliveira. Diniz tem que continuar, tá fazendo um bom trabalho. Eu não sei se ele tá de sacanagem.
12: Deve ser palmeirense,
11: Paulino. Valdete, é isso? Valdete de Matos. Inter 2-1. Obrigado, obrigado pelas mensagens, pela audiência, pelo carinho. Vamos lá com o pessoal no WhatsApp, 11 943 805 100.
13: Fala, Weber Lima, é o Ivan do Cangaíba, tudo bem?
11: Aí, ó, falei.
13: Ó, o Diniz já era pra ter saído antes da eliminação da Libertadores, tá? Pra mim, ó, já deu. Se perder hoje, rua. Um abraço, viu? E fora Diniz, Ivan do Cangaíba.
14: Boa noite, Nova Brasil, boa noite, bancada. Vamos falar da parte de cima da tabela. As próximas duas rodadas, o Varmengo só faz um ponto contra o Fluminense.
11: Esquece.
14: E meu palestra faz os 6. Pau no Bahia e pau no Curica. E reassumimos a ponta. Um abraço a todos aí, Nivaldo de Cajamar.
15: E aí, Weber? O Corinthians não cai, já tá caído. É o Antônio aqui de Capivari.
16: Fala, pessoal da Nova Brasil, Ricardo de Jundiaí. Fala, Weber Lima, beleza?
11: Bom.
16: Seguinte, não adianta trocar de técnico. Ah, mas o elenco do Corinthians é blindado. Pode ter problema que o Corinthians joga e esquece. Uma hora a bomba estoura, tá aí, estourou. Vai trocar o Diniz, vai vir outro e não vai jogar. O problema não é o técnico. Forte abraço.
17: Boa tarde, Nova Brasil em campo. Bruno de Campinas. Eu acho que o Diniz cai, hein? Mas vocês estão de brincadeira de falar que o Roberto tem 8 gols aí em 32 jogos, gente. Vai adiantar nada voltar, não. esse trio aí não dá liga mais não.
11: Então vai abraço, com o Raul, pô.
1: É. Fala pessoal do Nova Brasil em Campo, a Zaf aqui de novo, hein?
11: Pessoal,
1: eu acho que se o Corinthians perder hoje, o Diniz cai, hein? Por quê? Ficou com esse negócio de poupar jogador? Isso não é só culpa dele, não, hein? É, perdeu todos os campeonatos, agora tá brigando pra não cair. É, aí é isso, né? Vai, Corinthians.
12: Boa tarde, Weber Lima. É, Diniz cai sim, só perdeu o jogo. E já mandei meu currículo pro Corinthians. É, técnico da Várzea, à disposição do time da Várzea. Reginaldo de Santo André.
18: Weber Lima, beleza? Boa noite, que é o Wilson, vindo para São José do Rio Preto. Imagine como vai ser esse jogo, hein? Vai ser um Deus nos acuda. E eu sou corintiano, hein? Que fase!
19: Boa tarde, Weber e equipe. Aqui é o Alan da Vila Mariana Santista Santos, o maior time da terra. Se o Corinthians perder hoje, adeus Diniz. Agora, quem vai ser o novo técnico do Curicá? Vai saber.
20: Boa noite, bancada Nova Brasil, Castilho de Aracaju. Vai bem, o Bahia amanhã vai depenar o periquito aí em São Paulo.
11: Um abraço para você, 18 horas e 4 minutos. Vamos falar das coisas do tricolor com o nosso Felipe Camargo. A gente vai falar, tricão, né? Vamos falar do evento que tivemos ontem, né? O Felipe Oliveira.
21: Você falou Felipe Camargo.
11: Eu falei Felipe Camargo? Felipe Oliveira. O Felipe Camargo está aqui à minha frente, se preparando para o jogo de logo mais, para a narração de Internacional e Corinthians. Nosso Felipe Oliveira, que a gente encontrou ontem lá no evento, né? Do lançamento da candidatura de Marcelo Marcucci Portugal Gouveia. É, o pessoal fica Marcelo Portugal Gouveia, ele é filho do Marcelo Portugal Gouveia, saudoso Marcelo Portugal Gouveia, o Marcelo Marcucci Portugal Gouveia, que lançou ontem a sua candidatura pela oposição para a presidência do Tricolor. Felipe Oliveira, traga as informações do São Paulo, Felipe.
22: Um abraço, Weber Lima, um abraço, amigos ligados na Nova Brasil em Campo, todo mundo sintonizado na Nova Brasil FM. Falaremos sobre o São Paulo Futebol Clube, que daqui a pouquinho tem confronto importantíssimo pelo Campeonato Brasileiro. Cruzeiro e São Paulo se enfrentam pelo Campeonato Nacional no estádio do Mineirão, em Belo Horizonte. O tricolor paulista que chega para esse duelo depois de uma derrota no clássico contra a equipe do Peixe, em confronto atrasado do Campeonato Nacional. O técnico Dorival Júnior tem dores de cabeça para esse duelo. Além de Lucas, outros nomes que ainda estão no departamento médico do São Paulo, o caso de Aurélio Guto, Domingos Duarte, o Nicolas também, que está no DM do Tricolor Paulista, o técnico Dorival Júnior não tem quatro nomes que ficaram em São Paulo, nem sequer viajaram com a delegação para Minas Gerais. É o caso de Luciano, com problema no adutor direito, o Iago, lateral esquerdo, também com problema no mesmo músculo que o Luciano, o Danielzinho, que teve um problema no tornozelo esquerdo, e o Rafael com dores na coluna lombar. Os quatro não viajaram com a delegação São Paulina e são baixas confirmadas para esse duelo. No último jogo contra o Santos, Dorival Júnior falou um pouco sobre essa preocupação com a parte física dos atletas, que ficaram um longo período sem atuar, mas que já no jogo de retorno são baixas para os próximos compromissos da temporada.
23: Foram lesões, uma diferente das outras. O Luciano foi num giro, procurou fazer uma bola para dentro da área, e quando nós perdemos o Luciano foi num momento importantíssimo da partida. Danielzinho foi uma dividida, uma torção muito forte. Ele teve a impressão, inclusive, que tinha tido um problema mais sério. O Iago foi no momento que nós estávamos fazendo as alterações, ele acaba sentindo. Nós tivemos um volume muito grande dentro do jogo. Hoje nós vamos ser avaliados pelo resultado da partida, mas aquilo que a equipe entregou dentro do jogo foi basicamente tudo aquilo que nós planejamos, programamos. Nós encontramos espaço dentro da marcação que o Santos apresentava. Eles tiveram, tenho certeza, dificuldades na nossa contenção, justamente porque Nós pontuamos e trabalhamos muito em cima desses espaços para que pudéssemos ter sempre um jogador em condições de poder receber essa bola livre. E foi assim. O primeiro tempo, o volume que nós tivemos, a criação que nós tivemos, voltamos para o segundo tempo com o mesmo ímpeto, buscando gol a todo momento, com a mesma condição. Aconteceram essas situações de lesões, mas de um modo geral assim... É muito difícil você explicar pelo volume que nós tivemos, por aquilo que nós apresentamos e o resultado acontecido.
22: Com isso, a provável escalação do São Paulo conta com uma novidade. Pedro Ferreira, jovem jogador, joia do sub-20 do São Paulo, deve ser titular no confronto desta noite contra a equipe do Cruzeiro. A provável escalação conta com Coronel no gol, uma trinca de zaga de Sabino, Rafael Tolói e Arboleda, dupla de volantes de Pablo Maia e Bobadilha. Aberto na ala direita o Pedro Lima, na ala esquerda o Wendel e o Pedro Ferreira como camisa 10 do São Paulo. Na frente, Arthur e Jonathan Caleri como dupla de ataque. A bola rola às 9h30 da noite e você acompanha tudo aqui na Nova Brasil FM. Volto com vocês aí do estúdio e queria saber, expectativas, confiantes para o jogo do São Paulo de logo mais? Grande abraço.
11: Grande abraço, Felipe Oliveira. A gente já vai falar sobre isso só aqui publicamente, né, agradecendo a recepção lá no lançamento, né, da candidatura do Marcelo Marcucci, Portugal Gouveia, da oposição, que é o primeiro, né, candidato. Eu ouvi, né, dizer que a situação está aí com uma indefinição em relação ao seu candidato, a pessoa que vai se apostar na situação. Agradecer, né, a recepção do lançamento da candidatura do Marcelo Marcucci, Portugal Gouveia, e agradecer, né, estive com o Renan lá, muitas pessoas ouvindo a Nova Brasil FM, ouvindo o Nova Brasil em Campo. Agradecer o Calef João Francisco, que sempre me recebe muito bem, um grande parceiro. Agradecer também, ontem o rapaz falou, pô, vocês estão bem demais, o Arthur Eliseu da Silva, um abraço para você também, Arthur. Teve um lá que me procurou, falou, parei de ouvir o Nova Brasil em Campo por sua culpa. Falou que eu falei mal da torcida do São Paulo, que eu fico falando, né? Tricas, Nutella, tinderianos e enísticos. É o Guto, um abraço pro Guto. Mas ele falou que já perdoou, já tá ouvindo de novo o Nova Brasil em Campo. E muitas pessoas, o Marco Aurélio Cunha, tinha ontem lá o Lugano, mas assim, o pessoal que falou do programa sempre é uma turma que acompanha realmente, que se você ver, né? Eles dão, quando ele fala, eles sabem realmente o que está acontecendo no programa. É aquela história que eu sempre digo, né? Teve um rapaz, que não vou lembrar o nome dele agora, rapaz, que agradeceu lá um vídeo que eu gravei falando dos 57 conselheiros do São Paulo que votaram pelo impeachment do Casares. Que pena, eu não vou lembrar aqui agora. Mas é aquilo que eu digo, é o seguinte, vale para tudo. A oposição está tentando acabar, né, tomar o poder da situação que está lá desde 2000 e... eu não me lembro, rapaz. Desde o Marcelo Portugal, né? Que o Marcelo Portugal Gouveia era oposição. E aí ele entrou. E aí comandou o São Paulo por um período que o São Paulo foi campeão da Libertadores, campeão mundial. E aí...
0: 2002, né? Isso. 2002, né? E vai até 2005 e depois assume o Juvenal.
11: Exato. Aí, então, quer dizer, são 24 anos da situação de hoje do São Paulo. O Marcelo Portugal Gouveia fez uma ótima administração. Mas depois o seu Juvenal veio e com ele outros que arrebentaram o clube. Então, se esse pessoal teve 24 anos... E lá no início ganhou os títulos, pessoal, ganhou os títulos lá atrás, depois disso, teve ali o Campeonato Brasileiro 6, 7, 8, mas depois disso, ladeira abaixo, já deu. Qual é a promessa que o cara falou? Nós vamos fazer isso, vamos fazer aquilo. Ué, mas vocês tiveram aí 24 anos, por que que vocês não fizeram nada? Então é a hora do outro lado. É a hora da oposição, eu só vejo esse caminho pro São Paulo. Agora, Renan, em relação ao time, Fran também, Dorival Júnior, pelo jeito, vai seguir com os três zagueiros. Fran, começando com você, Fran.
2: E que não tá dando muito certo no meu ponto de vista, né? Porque os gols que o São Paulo vem sofrendo, a zaga tá completamente exposta. Principalmente ali o Arboleda, né? Ele tá sendo o jogador que tá saindo muito ali da sua posição e abrindo um buraco no sistema defensivo da equipe do São Paulo. Foi assim também na Sul-Americana, no gol do Boca Juniors, se repetiu no jogo contra o Santos na última semana. Talvez seja um momento de repensar realmente até que ponto vale essa insistência, além de às vezes ter jogadores dessa posição desfalcando, né, uma rodada sim, outra não, e o Tolói também, que não estava muito bem, né, não voltou muito bem ali, com alguns erros de posicionamento. Vamos ver, eu não gosto muito desse meio de campo do São Paulo hoje também, viu, Weber? Acho que está tendo bastante dificuldade com o Pablo Maia ali, acho que não está vivendo o seu melhor momento, mas a verdade é que eu acho que o grande problema do São Paulo é a eficiência, porque se pegar o primeiro tempo contra o Santos, até jogou bem, teve volume, teve oportunidades, mas não matou o jogo, né? Teve o gol de pênalti e só, e depois acaba sofrendo ali o empate, sofreu depois a virada. Então é algo que o São Paulo precisa ajustar, cria oportunidades, não é eficiente e acaba tendo resultados negativos.
11: O Renan está falando, né, do Pedro, né, do Pedro Ferreira, o menino, né? Vai entrar em uma bomba, hein, Renan? Porque o Dorival não dá oportunidade pro novo, né? No último jogo a gente já falou aqui, né? Trocou um zagueiro para colocar Pablo Maia pela direita, né, na zaga. Depois tirou o Tolói para colocar o Newton. E os zagueiros continuaram lá no banco. E o Osório, inclusive. Então ele não dá oportunidade, né, pra garotada. Apesar da na coletiva falar outra coisa, mas ele não dá oportunidade. E hoje vai ser obrigado a dar oportunidade pro Pedro. Porque não tem outro, né, Renan?
0: Ele poderia fazer um meio de campo mais defensivo e colocar o Newton. Né, junto com o Pablo Maia, com o Bocadinho.
11: É que o Newton, ele já viu, né, que não dá, né?
0: Então, mas vai ter
11: que dar. Aí ele inventou.
0: Um contrato de 5 anos, pô, mas tem que dar.
11: E o Vitor Sá?
0: Também, uma hora vai ter.
11: Virou ala.
2: Tentou o Newton de volante, tentou em algum jogo?
11: Tentou.
2: Eu vi, ele jogou mais como um zagueiro.
11: Tentou logo no início, Fran.
2: Não deu certo.
11: Não deu certo, aí ele tá procurando outro jeito pra colocar o rapaz pra jogar.
0: Então, mas assim, o Pedro Ferreira, eu peço tanto esse menino... mais oportunidades para esse menino no time de São Paulo, porque, na minha visão, ele é bastante talentoso, inteligente, criativo, jogador de muita qualidade. E como a gente não vê treino, né, Fran? Eu não sei se o comprometimento fica faltando ali no treinamento, que faz com que ele não jogue. Porque, como eu falei pro Weber uma vez, se a gente tivesse um meio de campo assim, que você fala, pô, a gente tá cheio de meia bom, né? Ô, Pedro, espera a sua vez, você é menino, você precisa trabalhar. Não é o caso. Meio de campo de São Paulo tem pouquíssimos jogadores de criatividade, tirando ali o Marcos Antônio, e dentro de um contexto coletivo muito bem armado, que assim ele consegue render, o São Paulo não tem esse meio de campo criativo, né? E o menino não tem praticamente oportunidade nenhuma. Vai ter hoje, jogando contra um dos melhores meio-campos do Brasil, né? Na minha visão, que é o do Cruzeiro, com provavelmente Romero, Gerson e o Matheus Pereira. Né, eu avalio como um dos melhores meio-campos do Brasil, mas sem dúvida nenhuma, né, de muita qualidade. E assim, eu acho que esse time que o Dorival está armando hoje é um time para tentar equilibrar esse meio de campo, para tentar ser um meio de campo competitivo. Eu acho que o Pablo Maia está bem abaixo, eu não jogaria com ele, Weber.
11: Ele tem uma paixão maluca Pablo Maia.
0: Eu não jogaria com ele, poderia tentar inclusive o Newton. Ele tentaria inclusive o Newton nessa posição, como volante mesmo, com o Bobadilha do lado e com o Pedro com uma responsabilidade de armação ali pro Caleri e pro Arthur, abrindo o corredor para os alas. O Wendel é esse jogador, a gente estava falando ali antes sobre o Corinthians, né? Como você fala que o jogador vai ter 60, 65 minutos de jogo. O Wendel é certeza que ele sai do jogo. É impressionante como esse rapaz que eu vejo como bom tecnicamente, ele não consegue manter os 90 minutos no mesmo ritmo, com a mesma intensidade, com a mesma imposição física. Impressionante o que acontece com ele. É, mas enfim, é mais ou menos o que tem para hoje, Weber. Não tem muito, muito mais o que fazer, apesar de você ter falado que o Cruzeiro é freguesaço do São Paulo. Hoje eu vejo o Cruzeiro com grandes possibilidades de vencer o São Paulo, um time bem mais qualificado, principalmente jogando lá em Belo Horizonte, no Mineirão. Eu vejo o Cruzeiro hoje muito à frente do São Paulo, e um empate hoje do São Paulo seria um resultado espetacular. E aproveitando que você falou a respeito lá do lançamento da candidatura do Marcelo, era legal que os candidatos, né, ele por um lado e o que ficar definido da situação, que eles viessem aqui na rádio, né, cara?
11: Ah, a gente tá tentando armar isso daí.
0: Eles viessem aqui, né, respondessem aí as nossas perguntas, né, e eles conseguissem expor, né, o que eles de fato pensam em relação ao clube, o que eles pretendem, as né?
2: Ideias, né?
0: As ideias que eles têm em relação ao clube, principalmente de mudança, que o São Paulo hoje é falar em mudanças, né? Em praticamente todos os departamentos, todos os setores do clube, né? Eu acho que seria legal que eles estivessem aqui, né? E tem outros clubes também que tem eleição no fim do ano.
11: Sim.
0: Seria legal a gente ter esse tipo de... em épocas de eleição, né? Essa sabatina, né? Seria legal,
11: sim,
0: né?
11: A gente tá tentando armar. Eu conversei com o Guilherme hoje, né? Conheci ontem no lançamento da candidatura, né? E a gente vai tá tentando organizar aí para que o Marcelo Marcucci, Portugal Gouveia, venha ao Nova Brasil em Campo pra gente ouvir as ideias, né, do candidato à presidência do São Paulo, que eu vejo realmente como o caminho, né? Se você deixou alguém cuidando de um negócio por muito tempo e a coisa não mudou, que adianta o cara vir falar agora pra você que vai mudar? Não mudou em 24 anos. Não mudou, não vai mudar, gente. Esquece isso daí. Pera aí que o Renan, não tô ouvindo o Renan, hein?
0: Tá.
11: Agora sim.
0: O que acontece dentro do São Paulo, não sei se só do São Paulo, falando especificamente de São Paulo, porque se eu sei, é que a questão de oposição e situação não quer dizer que o cara foi situação a vida inteira. Em algum momento ele pode ter sido oposição. Você não tem a certeza. Por exemplo, o Otenares hoje, ele é oposição. Ele está do lado do Marcelo. Mas até poucos meses atrás, ele era da situação. Então você não tem a definição o que é oposição, o que é situação. O que é bom, o que é ruim para o clube. O que acontece são organizações dos grupos políticos ali dentro para se fortalecerem, e o que eu espero é profissionalização, né? É isso que a gente espera do São Paulo, a profissionalização do departamento de futebol. Não assim, ô Fran, você me apoiou, então você vai ser a diretora executiva de São Paulo. Ah. Sem saber se você tem capacidade para isso, se você tem algum curso, alguma formação para isso.
2: Por favor, né?
0: Só pelo simples fato de o seu grupo ser forte e você ter me apoiado na eleição. São Paulo tem que acabar com isso.
11: Com certeza. 18 horas e 20 minutos. Vamos lá com mais mensagens. O pessoal participa pelo WhatsApp 11 943 805 100. Vamos lá.
3: Boa noite, Weber. Boa noite, bancada. Levi Pedro do Zona Norte. Quanto à enquete aí, eu acho que cai, viu? Não vai ter jeito, não. É muita derrota, né? E aí, você sabe o que vai acontecer, né? A Série B tá bem pertinho ali. Um abraço a todos.
4: Boa noite, Nova Brasil. Boa noite, Aberlima. Aberlima. Agradecer você, fera. Segunda-feira vai ter um evento ali. Você sabe que tem dedo seu pro meio. Te agradeço muito, muito. Tá? E daqui a pouco eu ligo o secador ali. Fala pro Gavião. É 3-0 Inter, fora os ameaços. Segura, Gavião.
5: Boa tarde, Weber Lima, boa tarde, galera da bancada, Fernando aqui de Campinas. Seguinte, hoje cai o Dorival Júnior e o Fernando Diniz. E amanhã um assume o time do outro. É Dorival no
11: Esquece
5: Corinthians
11: isso.
5: E Diniz no São Paulo.
11: Esquece
5: Grande
11: daí,
5: abraço.
11: Gente. Um abraço.
6: Fala, Weber Lima, Gerson aqui de Maceió.
11: Oh!
6: Um abraço a todos aí.
11: 106,5.
6: Vai cair o São Paulo e o Corinthians. Vão cair os dois juntos, agarradinhos.
11: Esquece.
24: Weber Lima, boa noite a você, rapaziada da Nova Brasil, aqui é o Wilde Jundiaí. Ô Weber, pelo amor de Deus, ninguém aguenta mais aquele Pedrinho do Vasco, hein? Aquele é o presidente do Vasco. Só fala besteira, irmão. Só fala besteira. Cara despreparado pra estar à frente da presidência de um time grande igual o Vasco.
7: Boa noite, pessoal da bancada. Aqui quem fala é Nado, sou motorista aplicativo aqui de Aracaju. Cara, o Diniz só tem duas coisas certas na vida: é a morte e que o Diniz vai cair esse ano. Vai cair ele e vai cair o Corinthians. Pode não cair hoje, pode não cair próximo domingo, mas até o final do ano ele cai. Isso aí é certo.
11: Vamos aqui, ó. Cadê? Coloca aqui no telão de novo o jogo dos fantasmas. Abre aí, Lucas. Aí, ó. Olha o fantasma aí, ó. Em Itaquera ainda, hein? Coincidência, o fantasma da Série B por Itaquera, hein? Coincidência, hein, Renan? Fica pra lá, fica lá na Zona Leste. 18 horas e 23 minutos, rápido break. Voltamos já já com o Nova Brasil em Campo, com pão de alhozinho. 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

0: 18:27, voltamos com o Nova Brasil em Campo para falar do Palmeiras, também do Santos, falar do giro pelo Brasil, mas já saiu a escalação do Internacional. Internacional vai a campo com Antony, Bruno Gomes, Mercado, Juninho, Aguirre, Vidiagra, Thiago Maia, Alan Patrick, Bernabé, Vitinho e Alejandro. Portanto, aí o Matheus Cunha no banco, né? Chama atenção isso daí, o Matheus Cunha, goleiro que era o titular, né, do Internacional. É o goleiro, dizem que é chama-gol, né, o Matheus Cunha. E o Antony, portanto, mas o time era aquele que a gente trouxe realmente, um 3-5-2. Bom, você participa conosco através do YouTube, deixe seu like, vamos fazer bombar o nosso vídeo aí no YouTube, agradecendo todo mundo que está deixando seu like, se inscrevendo no nosso canal, acionando o sininho de notificações. Muita gente aqui, ó, Regiana Salvador, um beijo para você. Cai, não cai. Pois meu timão... Ah, não cai não, porque meu timão vai ganhar. A Joyce Pinheiro falando parabéns pelo programa, é realmente maravilhoso. O pessoal aqui do escritório ama acompanhar. Obrigado, viu? A Joyce falando que a Fran sabe demais sobre futebol. Quem mais aqui conosco? Marcos Almeida, saudações do Tricolor Carioca. Abraço. É o Marcos... Passa 20, Minas Gerais. Também mandar um abraço para Darwin Botelho, irmão de Hugo Botelho, que tava falando aqui, quer ver o que ele falou? Deixa eu ver aqui. Já vem o bombeiro, né, do Hugo. É impressionante. Olha lá, já tá o Hugo lá de bombeiro, cara. Que sacanagem, velho.
1: Esse pastor não vale nada.
0: Vale nada esse pastor, rapaz. Boa tarde, ele falou que vai confirmar a bola de cristal. Lembra que eu escrevi que o São Paulo e o Atlético são os únicos times que já começam o Brasileiro com 6 pontos? Vai confirmar, São Paulo 3, Cruzeiro 2. Um abraço para você. Darwin Botelho. Mandar um abraço também pro aniversariante do dia, o Gilberto Ciola. Um abraço, Giba. Um grande abraço para você. Muita paz, muita luz na sua caminhada. Tá acompanhando, tá no trânsito, acompanhando o Nova Brasil em Campo. Bom, vamos falar do Palmeiras, não é? O Verdão que enfrenta amanhã o Bahia. O Renan tá sempre falando que vai ser uma baba e tal.
1: Não, é o contrário, rapaz. Contrário.
0: Que vai ser uma baba, que tá tudo garantido, que o Rogério Ceni não tá fazendo um bom trabalho lá, né, Renan?
1: Não, contrário. Não tem nada disso, não.
0: Nós vamos falar do Palmeiras com o nosso Lucas Basílio. Grande tarde, grande noite, Lucas.
2: Grande tarde, grande noite, enfim, um grande abraço pra você, Weber Lima, abraço especial pra quem curte o futebol Nova Brasil em Campo. Falamos do Palmeiras, que segue a sua preparação para o retorno do Campeonato Brasileiro pro Verdão, né? Após essa paralisação para a data FIFA, o Palmeiras estará em campo nesta quinta-feira com total cobertura do futebol Nova Brasil em Campo para matar a saudade do torcedor alviverde diante do Bahia, partida em casa na noite desta quinta-feira. Para isso, o técnico Abel Ferreira conta com o retorno de seus atletas selecionáveis, né? Desde ontem, os jogadores já retornando de suas respectivas seleções. Começou pelos paraguaios, né? O Ramon Sosa, o Maurício e o Gustavo Gomes já trabalharam normalmente, foram avaliados e são os que têm mais chances de aparecerem no time principal palmeirense no duelo de amanhã, assim como os garotos que também voltaram da seleção sub-20 do Brasil. São eles o Heitor, atacante, e também o meio-campista Eric Belé. Inclusive, eles disputaram 3 amistosos contra Estados Unidos, Dinamarca e México, vitórias respectivas por 2-0, 4-1 e 4-0. O Heitor foi um dos grandes destaques desse período, né? Marcando 3 gols nesses 3 jogos, e é justamente ele, ao lado de Eric Belé, quem vai falar agora no nosso Nova Brasil em Campo sobre esse período de seleção brasileira sub-20 e também do retorno ao Palmeiras para a sequência da temporada. Vamos ver.
3: Feliz de estar sendo convocado, marcar gols. Somente agradecer a Deus, muito feliz de estar vivendo esse momento, com essa parceria aqui, de gols e assistência desde pequeno, só a gente se conhece bem, só agradecer. Foi na Espanha, a gente jogou contra Dinamarca, Estados Unidos e México. De assistência, os 3 jogos eu fiz 3 gols em cada um, E ele participou dos três.
4: É muito importante a gente sempre ser convocado para o Brasil. É uma honra representar o nosso país e dei as três assistências para ele, né? Eu falei para ele que tem que começar a me agradecer pela assistência. E muito feliz por ele ter feito os três gols também. Faz uma saudade eterna aqui do Palmeiras. É, que o dia a dia aqui é muito, muito leve, né? O clima e ver os companheiros de volta é muito bom.
2: Tá então, Eric Belé e Heitor, garotos palmeirenses que devem começar no banco de reservas a partida de amanhã. Falando dos demais selecionáveis que retornam, John Arias disputou amistoso pela seleção colombiana ontem à noite, voltou em voo fretado, chegou na madrugada, foi avaliado nesta quarta-feira, sua presença ainda é considerada como dúvida. A mesma situação vivem Giai e Flaco Lopes, que estavam no tão falado amistoso de despedida de Lionel Messi na seleção argentina, né? Um pouco, é verdade, foram avaliados, tem alguma chance de jogar também diante do Bahia. A situação mais complicada é com relação aos uruguaios, né? Piquerez e Emiliano Martínez atuaram na Índia, um amistoso ontem, chegaram no Brasil apenas na tarde desta quarta-feira, também já foram direto pro CT, estão sendo avaliados, mas são os que têm menos chance de atuar nesta partida de amanhã, repito, com total cobertura do Futebol Nova Brasil em Campo, diante do Bahia pelo Brasileirão.
0: Tá certo, portanto, aí o Lucas Basílio trazendo as informações do Verdão. Ô, Renan, em relação ao time do Palmeiras, né? É, a gente tem aí alguns jogadores retornando, né? Inclusive a Argentina jogou ontem contra a Benin na despedida do Messi, 3-0. E aí os jogadores estão voltando à academia de futebol e essa do Uruguai, pelo jeito. Jogadores que ficaram de fora, mas é aquilo que a gente falou, né? O Arthur tá mandando muito bem já na esquerda, né? Renovou o contrato e tá mandando bem, né?
5: Ah, eu gosto muito dele.
0: Piquerez, eu acho que perdeu um pouco de espaço esse ano, né?
5: É, o Piquerez é o titular da posição, mas eu gosto muito do menino, eu gosto muito do Arthur. Eu acho ele que, em vários momentos da temporada, ele esteve até melhor do que o Piquerez. Um jogador que subiu profissional e, né, não sentiu a pressão de jogar no Palmeiras, na pressão de títulos que vive o Palmeiras, vai muito bem ofensivamente, também no, na parte defensiva também não compromete. Eu gosto muito desse jogador, não comprometeria. Eu acho que quem faria mais falta aí desses jogadores todos, Weber, é o Arias, né? O Arias, ele jogou ontem, né, também, mas no, foi nos Estados Unidos, se eu não me engano, que o Arias jogou. Não lembro onde que a Colômbia jogou.
6: Lembro.
5: Eu não lembro onde que a Colômbia jogou, mas o Arias é um jogador que faria falta. Esse sim, acho que não tem ali dentro do elenco substituto à altura, né? É, o Will Flaco. E o Flaco que jogou pela Argentina ontem também. Então...
6: Giai, né? Foi titular.
5: O Giai foi titular. Mas o lateral direito você até consegue compor ali, né? Agora, jogadores de decisão mesmo, aqueles...
0: Jogou nos Estados Unidos, né? Não foi? A Colômbia tava jogando nos Estados Unidos, né? Ganhando o Peru 2-0.
5: Exato. Ah, agora, os jogadores de frente ali, de, né, de capacidade de decisão, o Flaco e o Arias, que... fica mais difícil de substituí-los, né? Os outros você consegue. Os paraguaios voltaram, né? Então é bom porque o capitão tá de volta. É importante ali pro sistema defensivo o Gustavo Gomes, né? Daí tem o Sosa, que pode ser uma alternativa. E o Maurício, né? O Maurício brasileiro paraguaio, que pode também aí ter a sua oportunidade. Num jogo que não vai ser fácil, como o Veloso vem falando aqui no nosso programa, Weber. O Veloso acha que já são 3 pontos contados e eu não vejo dessa forma. Eu vejo o jogo contra o Bahia, um jogo bem equilibrado, um jogo bem difícil. O Bahia perdeu o último jogo, que eu não vou lembrar para quem, mas estava 10, 11 partidas invictas, né? É um time muito bem trabalhado pelo Rogério, um time de bons jogadores. Eu não acho que é um jogo tão tranquilo assim. E olhando pro seu adversário direto, também vai ter um jogo muito difícil fora de casa contra o Santos. Esse novo Santos que tá embalado, esse novo Santos que tá aí com muita confiança sob o comando do Cuca. E o Cuca falou, né, eu quero buscar o título do segundo turno e passa por ter um grande resultado amanhã contra o Flamengo. Então, nesse embate dos dois líderes aí, um meio de semana aí que os dois vão ter trabalho para conseguir as vitórias, velho.
0: Atlético Paranaense,
6: que o Bahia...
5: Ah, verdade, Atlético Paranaense até teve um pênalti no finalzinho que o Everaldo... Exato, perdeu. Que o Everaldo perdeu.
0: Ô Fran, em relação ao Palmeiras, né? O Abel teve um bom tempo para mexer na equipe, como teve na Copa do Mundo, na parada, etc. E o Palmeiras voltou muito mal. Ele teve a parada novamente, Fran, mas não tinha os jogadores.
6: Esse é o ponto, né?
0: Isso não é que eu estou falando que vai ser, o Palmeiras vai jogar mal por causa disso, mas esse pode ser um desafio aí para o Abel, com esse retorno de jogadores que atuaram em partidas fora, vieram de viagem, gente chegando em cima da hora, Fran.
6: Eu acho que esse é o ponto. Ele teve um tempo grande ali para poder preparar a equipe para esse retorno, mas sem a base titular, né? Você pega desfalque na zaga, nas laterais, no ataque, que são jogadores titulares dessa equipe do Palmeiras e, como o Renan bem disse, jogadores decisivos, né? Tanto no ataque com o Tião Arias, com o Flaco, defensivamente o Gustavo Gomes, né? Que é uma referência no sistema defensivo, muito forte nas bolas defensivas e ofensivas também, fazendo gols. Então o Abel teve tempo, só que não do jeito que ele gostaria,

0: Vamos pelo WhatsApp. Deixa eu ver no YouTube como é que tá lá. Diniz cai se o Corinthians perder. Sim, 70% no Nova Brasil em Campo. Mandando um abraço pra Márcia Marcinha, que falou: Fran é a melhor. Rogério Pauletti falando: Bar do Cemitério em Sorocaba, ligado todos os dias. Um abraço aí pro pessoal do Bar do Cemitério, rapaz. O Bar, Renan, será que um dia a gente vai lá tomar um Danone? Ah. Fica na frente do caminho que leva, né? Então. Fica na frente. Mas vamos?
1: Se for seu dia, né, cara?
0: É, então.
1: Já tá ali do lado, né?
0: Exatamente, rapaz. Deixa eu ver quem mais aqui. Wagner Marinho, Weber e amigos, hoje é final e final Coringão se supera. 3-1. Eu vi aí as decisões do Corinthians, superou na Copa do Brasil contra este Internacional. Se superou contra o Estudiantes em Itaquera, tá superando, né? Tá?
2: Perdeu no primeiro turno em casa por 1-0.
0: É, gol do Bernabé.
2: Foi a demissão do Dorival Júnior.
0: Será que vão derrubar outro?
1: Não é possível, rapaz.
0: É possível, cara.
1: E tem uma outra coincidência pra esse jogo rapidinho, Weber.
2: É o mesmo árbitro, aquele. É o mesmo árbitro.
1: Eu ia falar isso.
0: Olha.
1: Quatro jogos entre Inter e Corinthians na temporada, três jogos é o mesmo árbitro.
2: É o mesmo árbitro.
1: O mineiro Felipe. Felipe Lima.
0: Ah, é o amigo do Hugo Botelho.
1: Felipe Lima. Pô, cara, eu acho aí desnecessário, né? Ali na distribuição dos árbitros.
0: Felipe,
1: cara,
0: às vezes complica.
1: Às vezes
2: Felipe
0: complica.
2: Felipe Fernandes de Lima.
0: É ele mesmo. Ele se complica. Ele gosta de complicar.
1: Ele é meio...
0: Pavão, né?
1: Pavãozão, arrogante, prepotente, apitando. Sei lá, acho estranho isso daí.
0: Poucos escapam disso também, né, Renan? Isso é um fato também, né?
1: Sim.
0: Que os caras já andam tudo com peito de pombo. 18 horas e 40 minutos, vamos lá pro WhatsApp, 11 943 805 100, porque aqui a mensagem não para, vamos lá.
3: Boa tarde, equipe intelectualizada da Nova Brasil, Wesley e companhia, Valdir dos Santos, 69 anos, alto do Ipiranga, corintiano, Timão não tá, Diniz não cai, em São Paulo só existe um bi rebaixado, o Palmeiras.
4: Fala, Eber Lima, pessoal da Nova Brasil em Campo, Luciano Rosa de Piracicaba, um grande abraço. Viu, Dorival Júnior deu uma justificativa bonita aí pra derrota do Santos, né? Mas ele não contava que ele tinha um Arboleda e um Tolói no time dele. Um grande abraço.
5: Fala, Eber Lima, boa noite, Henrique de Suzano. Não vai cair coisa nenhuma, o Corinthians ganha o jogo hoje do Inter. E final de semana a gente vai encrespar pro lado do Palmeiras e vamos ganhar dentro do porcódromo lá de 1-0 e vamos espantar essa crise aí. O Roberto voltando, o Corinthians é outro. Um abraço para todos aí. Adoro esse programa.
0: Valeu, obrigado.
6: Fala, Uber Lima. Eduardo aqui, motorista de aplicativo em Santo André.
0: Boa.
6: Corinthians não perde hoje não, porque os jogadores não compraram a briga do Diniz, então vai ter que jogar bola hoje, cara. Se eles compraram o Diniz aí no cargo, então vai ter que jogar bola hoje. Eu acho que é o que vai acontecer. Vai, Corinthians.
7: Fala, Berlima, boa noite, tudo bem? Tudo bem, bancada? Ó, hoje o Coringão começa a busca pela Libertadores. 2-1 no Inter hoje e 2-0 no Palmeirinha no domingo.
2: Foi igual a temporada passada.
7: Um abraço
2: passada,
7: aqui do Emerson Guilherme.
0: Tem
1: 4, né?
2: 24, foi isso.
0: 24. Foi. Foi mesmo. 18 horas e 42 minutos, rápido break na volta. O Felipe Camargo ao vivo aqui nos estúdios para falar do peixe, o giro pelo Brasil. Tudo isso depois do intervalo rápido com pão de alhozinho da Jogo.

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7: Nova Brasil FM 6:45.
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10: 8:46. Você está no seu rádio curtindo 89,7 e no YouTube, o Nova Brasil em Campo, no canal do Nova Brasil em Campo, também do jornalismo Nova Brasil. Para você que está no YouTube, já está vendo o Felipe Camargo aqui ao meu lado, que vai falar do peixe. Felipe, primeira vez ao vivo, Felipe, no programa? No programa ao vivo?
11: Já tive, na estreia.
10: Ah, é verdade. É que já é que eu vejo faz forma sete muito pontual.
11: A mulher da recepção lá embaixo, ela olhou pra minha cara e você trabalha aqui, não?
10: É verdade.
11: Que eu vejo de forma mais pontual.
10: É, o Felipe que faz uma cobertura espetacular lá em Santos, né? E também com um trabalho, né, paralelo no De Olho no Peixe, e tem outro trabalho também, né, Felipe?
11: Temos alguns jornalistas que precisam, né?
10: Não, mas lá em Santos você também trabalha num...
11: Na TV Santa Cecília com Domingo Esportivo, é sempre domingo à noite.
10: Domingo Esportivo, e aqui em São Paulo... Além da Nova Brasil,
11: BRIN TV.
10: BRIN TV, lá com a Fran, o Anderson Chênio, o Luiz Ademar, né, o timaço da Nova Brasil também lá. 18:47, vamos falar do peixe, né? O Santos tem partida importante amanhã, é a briga pela liderança do segundo turno, né, Felipe?
11: Por incrível que pareça, o torcedor do Santos que tava borocochô, né, depois da pausa para a Copa do Mundo, teve uma derrota das mais estranhas para o Botafogo na volta, né? E aí o Santos consegue, a partir do momento que vence o Vasco em São Januário, o Santos dá uma estilingada dentro do Campeonato Brasileiro. O Peixe, até o jogo do Vasco, não tinha vencido uma partida como visitante no Campeonato Brasileiro. E já são 5 vitórias seguidas como visitante, atingiu a marca da época do Pelé. O Santos quebrou um recorde na rodada anterior, a do São Paulo, a 1984, quando tinha conseguido vencer 4 vezes seguidas como visitante. O Santos atingiu 5 vitórias seguidas como visitante na vitória do Clássico contra o São Paulo. O Cuca mudou o horário do treino de hoje, o treino estava marcado para tarde, antecipou para de manhã. O Santos encerrou já a preparação para esse confronto diante do Flamengo e o Santos há pouco soltou a lista de relacionados e confirmando o que nós já trazíamos aqui nos últimos dias do Nova Brasil em Campo, que Neymar está relacionado. É uma das grandes, ou se não a grande novidade do Santos, para o confronto diante do Flamengo. Tá aí para quem tá acompanhando a gente pelo YouTube, tá na tela a lista de relacionados do Santos, que traz também Luan Pérez, que volta de suspensão, Miguelito retorna após também servir a seleção boliviana, o Brasil que teve o Gabriel Bontempo, ele está de volta, então são algumas novidades na lista de relacionados do Cuca para essa partida diante do Flamengo. Lembrando que o Santos não terá o Everton Cebolinha por uma questão contratual, o Cebolinha não é mais jogador do Flamengo, só que pro Flamengo liberar o Cebolinha naquele momento que o Santos precisava, pediu para que colocasse uma cláusula de que ele não jogasse contra o Flamengo, ou pagasse uma multa de 2 milhões de reais. Essa multa não será paga, o Cebolinha, que fez 2 jogos até aqui, não estará à disposição contra a equipe do Flamengo. Agora, a outra novidade, Weber, é o time titular. O Bontempo retorna da seleção, estará no time titular, pelo que nós temos de apuração, e o Felipe Coutinho, que jogou o segundo tempo todo diante do São Paulo no Morumbis e participou diretamente do gol da virada, ele estará entre os titulares. Pelo que eu tenho de apuração, o Neymar é banco e o Coutinho será titular. Que é a prévia, que é o provável.
10: Vamos lá, vamos lá.
11: Diógenes no gol, que foi o grande destaque na partida contra o São Paulo. Na lateral direita, o Rodinei. A dupla de zaga está mantida com o Lucas Veríssimo e o Willian Arão. O Luan Pérez fica no banco e o Escobar fecha o setor defensivo pela esquerda. O meio de campo com 2 volantes, sem o Arthur, que fica fora aí de 4 a 5 semanas por causa de uma lesão muscular, Gustavinho entra no time, ao lado do Christian Oliva. São 2 volantes. Depois a trinca de armadores, com Bontempo pela direita, por dentro o Felipe Coutinho e o Barreal jogando pela esquerda. E o Gabigol, artilheiro da temporada do Santos, com 23 gols, o centroavante. Esse é o Santos que pega o Flamengo, esse é o provável Santos para pegar o Flamengo neste jogo de quinta-feira, 7:30 da noite, numa vila que tá passando por reformas. Sim. É o retrofit, mas pelo que nós temos de imagem, a Vila Belmiro já pronta. Tá aí, ó, imagens que o De Olho no Peixe fez, tá na, pra quem tá no YouTube tá vendo, o Santos colocou o tapume atrás do gol à esquerda das cabines de transmissão, né? Duas escadas provisórias, aí do outro lado a gente tem ainda o final de uma reforma, mostrando ali que agora é o retrofit da Vila. O Santos não terá sua nova arena, o Santos está tendo um aumento, uma reforma da Vila Belmiro, e aquela arquibancada à esquerda das cabines, que é onde ficam as organizadas, Weber, ela vai descer até o chão. Ah. Então nós vamos ter um aumento, assim que as obras terminarem, que isso só vai ser para coisa pro ano que vem, vai ter camarote na parte de cima da arquibancada, atrás dos 2 gols e tudo mais, vai para 25 mil a capacidade da Vila Belmiro.
10: Mas ali vai até embaixo, vai até embaixo. Quer dizer, o cara vai ficar na linha do campo.
11: O cara vai ficar uns 2 metros atrás do gol, mais ou menos. 2, 3 metros atrás do gol. O Santos conversou também com a empresa que, por causa da publicidade, que aquela placa de publicidade, vai ter um recuo da placa de 1 metro aproximadamente, mas a Vila Belmiro, passando por essas reformas, tem a autorização da Polícia Militar, a autorização do Corpo de Bombeiros, não há nenhum risco de problema. A arquibancada atrás do gol terá ela a capacidade completa. O Santos poderá ter os seus 14 a 15 mil torcedores, que é de praxe, mesmo com essas reformas que estão em andamento.
12: Como é dos lados do campo, né? Da vila, o torcedor fica no nível do campo, né?
10: É.
12: Dos lados, né?
13: É. Mas é torcida organizada agora. É,
11: a primeira reforma que vai ser aparente, talvez não, né? O que se espera para Bahia ou Palmeiras, que são os 2 próximos jogos que o Santos tem como mandante, atrás do gol à esquerda, nós teremos a arquibancada já até o chão. Tá. Essa é a expectativa. Né? Então nós vamos ter as obras
10: ali. Porque lá na lateral é cadeira, não é, Felipe? Ali, ó, é cadeira,
11: não é? Do outro lado, você repara que do outro lado, aqui não sei se tem como pausar. Do lado oposto às cabines de transmissão, você tem 3 patamares.
10: Sim.
11: O segundo patamar e o terceiro
10: só. Ah, não tem cadeira.
11: Tem cadeira, mas aquilo vai descer também até o chão. A ideia é fazer o que vai ser feito atrás do gol, onde ficam as organizadas. Tá. Então você tem 3 patamares. O primeiro será mantido e depois você vai descer uma arquibancada até o solo. Atrás da arquibancada, o Santos pretende fazer shopping, lounge, restaurantes, enfim. É o Santos que vai estar tentando modernizar a Vila Belmiro, já que, segundo os dirigentes do Santos, eu conversei com o Júnior Bozella, que é o assessor especial da presidência recentemente no De Olho no Peixe, ele afirmou que a W Token deu para trás e o Santos entendeu também que, nesse momento, o melhor custo-benefício é o Santos fazer esse retrofit. Nós vamos ter aí 25 mil torcedores na vila e esse investidor que está ajudando o Santos nessas reformas poderá ter o retorno da grana dele de 24 a 36 meses a partir do momento que os dois camarotes em cima das arquibancadas estiverem prontos.
10: Tá certo, maravilha. Felipe Camargo vai se preparar agora, que vem narrar daqui a pouquinho, instantes, Internacional e Corinthians no futebol da Nova Brasil. Um grande abraço, Felipe, até daqui
11: abraço,
10: a pouco.
11: Até daqui a pouco.
10: Bom, é o seguinte, vamos lá com o Giro pelo Brasil com Antônio Lima.
14: Fala, Weber Lima, um grande abraço a você e a todos que acompanham o Nova Brasil em Campo. Nesta quarta-feira daremos um Giro pelo Brasil, trazendo as últimas informações dos clubes brasileiros. O Conselho Deliberativo do Vasco aprovou a proposta da Almirante Participações para aquisição da SAF do clube. Na reta final da sessão, no entanto, houve momentos de tensão entre conselheiros. O conselheiro Pedro Sampaio acusou o presidente Pedrinho de ter ganhado dinheiro com a venda da SAF e o mandatário vascaíno prontamente respondeu.
15: Ei, você vai provar em juízo. Você vai provar em juízo. Cris, pega o nome dele, por favor. Você vai provar em juízo o que você falou. Não, não foi você não, Pedro. Ele. Peraí. Você vai provar em juízo. Você falou. Peraí, cara. É falta de respeito isso. Peraí, gente. Peraí. Chega, pô! Vamos votar, acabou! Vamos votar, pô! Acabaram os debates, vamos votar. Está aberta a votação.
14: E o presidente Pedrinho não parou por aí. Após o fim da sessão, em entrevista, afirmou que ninguém iria ferir sua honra como presidente do Gigante da Colina.
15: Agora, ferir a minha honra, isso não vai ferir nem o cidadão que fez, nem ninguém. Não vai ferir. E não é sobre questão de postura, ah, você é presidente, não pode ter esse comportamento. Não, eu sou homem antes de ser presidente. Não é porque eu estou sentado na cadeira que eu vou ser ofendido como eu fui e ter um comportamento ali para mostrar um padrão de uma postura para agradar as pessoas. Não, eu sou homem, sou cidadão e tem que ser respeitado.
14: A operação ainda depende da aprovação dos sócios em Assembleia Geral para ser concretizada. E o Vasco entra em campo hoje às 8h30 da noite no Clássico Carioca contra o Botafogo no Nilton Santos pela 29ª rodada do Campeonato Brasileiro. Jogadores e ex-jogadores como Thiago Silva, Petkovic, Roberto Carlos e Felipe Melo adquiriram certificados de treinador atribuídos à Associação dos Técnicos do Futebol Argentino por meio de esquema operado por Alejandro Mancuso, argentino com passagens por Flamengo e Palmeiras. Os jogadores pagavam cerca de R$100 mil para receber 4 licenças de treinador nas categorias C, B, A e Pro, entregues pelo Correio em poucos dias. A ATFA nega ter participado e autorizado de qualquer procedimento deste tipo e afirma que os certificados distribuídos por Mancuso são falsos, Weber Lima.
10: Tá certo. Portanto, aí o nosso Antônio Lima trazendo isso aqui. Zona no Vasco, hein, ô Fran?
13: Rapaz, fiquei aqui assustada com o barraco. Eu não tinha visto, não, Weber. Vai falar do Santos tá uma maravilha.
16: Você é louco. Quem comanda ali é o menino Ney. Ney é o cara.
10: É o dirigente.
16: Ele não deixa essa bagunça acontecer não, no Santos, então, não, rapaz.
13: Olha aí, tá doido.
10: Gostou da nova ideia lá das arquibancadas, Fran?
13: É interessante, só que assim, quando o momento for ruim, da equipe segura a pressão ali da organizada. Quando o momento estiver bom, maravilha. Você sente o calor da torcida, todo mundo apoiando, né? Vamos torcer para que o Santos fique nesse momento aí por algum tempo, porque o torcedor santista também precisa dar uma respirada, porque vem sofrendo aí nos últimos anos.
16: E pode fazer da Vila ainda muito mais positivo e relevante para os resultados do Santos. A Vila é o pior estádio que eu joguei na minha vida. A Vila Belmiro, do ponto de vista da pressão, assim, né?
13: Todo mundo fala.
16: Só que era um Santos também completamente diferente, né? Você pegar o Santos ali de 2004, 2005, 2006, era um Santos completamente diferente, que ganhava muito. E o fator casa pro Santos sempre foi muito decisivo, né? Os últimos anos mudou um pouco, mas com essa nova reforma aí, de um Santos vitorioso, de um Santos brigando por títulos, a Vila vai ser um diferencial. O Felipe tá aqui ainda. O São Paulo vai jogar contra o Corinthians na Vila, certo?
10: É.
16: Ou não, Felipe?
10: É isso, né? Que tava. Não, ainda não. Tava marcado, né? Ah, não tá confirmado ainda, não.
16: Ah, não tá confirmado.
10: É, aí... Mas no Morumbi não dá.
16: Não, no Morumbi não dá, mas pode colocar no Brinco de Ouro, alguma coisa assim, se não for na Vila.
13: É dessa Paulista, né? Jogou alguns jogos lá também, né?
10: É. O... Ah, é, não tem, é verdade. Não, é, é, precisa, o Felipe tá falando aqui que precisa do sistema semiautomático, e aí,
12: aí vai,
10: é num time da Série A mesmo.
12: Vai pra Bragança, não, porque seria legal, né, o São Paulo num clássico contra o Corinthians já no estádio com, esse, com essa oportunidade aí, seria bom,
10: tá bom
12: o São Paulo.
10: Tá bom. 18 horas e 58 minutos. A gente vai encerrando o nosso programa. A Fran volta daqui a pouco em Cruzeiro e São Paulo. E o nosso Renan Teixeira já permanece aqui para as emoções de Corinthians e Internacional. Internacional e Corinthians. A gente vai para o rápido break. E só passando aqui a enquete como terminou. Deixa eu ver aqui. Sim, 85% do jornalismo Nova Brasil. O Corinthians. O Diniz cai se perder. E no Nova Brasil em Campo, 70% acreditando que sim. Agora a gente vai para as transmissões no YouTube também de Internacional e Corinthians. Rápido break e voltamos já já com pão de alhozinho, com pão de alhozinho da Jogo.

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7: 19 horas e 3 minutos. Boa noite. Grande abraço para você ligado na Nova Brasil FM. Está começando Nova Jogada, 29ª rodada do Campeonato Brasileiro. A partir de agora, para você, no futebol da Nova Brasil, você vai curtir Internacional e Corinthians direto do Beira-Rio.
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7: 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narração de Felipe Camargo, os comentários de Renan Teixeira, as reportagens de Edson Rufino, humor, a descontração do nosso Gavião, e comigo Weber Lima na abertura, intervalo e no pós-jogo, no 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Futebol da Nova Brasil, com os trabalhos técnicos de Clodoaldo Júnior, Lucas Monteiro, na mesa de som, Celcinho Roberto, na produção de Antônio Lima. Vamos juntos até a meia-noite, porque na sequência você vai curtir direto do Mineirão, Cruzeiro e São Paulo, com a narração de Hugo Botelho, os comentários da Fran e as reportagens de Felipe Oliveira. Vamos direto aos destaques, começando com o time da casa, o Colorado, o Internacional. Edson Rufino, boa noite.
8: Boa noite, Weber, grande abraço a você, os amigos ligados conosco em mais uma transmissão aqui na Nova Brasil FM. O Internacional tem como principal novidade a estreia do Eduardo Batista, comandando a equipe do Inter, o time que está na 18ª posição, tem apenas 28 pontos e vive sério risco de queda.
7: Tá certo, portanto aí o nosso Edson Rufino trazendo destaque do Campeonato Brasileiro do Internacional, que tem jogo daqui a pouco, às 7h30, tem Bragantino e Mirassol. Também no Mangueirão, também às 7h30, Remo e Grêmio. E o destaque do Timão, Rufino.
8: As 6 derrotas consecutivas, o técnico Fernando Diniz ameaçado no cargo, mas terá novidades, time reforçado. Entre as novidades, Gabriel Paulista na zaga e principalmente Yuri Alberto, promessa de gols para o Timão.
7: 19 horas e 5 minutos no futebol da Nova Brasil, além dos jogos que começam às 7h30, no Barradão às 8h, tem Vitória e Chapecoense. Também no Engenhão, Botafogo e Vasco às 8h30, Nova Brasil, como eu já disse, no Mineirão, transmite Cruzeiro e São Paulo a partir das 9h30. Amanhã às 7h30 tem Santos e Flamengo na Vila Belmiro, também transmissão da Nova Brasil. Na Arena da Baixada, às 8, Atlético Paranaense e Atlético Mineiro, Fluminense e Curitiba no Maracanã, às 9h30, fechando a rodada, também com transmissão do futebol da Nova Brasil, tem Palmeiras e Bahia a partir das 9:30, opinião, análise é com Renan Teixeira. Renan, você já viu os times, já estão escalados e temos aí mudanças de um lado e do outro para essa estreia de Eduardo Batista à frente do Colorado. Renan, boa noite.
4: Boa noite Weber, boa noite Felipe. Boa noite, Rufino, Gaviva, todos que nos acompanham aqui no Nova Brasil. É, bastante mudança, principalmente no time da casa, principalmente no Inter, com o novo treinador, com o Eduardo Batista, que traz aí, dentro da sua característica como treinador, um 3-5-2, um time de imposição. Volta o Bernabé para sua posição de origem, que é a ala esquerda. Volta o Alan Patrick para onde ele pode mais render, que é armando, que é construindo as jogadas do Inter, né, Weber? A gente espera um jogo bem nervoso hoje, né, Weber? Os dois times muito, muito pressionados, principalmente o Inter, que está na zona de rebaixamento, o Corinthians também, que vive um momento ruim, são 6 derrotas consecutivas, pressão em cima do treinador, mas com a esperança da volta de Yuri Alberto. Yuri Alberto que está há 69 dias, mais de 2 meses aí fora do time e que coincide com a queda de rendimento de todo o elenco corintiano e impacta diretamente nos resultados. Portanto, esperança de um lado, esperança do outro, os dois precisam da vitória, Weber.
7: Acerto o nosso Renan Teixeira no futebol da Nova Brasil. Olha, classificação do Campeonato Brasileiro tá assim: Flamengo líder 60, Palmeiras 57, Atlético Paranaense 49, Fluminense 48, Bahia o quinto com 46, Cruzeiro 45, Atlético Mineiro 43, Santos 41 pontos, Coritiba é o nono com 38 pontos, com 36 São Paulo, Bragantino. O Botafogo tem 35, Vitória 13º com 33, Corinthians, Mirassol 32, o Vasco primeiro fora da zona do rebaixamento 31 e na parte de baixo, Grêmio 29, Internacional 28, Remo 23 e Chapecoense 18 pontos. Quem vai trazer a emoção no futebol da Nova Brasil é o nosso Felipe Camargo. Felipe, boa noite novamente. O que você espera, né, desse jogo que pode valer o emprego de Fernando Diniz e, por outro lado, a estreia de Eduardo Batista, Felipe?
9: Boa noite, Weber Lima. Um abraço aos amigos ligados aqui no Nova Brasil em Campo, na Rádio Nova Brasil FM. Expectativa de um jogo acirrado, de dois times desesperados dentro do Campeonato Brasileiro. O Corinthians só está a 4 pontos do Internacional, que está na zona do rebaixamento. O Internacional que, mesmo que vença hoje, ainda não sai do Z4 do Campeonato Brasileiro. O Corinthians vem de uma sequência negativa enorme, precisa do resultado. Então a expectativa é de um jogo acirrado e, claro, pressão para o lado do Internacional. Nos bastidores já se falava muito sobre o fato da torcida organizada, ou as torcidas organizadas do Inter, não poderem levar os seus instrumentos. Conseguiram horas antes da bola rolar uma autorização parcial da brigada da Polícia Militar de levar instrumentos para fazer ali a sua festa e apoiar o time dentro de campo. A torcida do Corinthians terá essa possibilidade, as organizadas. Então, assim, o time do Inter entra em campo com a expectativa de fazer o seu jogo, até pelo técnico novo, de botar uma pressão para cima do adversário. Mas é claro, o Corinthians também sabe, por outro lado, que se a coisa não caminhar pro Inter, o Beira-Rio vai se tornar ali um caldeirão, uma pressão contra a equipe colorada, Weber Lima.
7: Tá certo, 19 horas e 10 minutos no futebol da Nova Brasil. Viva, que vai trazer a sua participação, a interação com o ouvinte no 11 994 33 21 21. Gaviva, boa noite. Gaviva, como é que faz para o pessoal participar e trocar uma ideia com você, Gaviva?
10: Boa noite, Weber Lima, Felipe Camargo, Renan Teixeira, Rufino, garoto menino, a galera da produção, do áudio, do vídeo, nossa audiência. Cola com a gente no YouTube, hein? YouTube.com Nova Brasil em Campo. No YouTube você vai lá, Nova Brasil em Campo, ou então Jornalismo Nova Brasil. Vai ver todos esses rostinhos bonitos da galera da Nova Brasil trabalhando. Você pode participar do chat com os outros ouvintes também, mandar pergunta, interagir, pedir abraço, que a gente vai anotando. chegando. E o WhatsApp da bola rolando. É 11-994-33-21-21. 11-994-33-21-21. Manda mensagem de texto ou mensagem de áudio. Manda mensagem de áudio bem bonitinha, de uns 20 segundos. Fala teu nome, o lugar onde você curte o futebol Nova Brasil. Eu vou falar mais uma vez devagarzinho. 11-994-33-21-21. E é, na dica cultural, no rodapé, né, do Confira Comigo no Replay, a dica cultural, eu vou falar de uma cidade onde o Rufino passou uma vez as férias e disse que é muito bonito lá no interior da Bahia. Vou falar sobre a cidade de Pintadas. Tá certo, Weber Lima?
7: Maravilha. Então, como é que é a dica cultural aí, Gaviva? Como é que é?
10: É a cidade onde o Rufino uma vez disse que passou as férias, que é um lugar muito... Foi embora de lá chorando, chama Pintadas. Fica a 258 quilômetros de Salvador.
11: Só conheço Salvador, imagens. Pô.
7: É, rapaz.
10: Tem imagens.
7: Boa, boa. Tem imagens de tudo, Gaviva?
10: Com imagens. É. Pintadas com imagens.
7: Maravilha. 19 horas e 12 minutos no futebol da Nova Brasil. Vamos com mais informações do time do Corinthians agora, Rufino. Mais informações do Timão.
8: Ah, vamos sim com detalhes e informações do Corinthians, vivendo essa expectativa de recuperação dentro do Campeonato Brasileiro. Teve essa pausa de data FIFA, técnico Fernando Diniz ameaçado no cargo, só não foi demitido ainda, porque os principais jogadores do Corinthians pediram a permanência do treinador, mas no caso de um tropeço hoje, uma derrota para o Inter, a tendência é que ele realmente seja demitido, pelo menos essa é a apuração que tivemos nos últimos dias em relação à permanência ou não do técnico corintiano. A principal novidade, a volta do Yuri Alberto. Yuri Alberto está de volta, recuperado de lesão, a expectativa que possa marcar e teria aquela lei do ex. Vamos ouvir o Yuri Alberto falando a respeito desse tema.
12: A expectativa é grande, né? A gente sabe que essa lei do ex, os companheiros até brincam que comigo ela nunca falha, mas eu vou me esforçar bastante, estou num retorno, creio que vai ser um jogo muito importante para nós, que a gente precisa dos três pontos, então me entregando dentro de campo, e se eu puder ter a oportunidade de cumprir essa lei, eu creio que eu vou estar muito preparado ali para poder balançar as redes.
8: Beleza, esse é o Yuri Alberto, além dele o Gabriel Paulista também é recuperado de lesão e está de volta, confirmado na equipe titular. E aqueles que participaram da seleção brasileira, Hugo Souza, Matheusinho Bidon, também reforçando o timão. Já o Carrilho, ainda atuando pela seleção peruana, não chegou a tempo de ficar à disposição. É desfalque certo para o jogo de hoje. O Corinthians já no papel, viu, Weber? Hugo Souza, Matheusinho, Gustavo Henrique, Gabriel Paulista e também o Bidu, Ranieri, Bidon e Garro, o Caio César, Memphis Depay e Yuri Alberto. Esse é o Corinthians para tentar parar com essa sequência negativa de derrotas do Campeonato Brasileiro. Weber.
7: Maravilha, 19 horas e 14 minutos no futebol da Nova Brasil. E aí, gostou desse time do Corinthians? Tá parecido muito com o time que jogava antes ou não, Renan?
4: É, eu tô achando esse time, Weber. Eu sei que o momento é ruim, o Corinthians precisa da vitória, mas o adversário de hoje precisa muito mais. A obrigação do Corinthians hoje, jogando fora de casa, é não perder mais do que ganhar. Uma coisa diferente da outra, e eu acho que o torcedor corintiano consciente está entendendo muito bem o que eu estou querendo dizer, olhando para o outro lado, olhando para o adversário, para o Inter. E para início de jogo, eu acho o time um pouco exposto, Weber, um pouco desequilibrado. Só com o Ranieri ali como o volante, o marcador. O Bidon é um segundo volante meia, o Garro a gente sabe muito bem que é um meia armador, um camisa 10. E ali com três atacantes, com o Memphis e Yuri e o Caio César jogando pelo lado do campo, jogador do um para um. Eu não entraria com essa formação para início de jogo, eu deixaria o meio de campo mais povoado, mais competitivo, com mais poder de agressividade. E aí sim, diante da necessidade no jogo, eu mudaria, eu tentaria alguma variação, mas para início eu acho um time um pouco exposto, um pouco desequilibrado. Vai ter que ser um time muito competitivo, porque é muito característica do treinador adversário, dos times do treinador adversário. É que ele ultimamente tem trabalhado na Série B e muita gente pode não estar observando muito o trabalho do Eduardo, né? Que foi Novo Horizontino e o último é o Criciúma. Mas é um treinador que normalmente joga nessa formação que ele entrou, um 3-5-2 com variação para o 3-4-3, mas sempre de uma forma muito competitiva, muito intensa, com muita força física. E é isso que a gente espera desse Inter hoje. Pensando assim, eu entraria com um meio de campo mais forte, com o André, por exemplo, o André dentro do campo, o André ali equilibrando o meio de campo do Corinthians. Vamos ver como é que vai ser a disposição e mais do que isso, né, a postura, a atitude do time corintiano.
7: Tá certo, e o Internacional, o Rufino?
8: Ah, o Internacional é 28º colocado, aliás, 28 pontos, 18º colocado na classificação, time correndo sério risco de rebaixamento, trocou o seu comando técnico, Pezzolano foi demitido, e o Eduardo Batista vai fazer a estreia daqui a pouquinho. Aliás, Eduardo Batista é o nosso convidado, vamos ouvi-lo, o que diz o técnico do Internacional a respeito do que ele já descobriu, do que ele já viu de errado no time. Vamos ouvi-lo.
13: Algumas coisas que eu detectei no pouco tempo que eu estou aqui, né, e que a gente acompanhou. Né, nós temos alguns ajustes a fazer na fase defensiva e também na fase ofensiva. Então a gente buscar esses ajustes e não quer dizer que vai ser ofensivo ou uma equipe que propõe o jogo. Mas na hora de marcar, uma marcação muito forte, né, a gente tirar o espaço do adversário, né, e na hora de jogar, né, você ter o jogo, nós temos muita qualidade ali, principalmente no seu meio campo, nós temos alas e pontas ali, atacantes, né, que tem o poder ofensivo. Eu acredito muito que as coisas dão uma resposta muito rápida e fique visível aos olhos do torcedor.
8: Muito bem, esse é o técnico do Inter fazendo a estreia daqui a pouquinho. Eduardo Batista já tem o time definido, ele não pode contar com o Félix Torres, viu, o Weber Lima? Porque ele pertence ainda ao Corinthians, teria que pagar uma multa para tê-lo em campo, mas não é desfalque para o Inter, sim, realmente o Corinthians lamenta.
14: Para o Inter é um reforço, né?
8: O Corinthians poderia reforço. Liberar essa multa, não poderia não?
7: É, porque entrega, hein? Entrega, esse gosta de entregar.
8: Inter no papel, Antony, o Bruno Gomes, o Mercado, o Juninho e Aguirre, o Vidiagra, o Thiago Maia e o Alan Patrick, o Bernabé, Vitinho e Alejandro. Esse é o Inter para pegar o Corinthians daqui a pouco.
7: Maravilha, Renan, em relação ao time Internacional, chamou atenção a saída do Matheus Cunha, né? Pelo jeito, o Eduardo Batista já chega com a ideia de outro goleiro para ser o seu de confiança no time Internacional, Renan.
4: É, provavelmente ele estava assistindo muito os jogos do Inter, né, Weber, e viu que o Matheus Cunha não estava passando, de fato, segurança nenhuma pro gol do Inter, e tenta essa mudança aí, né, colocando o Antony. Só que eu acho que hoje a vitória do Inter, né, o jogo do Inter passa muito mais pela formação e pela postura que ele vai colocar dentro desse jogo no time do Inter, né? E principalmente colocando o principal jogador desse Inter no lugar que ele mais rende, né, que é o Alan Patrick. É um dos poucos meias, né, poucos meias clássicos, camisa 10, que sobraram no futebol nacional e que tem a capacidade da criação, da criatividade, de controlar o jogo, na aceleração, na cadência. Um jogador de muita qualidade que vai voltar a jogar na posição que ele mais rende. Com o Pezzolano ele jogava como atacante, agora ele vai armar o jogo pros seus companheiros ali de ataque, o Vitinho e hoje o Alejandro, que tinha pouca oportunidade com o Pezzolano e hoje, já no primeiro jogo, no jogo de estreia do Eduardo, coloca aí o Alejandro como titular. Dizem lá no Sul que ele está melhor preparado, perdeu alguns quilos aí, está mais em forma e mais preparado para suportar o jogo e
15: ser um jogador decisivo, coisa que ele foi no Brasileiro do ano passado. E é isso que espera o Eduardo pro jogo de hoje.
7: Tá certo, Renan. 19 horas e 20 minutos no Futebol da Nova Brasil. Gaviva, vamos lá com as primeiras participações. O pessoal que manda mensagem no WhatsApp no 11994-332121. O pessoal também no YouTube, youtube.com/NovaBrasilEmCampo. Tem lá a enquete. Quem vence o jogo, Internacional, Corinthians ou dá empate? 67% falando que vai dar Internacional no Jornalismo Nova Brasil. Vamos lá, 50-50, tá empatado. O Erenildo dos Anjos, o pessoal tá começando a participar, deixe o seu like, se inscreva no nosso canal, acione o sininho de notificações no Futebol da Nova Brasil, Gavião.
10: É o Yuri de Araçatuba, sou corintiano, mas é muito pouco pro elenco milionário do Corinthians, só lutar para não cair no Brasileirão. Decepção. O Heitor, na Bela Vista, espero que o seu Memphis Depay comece a produzir pelo tanto que ele ganha de salário. Tem mensagem de áudio da galera. Vamos lá, Celcinho, o áudio do WhatsApp.
16: Boa tarde, aqui sou o Céu de Mauá. Vai ser 2-1 pro Inter.
17: Boa noite, Uberlima, Gavião e toda a equipe esportiva da Nova Brasil. Hélio Ribeiro de Suzano. Para o bem do Vasco hoje, Internacional 1, Corinthians 1-1 e os dois vão descendo. Cruzeiro 3, São Paulo 1 e o São Paulo vai se afundando. Um abraço, Hélio Ribeiro, Suzano, São Paulo, Brasil.
18: Boa noite, Nova Brasil em Campo. Boa noite a todos aí da melhor transmissão esportiva. Ô Gaviva, as minas que apresentam o Samba Nova dá vários prêmios, né, mano? As da ingresso pra show, Alexa, iPhone, bicicleta, filhote de cachorro, né, mano? O Weber Lima podia também dar uns prêmios pra nós, né? Tipo, umas camisas de time, PlayStation, uns vale corote aí no bar, né, mano? Abraço aí pra todos, Orlando de Mogi das Cruzes, ótima transmissão.
10: Aí, Orlando,
7: Orlando de Mogi
10: das Cruzes.
7: É, Orlando de Mogi das Cruzes. A gente tá dando demos Alexa, camisa da seleção brasileira. Né? Não tá acompanhando, então. Não tá acompanhando.
19: Aquela história de sem calças, não, né?
7: Sem calças?
19: É.
7: Não, tá louco. 19 horas e 23 minutos. Pessoal, participa conosco, manda sua mensagem no 11 994 33 21 21. 994 33 21 21. Vamos trazer as escalações, Rufino, começando com o time da casa, o Internacional.
19: Ah, o Internacional de Antony, o Bruno Gomes, Mercado, do Juninho Aguirre, o Vidiagra, o Thiago Maia, o Alan Patrick, Bernabé, Vitinho e Alejandro. Esse é o Colorado Gaúcho no papel, Weber Lima.
7: E o Timão?
19: Hugo Souza, Mateuzinho, Gustavo Henrique, Gabriel Paulista e Matheus Bidu, o Raniel, o Bidon e o Garro, Caio César, Memphis e Yuri Alberto. Timão também definido.
7: 19 horas e 23 minutos. Você fica agora no Futebol da Nova Brasil com Pão de Alhozinho. Jogo rolando. Pão de Alhozinho da jogo. Internacional e Corinthians. 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
9: Microfones abertos, estádio Beira Rio, times perfilados. A bola vai rolar daqui a pouco. Pouco mais de 5 minutos para a bola rolar no Beira Rio. O estádio não está completamente lotado. E aí eu conversava aqui com o Renan Teixeira, né? É o horário que é complicado. 7:30 da noite, muita gente gosta, mas para aqueles que estão trabalhando, para sair do trabalho e chegar ao estádio, é sempre muito complicado. Mas a expectativa é que o torcedor colorado possa aumentar esse público. público durante o primeiro tempo para apoiar o Internacional, que tenta a sua primeira vitória na estreia de Eduardo Batista. E o, do outro lado, o Fernando Diniz pressionado para conquistar também uma vitória. Vamos escalar os times, a começar como time da casa. Vem aí o Internacional na voz de Edson Rufino. Boa noite, Rufino.
19: Boa noite, Felipe Camargo. Internacional oficialmente escalado. Anote aí comigo, torcedor em todo o Brasil. Antônio é o goleiro, camisa 12. Bruno Gomes, 15. O Mercado, 25. Juninho, 18. E Aguirre, camisa 35. O Vidagra, 5. Thiago Maia, 29. Alan Patrick, capitão da equipe, é o craque do time, camisa 10. Bernabé, 26. Vitinho, 28. E Alejandro, camisa 9. Tem como principal destaque o Inter, a estreia do técnico Eduardo Batista.
9: Internacional que vem com seu uniforme tradicional, camisa vermelha, calção branco, meião branco, Antony, Bruno Gomes, Mercado, Juninho, Aguirre, Bernabé nas alas, Vidagra, Thiago Maia, os homens de marcação, Alan Patrick, Vitinho, Alejandro, os homens de ataque do Internacional. E o Corinthians, como vem o Timão em Porto Alegre?
19: Ah, também oficialmente escalado, anote aí comigo, torcedor em todo o Brasil. Hugo Souza é o goleiro, camisa número 1, os laterais pela direita, o Mateuzinho 2, pela esquerda, o Bidu, camisa número 21, os dois zagueiros, o Gustavo Henrique 13, Gabriel Paulista, camisa 3, Gabriel Paulista, liberado pelo departamento médico, está de volta. O meio campo, Daniele 14, Bidon 7, Garro número 8, parte ofensiva tem o Caio César, 37, o Memphis Depay, camisa 10, e Yuri Alberto, camisa 9, o time comandado pelo ameaçadíssimo técnico Fernando Diniz, Timão no papel.
9: Corinthians que vem com seu uniforme de camisa branca, calção preto, meião preto. Hugo Souza, Mateuzinho, Gabriel Paulista, Gustavo Henrique, Bidu, Ranieri. Tem também o Bidon, o Garro, Depay, Caio César e Yuri Alberto. Times oficialmente escalados do Beira-Rio. E a arbitragem, quem apita duelo de gaúchos e paulistas da 29ª rodada do Campeonato Brasileiro?
19: No apito, o técnico, aliás, o árbitro será Felipe Fernandes Lima, árbitro mineiro. Quarto árbitro, Leonardo Viles Lorenzato. Auxiliar número 1, Guilherme Dias Camilo. 2, Alessandro Álvaro Rocha de Matos. E no VAR, Paulo Renato Moreira da Silva Coelho. Esse é carioca, tudo nos mínimos detalhes, tudo certinho, anotadinho aí, né, Felipe?
9: Tudo certinho, anotadinho, uniforme da arbitragem, aquele verde marca-texto, amarelo, marca-texto, calção preto, meião verde, marca-texto. Ao meu lado, Renan Teixeira, que vai trazer toda a análise deste confronto, que praticamente abre a 29ª rodada do Campeonato Brasileiro. Renan, prazer ter você ao meu lado mais uma vez, boa noite. Jogo muito acirrado, é dessa maneira que você imagina que Inter e Corinthians vão se comportar? Seja bem-vindo.
15: Acho que sim, Felipe, boa noite, prazer estar aqui com você. Acho que sim, o que impõe esse jogo do ponto de vista emocional e de pressão, acho que as duas equipes vão procurar errar o menos possível no jogo de hoje, né? Principalmente no começo do jogo. A gente sabe que o Inter tem que correr um pouco mais de risco, porque necessita muito mais da vitória do que o Corinthians, mas principalmente início de jogo, o ideal, como sempre, é errar o menos possível e conseguir levando o jogo. Como eu falei anteriormente, eu achei o time do Corinthians um pouco exposto. Eu tô curioso para ver como que o Diniz armou, como que o Diniz distribuiu esses jogadores escalados dentro do campo para ver como que vai conseguir equilibrar esse jogo contra o Internacional.
9: Felipe Fernandes de Lima, o árbitro mineiro, está ali no centro do gramado. O Internacional vai dar a saída. Jogadores do Inter à esquerda das cabines de transmissão, do Corinthians à direita. A bola vai rolar no Beira-Rio. É a 29ª rodada do Campeonato Brasileiro que você começa a curtir a partir de agora aqui no Dial, aqui no YouTube da Nova Brasil FM. É a Nova Brasil em campo trazendo para você as emoções do Campeonato Brasileiro. Weber Lima de olho em tudo que acontece nessa rodada. Já, já, logo depois de Internacional e Corinthians, tem Cruzeiro e São Paulo. Perigoso vem aí. Logo na sequência de Internacional e Corinthians, a bola vai rolar. O árbitro Felipe Fernandes de Lima acerta os últimos detalhes. No meu aqui são 7:29, mas autoriza o árbitro. A bola já tá rolando no Beira-Rio.
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9: São as emoções do Campeonato Brasileiro a partir de agora e o time do Internacional já sai na base do lançamento tentando armar a jogada com o Aguirre pelo lado direito. A bola é muito forte. Ela vai embora pela linha de fundo, é tiro de meta que vai cobrar o goleiro Hugo Souza, que está de volta após servir a seleção brasileira. Bico para frente, bola no campo de ataque, o Internacional de cabeça no meio do caminho domina. Alan Patrick recebe essa bola pela meia esquerda, passe feito. Chega o Inter dentro do gol, pro gol, pro gol, pro gol, pro gol!
0: Brasil!
9: Vitinho! Gol! Menos de um minuto na saída do tiro de meta, bola pro meio de campo no chute do goleiro Hugo Souza, no meio do caminho a cabeçada, que solta essa bola no pé do Alan Patrick e o passe esperto pelo lado esquerdo da entrada da grande área pra chegada do Vitinho, que acabou chegando primeiro. O zagueiro do Corinthians veio puxando, parecia um bonde, lento, lento, lento, lento. Gustavo Henrique chegou batendo forte de pé esquerdo, Vitinho na saída do goleiro Hugo Souza, aberto o placar no Beira-Rio. Comemoração efusiva do estreante Eduardo Batista. Aberto o placar no Beira-Rio, 1 para o Internacional, 0 para o Corinthians. O detalhe do gol é seu, Edson Rufino.
19: Na segunda tentativa de ataque do Inter, na primeira não deu certo, mas na segunda o Vitinho aproveitou bem a assistência que teve e finalizou com perfeição. Bola no fundo do barbante, Vitinho é o dono do gol, motivo da alegria do Inter em todo o Brasil. O placar mostra, a galera faz festa. Inter 1, Corinthians 0.
9: E o time do Corinthians tenta dar a resposta. Memphis Depay domina essa bola pela meia direita, tentou o passe, o corte feito lá atrás pelo Juninho. O time do Corinthians briga pela bola, Memphis Depay chega nela, primeiro vem também o Alan Patrick na dividida, a bola sobra pelo lado esquerdo com o Bernabei. O time do Internacional tenta partir pro campo de ataque, bateu carteira lá do lado direito a equipe corintiana, mas a arbitragem vê falta. Tem falta o time do Inter em cima de Alan Patrick, é próxima linha que divide o campo, Edson Rufino.
19: Exatamente, bola favorecendo a equipe do Inter. Um detalhe importante, o árbitro Felipe Fernandes de Lima, nos últimos 4 jogos envolvendo Inter e Corinthians, Corinthians e Inter, ele apitou 3 partidas.
9: Bruno Gomes recebe essa bola pelo lado direito, campo de defesa, o Internacional sai pro jogo com Aguirre, ele volta na contramão com Bruno Gomes, o time do Corinthians fica com bloco intermediário para alto, tenta abafar ali a saída de bola, o Corinthians vai para cima, mas o Internacional sai na base do lançamento, bola enfiada pelo lado direito, bandeira levantada, Guilherme Dias Camilo aponta o impedimento do ataque do Inter, que chega de novo, Rufino.
19: Chega de novo, já mostra o que realmente vai fazer durante o jogo, pressionando, tentando ampliar o placar, tem a vantagem do placar de 1 a 0, mas continua buscando mais gols o Inter. Corinthians perdidinho em campo, né, Felipe?
9: Bidu tenta fazer o lançamento da defesa pro ataque, a bola bate no meio do caminho, volta de novo pro lateral esquerdo do Corinthians, briga pela bola, Aguirre bate por último no jogador corintiano, a bola vai embora pela linha lateral, tem arremesso o Internacional pelo lado direito. São 3 minutos passados deste primeiro tempo, Vitinho já foi pra rede, o Internacional vai vencendo o Corinthians 1 a 0 no Beira-Rio, lançamento é feito, campo de ataque, o Corinthians se fecha, o Internacional trabalha essa bola, lado direito tem Bidu na marcação, volta na contramão, trabalha Vitinho para fazer o cruzamento, deixou mais atrás com Aguirre, o passe da direita pro meio, corredor central, trabalha com Alan Patrick, tem Thiago Maia pedindo bola, recebeu Bernabei, volta na contramão, o Internacional fica com a posse de bola, volta pro campo de defesa, lançamento, sai da defesa pro ataque buscando o Aguirre, Bidu faz o corte no meio do caminho, a bola vai embora pela linha lateral, tem arremesso o time do Internacional, campo de ataque, 4 minutos passados deste primeiro tempo, 1 a 0 vai vencendo o Internacional para cima do Corinthians. O time do Internacional tem movimentação ali pelo lado direito, Aguirre vem pra cobrança de lateral, os jogadores do Corinthians tentam se organizar no setor de defesa, o Gussouz orienta os seus jogadores dentro da grande área, Aguirre toma a distância, vai jogar essa bola no lateral dentro da grande área, o Internacional em busca do segundo gol, lançamento é feito dentro da grande área, no meio do caminho, o corte foi feito, ela vai sobrar ali pelo lado esquerdo do campo de defesa, o Corinthians tenta se livrar da bola com dificuldades, no bate-rebate, volta ali Memphis Depay pra ajudar na marcação, ela vai sobrar pelo lado esquerdo com Bidon, não consegue fazer o domínio, insiste o Internacional, lado direito vai pintar cruzamento, a bola vem dentro dentro da pequena área, mas saiu. Fez a curva, me pareceu que a bola saiu pela linha de fundo, é tiro de meta, Rufino.
19: Exatamente, tiro de meta, Hugo Souza estava esperto, fez a defesa, tiro de meta batido, Corinthians tem pressa, perde o jogo 1-0.
9: Tem posse de bola o time do Corinthians no setor de defesa, fica com o bloco intermediário Internacional tentando esperar primeiro o time corintiano que sai pro jogo aqui pelo lado esquerdo com o Bidu. Bidu rompe a linha, incrível do campo, carrega essa bola, empurra para Depay, Depay volta na contramão, domina Ranieri ali pelo lado esquerdo, tem o Garro dominando essa bola, volta mais atrás agora com Gustavo Henrique, tem Gabriel Paulista pedindo bola, ele toca essa bola pelo lado direito para a chegada do Mateuzinho. O Corinthians fica com a posse de bola no setor de defesa, se movimenta Depay, o holandês tenta fugir da marcação, ela sobra para Garro, insiste o Corinthians de novo, tenta passar ali pela meia direita, vem a marcação, vem por baixo, recupera Alan Patrick, vai sair pro jogo, carrega essa bola pelo lado esquerdo, é puxado pelo Rodrigo Garro e pareceu falta, a arbitragem marca, o jogo tá paralisado, Rufino.
19: Paralisado, Alan Patrick na tentativa da jogada individual, pede apoio da galera, o Garro foi forte, empurrou o jogador, tive impressão de falta realmente, porque ele foi visivelmente empurrado, falta marcada.
9: 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Campeonato Brasileiro, 29ª rodada, passamos dos 6 minutos, é primeiro tempo no Beira-Rio. Vitinho foi para a rede, Internacional 1, Corinthians 0, já veio o Weber Lima, porque desce o Internacional, bola pelo lado direito, cruzamento, passa por todo mundo dentro da grande área, vai sobrar lado esquerdo, veio o Inter de novo, cruzamento é feito, estica a perna, Gustavo Henrique, a bola ganha altura, tá viva dentro da pequena área, o desvio sai, Hugo Souza para fazer a defesa, é de impedimento a defesa do Corinthians, mas me pareceu tudo normal, Edson Rufino.
19: É, tudo normal, jogadores do Corinthians ficaram ali, sem saber o que fazer, reclamando de um possível impedimento e o Inter aproveitando num cruzamento de um lado pro outro e quase marcando o segundo gol.
9: 6 minutos passados, é primeiro tempo, eu confirmo, Beira Rio, Vitinho foi pra rede, Internacional 1, Corinthians 0, Weber Lima.
7: Felipe Camargo, 6 minutos em Bragança Paulista, Bragantino e Mirassol 0-0. 6 minutos também no Mangueirão, Remo e Grêmio 0-0.
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9: O time do Internacional tenta de novo buscar o campo de ataque, o corte feito ali no meio do caminho pelo camisa 14 do Corinthians, o Ranieri, a bola bateu por último no jogador do Inter, o Corinthians tem de novo a posse de bola no setor de defesa. Já passamos a marca dos 7, Renan Teixeira, não deu tempo nem do Corinthians se aprumar em campo, já tomou 1-0. Sua análise dos primeiros minutos do Beira-Rio.
15: E o Corinthians completamente perdido dentro do campo, né, Felipe? E com menos de um minuto já ficou claro que a gente temia aqui, pela escalação do Diniz, um meio de campo espaçado. O Garro fazendo ali uma espécie de segundo volante, o que não é característica dele. E num tiro de meta do Corinthians, numa segunda bola, numa disputa de segunda bola, nesse setor do campo, o Inter consegue ganhar essa bola. E o Alan Patrick, né, na sua posição, onde ele pode mais render, faz um passe espetacular na movimentação do Vitinho. 1-0 e o Inter muito melhor no campo, muito melhor distribuído e organizado nesse jogo até aqui, Felipe.
9: O time do Corinthians briga pela bola, tenta chegar no campo de ataque ali pelo lado direito, Caio César, a reclamação de falta, e agora o jogo tá paralisado e o Garro orientando o time no setor ofensivo, é falta Corinthians lado direito, é isso, Rufino?
19: Exato, a falta aconteceu para cima do Caio César e o Garro, que é o capitão corintiano, tentando ali passar detalhes para os companheiros, para uma melhora dentro de campo.
9: Falta já cobrado, o Corinthians já perdeu, o Internacional parte pro campo de ataque, bate carteiro Corinthians, recupera a bola, lado esquerdo, ataque que Yuri Alberto entrou na área, o corte providencial, bola pela linha de fundo, tem escanteio Corinthians, Rufino.
19: Apareceu o Bedon, lançado ali pela esquerda, esteve dentro da área, mas não conseguiu dar sequência à jogada, bola pela linha de fundo, escanteio.
9: Tem escanteio Corinthians, vem

0: problema. Ficou fora do ar, mas já está recuperado, parece que o VAR já se recuperou. O VAR já está funcionando e está normalmente sob os cuidados do Paulo Renato Coelho, é árbitro carioca. Trabalha o time do Corinthians no campo de defesa, pressiona o Internacional na saída de bola. Depay bate em carteira dele, recupera o Internacional. Escorregou o Yuri Alberto ali na tentativa de dar bloqueio. O Internacional volta na contramão. O último toque acabou sendo do Yuri Alberto. A bola vai embora pela linha lateral. Tem arremesso o Inter no campo de defesa. 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Campeonato Brasileiro, 29ª rodada. Já passamos a marca dos 10 minutos. Primeiro tempo no Beira-Rio. Vitinho foi para a rede, Internacional 1, Corinthians 0, Weber Lima.
1: 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Às 8h30 no Engenhão, o clássico Botafogo e Vasco.
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0: E o time do Internacional perdeu o arremesso lateral, estourou o tempo. Reversão, né, Rufino?
3: Exatamente. Foi, abriu a contagem e realmente o Inter marcou bobeira. Né?
0: E o time do Corinthians parte para o campo de ataque, lançamento é feito, espanou o taco do Juninho. A bola fica viva ali pelo lado direito, o campo de ataque vai ficar com arremesso lateral o time do Corinthians. Thiago Maia orienta os seus jogadores do campo de defesa numa falha de saída ali da equipe colorada. Tem lateral Corinthians já cobrado, Mateuzinho solta essa bola mais atrás. O Corinthians trabalha, volta na contramão para a chegada do Gabriel Paulista. O Corinthians põe todos os jogadores no campo de ataque. Vem agora na contramão para deixar com Gustavo Henrique. Baixa o bloco de marcação Internacional. O Corinthians sai aqui pelo lado esquerdo, tenta sair com o Bidu, bater o carteira dele. E vem contra-golpe colorado na velocidade pelo lado direito. São 3 contra 2. Lado direito, passe feito dentro da grande área. O corte feito de forma providencial. Na sequência, o Bidu fez o desarme na bola. De acordo com a arbitragem, reclamam os jogadores do Internacional. Mas tudo normal de acordo com o Felipe Fernandes de Lima, Rufino.
3: Ele estava pertinho do lance e mandou seguir. Se ele mandou seguir, segue o jogo, Felipe.
1: Felipe,
0: diga.
1: Deixa eu mandar um abraço aqui pro Cláudio, motorista de aplicativo, que está com o nosso Hugo Botelho no trânsito da 9 de julho. Mas como o Hugo é novo, né, em rádio, né, Felipe? Ele mandou o nome do rapaz Cláudio, não tem sobrenome, né? Então é que o Hugo tá começando, a gente sabe, né, como é que é.
0: É o perigoso, que vem daqui a pouquinho para trazer as emoções de Cruzeiro e São Paulo. E você participa com a gente também pelo WhatsApp. Tá no 994332121011, tá? Você registra aí no seu celular, se você não tem, chama no WhatsApp, manda sua mensagem, sua participação, porque o Gavião tá atento a tudo que acontece. Torcedor do Corinthians já chateado, né, Gavião?
4: Mande Aldo.
5: É isso mesmo, Felipe, o pessoal já chateado. Moacir, que é São Paulino, secador ligado, ele é de Poá, ele é fã dos comentários do Renan, fala que o Renan é bom demais, ele fala, força Inter. O Gerson, corintiano, ele fala que absurdo, o Corinthians ficou 2 semanas parado e volta com esse lixo de futebol, os caras tão nervosos. Vem pro YouTube com a gente, galera, dá aquela força no YouTube pra gente. Nova Brasil em campo no YouTube, Nova Brasil em campo no YouTube e Jornalismo Nova Brasil também, Jornalismo Nova Brasil, duas opções no YouTube pra galera colar com a gente. Felipe Camargo.
0: E vem o time do Corinthians com Yuri Alberto, finalização, o desvio, essa bola vai embora pela linha de fundo, tem escanteio, o time do Corinthians, o Fino.
3: Ajeitou do pé direito para o esquerdo, mas teve ali a bola batendo no adversário, indo pela linha de fundo e teve um empurrãozinho ali do Bidu na jogada. Escanteio favorecendo o Timão ali pela direita, Felipe.
0: 13 passados, é primeiro tempo, o Corinthians vai perdendo no Beira-Rio, o Corinthians em busca do empate, tem escanteio, vai chover a perigo, bola pelo alto na entrada da pequena área, subiu de cabeça por ali o Bernabé para fazer o corte, a bola tá viva na entrada da grande área. Caio César tentou o toque de cabeça, o Internacional faz o desarme, parte para o campo de ataque, volta na contramão, o Ranieri tentou o domínio, fez o domínio, mas o jogo paralisou, o jogo foi paralisado porque o árbitro marcou uma falta, Rufino.
3: Ah, levou uma pancada na cabeça, o Mercado, você já ficou bravo com o Mercado, Felipe?
0: Só quando vou fazer compras.
5: No caixa.
3: É, apenas a falta marcada, Mercado já está recuperado e a bola rolando.
0: Tem posse de bola o time do Internacional pelo lado direito, Aguirre volta na contramão, vai começar tudo de novo com Bruno Gomes, bola recuada pro goleiro Anthony, que tá todo de amarelo, dá um bico pra frente, repõe a bola em jogo, bola pro campo de ataque, Ranieri subiu de cabeça, a bola fica viva, e o Bandeirinha já anotou um impedimento do ataque do Internacional. 14 passados, Renan Teixeira, o Corinthians já se situou em campo depois de tomar um gol tão rápido.
6: É, tem uma leve melhora no controle de bola, mas fica muito claro também, não só o posicionamento,

0: é muito melhor dos jogadores do Inter, como a postura também, a agressividade, a atitude na hora de marcar, na hora de diminuir o espaço. A gente tá vendo isso muito claramente, né? O Corinthians ainda é um pouco perdido, tem sim uma melhora, mas é claro que o Inter jogando em casa com o placar à frente, fazendo um gol com menos de um minuto, se tranquiliza no jogo e daí traz ainda mais confiança. Você consegue, Felipe, trazer o torcedor desde o começo para o seu lado, né? O torcedor que está em litígio, em briga com o time, dessa vez no jogo em casa, logo no comecinho do jogo, já traz o torcedor para o seu lado, fazendo o gol cedo e tendo uma postura muito boa nesse jogo.
1: O Yuri Alberto tá reclamando que foi empurrado pelo Mercado numa bola alçada dentro da grande área, hein, Rufino?
2: Tinha o Mercado, tinha o Aguirre também, ele ficou reclamando, ficou gesticulando, mas escanteio marcado.
1: Vem Garro, cobrança feita, bola dentro da grande área, de novo, outro jogador ali caído, vem bola, rebote, fora da área, o Corinthians tenta chegar de novo, a finalização, a bola sobra nas mãos do Anthony. 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Campeonato Brasileiro, 29ª rodada, já passamos dos 15 minutos deste primeiro tempo do Beira-Rio. Vitinho foi para a rede, Internacional 1, Corinthians 0, Weber Lima.
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1: Time do Corinthians desce pelo lado direito, campo de ataque, Mateuzinho domina, foge da marcação, soltou para Garro, corredor central, ele protege, volta de novo com Mateuzinho, lado direito, vai pintar cruzamento, a bola vem por baixo, desvia no meio do caminho, sobrou no corredor central, Bidon tentou o toque de letra, recupera o Internacional, que vai tentar jogar em transição agora, para tentar puxar o contragolpe, bola por elevação, ficou no chão o jogador do Inter, mas recupera o time do Corinthians no setor de defesa. O jogo tá paralisado, a arbitragem vai marcar a falta, é isso, Rufino?
2: Exato, na origem da jogada, a falta marcada, bola favorecendo para a equipe do Inter.
1: O Internacional tem a falta no campo de defesa com pão de alhozinho da jogo.
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1: 16 passados, torcedor do Internacional canta, aos poucos também vai chegando e vai melhorando o público no Beira-Rio. O horário das 7h30 da noite é muito complicado, as principais vias de acesso ali na Avenida Borges de Medeiros para chegar ao estádio do Internacional acabam ficando bem congestionadas, horário de saída de trabalho do pessoal, e por isso a dificuldade do torcedor colorado em chegar ao estádio. O Internacional tem uma falta próxima à linha que divide o campo, a falta do Bidon em cima do Bruno Gomes. O Internacional tem a posse de bola no setor de defesa, bola para Mercado, corredor central, lançamento é feito tentando a chegada lá do Alejandro, a bola é muito forte e vai sobrar pro Hugo Souza. É cinza essa cor, não é não, Rufino?
2: Cinza, a camisa utilizada pelo Hugo Souza, e lembrando que tanto Corinthians como Inter na próxima rodada, muita rivalidade em campo, hein? O Corinthians enfrentando o Palmeiras e o Inter o Grêmio.
1: Clássicos da próxima rodada que vão marcar o final de semana do Campeonato Brasileiro. O time do Corinthians tenta partir de novo para o campo de ataque, fica no meio do caminho o Bidu, falta marcada, arbitragem dá falta para o Corinthians ali próxima à linha que divide o campo, cobrança rápida, deixa com Garro, inverte jogo, sai da esquerda, vai para a direita, mata no peito, Corinthians tentando o empate, Mateuzinho foi para a seleção brasileira, voltou e tenta ajudar o Corinthians, bola pelo lado direito, caiu César, fugiu da marcação, mas foi puxada, é falta, tem falta o Corinthians lado direito de ataque, Rufino.
2: Caio César foi derrubado na disputa de bola, foi seguro Caio César e a falta aconteceu, Felipe.
1: Caio César caiu, né?
2: Combina bastante, né?
1: Você que tá dizendo, tem falta o time do Corinthians em busca do empate, Garro e Memphis, os dois próximos à bola, Anthony colocando apenas um homem na barreira, o time do Corinthians tem a chance de chover a perigo na área do goleiro do Internacional, aquela fila indiana de jogadores de vermelho e branco na entrada da grande área, jogadores do Corinthians chegando por ali também, tem Gabriel Paulista, Gustavo Henrique, Yuri Alberto, é uma falta próxima lateral pelo lado direito, cruzamento, vem bola na entrada da pequena área, subiu de cabeça, Juninho faz o corte, tira essa bola, volta de novo com Memphis Depay, matou no peito, tenta fugir ali da marcação, não consegue porque Bernabé rouba a bola, sai pro jogo Internacional, lançamento é feito, lado esquerdo buscando Alejandro, vem na contramão, recupera o time do Corinthians, volta essa bola, Ranieri recua pro goleiro Gussouza, que sai jogando errado. Vem o Internacional, bola no corredor central. A tabela feita, esticou a perna Gabriel Paulista. Recupera o time do Corinthians, o Internacional bate, carteira de novo. Vem pro jogo, lado esquerdo, tenta o Internacional, segundo gol. Na canhota, para a bola, Thiago Maia pediu, tem Vidiagra por dentro. Trabalha, Alan Patrick tem ali a posse de bola, o time do Internacional. Se fecha o Corinthians, volta na contramão com o Juninho. Juninho deixa no corredor central com o Mercado, põe todos os jogadores do campo de ataque. O Internacional, lançamento é feito lado direito. O toque do Aguirre de cabeça, ela vai sobrar nas mãos do goleiro Hugo Souza. Para fazer a defesa, tranquilo, o goleiro do Corinthians com pão de alhozinho, dá jogo.
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1: Vamos já já chegar à marca dos 20 minutos deste primeiro tempo. A bandinha. O pessoal do Internacional brigou bastante para que as organizadas pudessem ter aí os seus instrumentos para poderem fazer a sua festa. O torcedor do Inter tenta empurrar o time com um gol com menos de um minuto. Vai vencendo o duelo com o Corinthians. Trabalha o time do Corinthians ali pelo lado direito com o Mateuzinho. Volta pelo lado direito ainda, meia direita com o Matheus Bidon. Volta na contramão. Trabalha essa bola com o Gabriel Paulista. O Corinthians troca passes, aparece Garro. Volta pelo lado direito com o Mateuzinho. O Corinthians troca passes, tenta envolver o Internacional. Boa tabela! A bola sobra para Yuri Alberto, entrada na grande área, entrou, botou o corpo na frente Bruno Gomes, consegue fazer ali o corte, vai ficar com o tiro de meta, é isso, Rufino?
2: Exato, a troca de passes funcionando, mas o Bruno Gomes venceu na velocidade, fez a proteção, evitou a finalização do Yuri Alberto, segue Internacional 1, Corinthians 0, agora praticamente com o público definitivo no Beira-Rio.
1: É, o torcedor chegando um pouco mais tarde, mas já ocupando boa parte, que não vai estar completamente lotado, é verdade, não está completamente lotado, é verdade, o Beira-Rio, mas já tem um ótimo público do tamanho de Internacional e Corinthians. 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Campeonato Brasileiro, 29ª rodada, já passamos dos 21 minutos deste primeiro tempo do Beira-Rio. Vitinho marcou com menos de um minuto. Um para o Internacional, zero para o Corinthians, Weber Lima.
3: Felipe Camargo, 20 minutos em Bragança Paulista. Bragantino e Mirassol, 0-0. 0-0 também no Mangueirão, 21 minutos, Remo e Grêmio.
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1: O Internacional trabalha a bola pelo lado direito, domina essa aí com o Aguirre, soltou agora com o Vidiagra. Vidiagra por elevação, tentou o passe para a descida ali do Bruno Gomes. A bola é muito forte, essa bola vai embora pela linha de fundo. Felipe. É tiro de meta que vai cobrar o goleiro Hugo Souza. Chamou, falou.
5: Você sabe que você estava falando da bandinha que está aí no estádio, né, do Beira-Rio. Nosso Rufino, na escola, tempos de colégio, ele tocava na fanfarra da escola, trompete de vara.
1: Tocava muito, pessoal, é isso? É isso, Rufino?
2: Não, tá mal informado, hein, o Gaviva? Agora há pouco, Felipe, você falou Viagra por elevação.
1: Viagra. Vem o Corinthians lá do direito, cruzamento, bola dentro da grande área, faz o corte Bruno Gomes. O Corinthians tenta pressionar o Internacional, posse de bola, campo de ataque, já passamos a marca dos 22 minutos deste primeiro tempo. 1-0 Internacional, o Corinthians com essa derrota é a sétima seguida, é isso, Rufino?
2: Exato, oitava seguida, mas sétima do Campeonato Brasileiro.
1: Perde bola o Corinthians, vem o Internacional, arrancada pelo lado direito, dentro da grande área, finalização. Hugo Souza de manchete faz a defesa, a bola vai pela linha de fundo. Escanteio para o Internacional, quase entregou a paçoca o setor defensivo do Corinthians.
2: E agora com o Ranieri, né? O erro individual do Ranieri atrapalhando, não conseguiu evitar a finalização. Aí apareceu Hugo Souza jogando a bola, a defesa parcial, bola pela linha de fundo, escanteio.
1: Vitinho de novo, escanteio Internacional, lado direito, 23 minutos passados. Vem Alan Patrick na cobrança, sobem os zagueiros do Internacional, Mercado, Juninho, Bruno Gomes dentro da grande área, Alejandro por ali também, escanteio cobrado, a bola na entrada da pequena área, o desvio de cabeça do Gustavo Henrique, a bola chutada de fora da área no meio do caminho, Ranieri faz o corte, o time do Internacional de novo domina, lado esquerdo, campo de ataque, bola alçada na grande área, Hugo Souza ameaçou sair, ficou no meio do caminho, o Bidu dominou, girou para cima da marcação, último toque foi do jogador do Inter, a bola foi embora pela linha de fundo, é tiro de meta que o Hugo Souza vai cobrar. 23 passados. Renan Teixeira, o Corinthians está melhor no jogo ou o Internacional segue com a sua superioridade na partida?
6: Bom, o Corinthians tem mais a posse de bola. Nesse momento, volta de 65% da posse de bola. Mas uma posse de bola improdutiva, de pouca participação desse cara que está com a bola nesse momento, o Memphis Depay, e que ele é um jogador importante nesse sentido, na criação das jogadas e, claro, sendo decisivo, e tá sendo pouco participativo até aqui. É uma posse de bola improdutiva.
1: Mateuzinho, cruzamento, bola dentro da grande área, sube o Mercado de cabeça, faz o corte, a bola vai embora pela linha lateral, tem arremesso o Internacional, lado esquerdo, campo de ataque, tem arremesso o Corinthians, melhor dizendo, tem arremesso lateral para vir, Bidu da movimentação, bola para Garro, foge da marcação, Corinthians luta pela bola, lado esquerdo de ataque, Garro, bola para Bidu, bola muito espetada, a bola foi embora pela linha de fundo. Tiro de meta que vai cobrar o goleiro Anthony, meu caro Rufino.
2: Exato, toque ali para o Bidu, não alcançou, a bola foi pela linha de fundo, mais um erro do Corinthians, tiro de meta, Inter 1, Corinthians 0, goleirão Anthony, não tem pressa.
1: Jogo rolando, pão de alhozinho da jogo.
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1: 25 minutos passados já deste primeiro tempo, Corinthians briga pela bola, Memphis Depay solta mais atrás com o Bidon, pegaram ele, a falta marcada. Tem falta o Corinthians, tem pressa para cobrança, os jogadores do Inter dão aquela catimbada ali na frente, o Corinthians consegue a cobrança lado esquerdo, Bidon volta na contramão com o Matheus Bidu, ele deixa de lado agora com o Ranieri, Ranieri fazendo ali a saída de três, lado esquerdo, tem por dentro agora o Gustavo Henrique, que faz o lançamento, campo de ataque para buscar o Yuri Alberto de cabeça, ele consegue ganhar a marcação, solta pela meia esquerda, para a chegada do Memphis Depay, cruzamento, bola dentro da grande área, Mercado faz o corte de cabeça, complementa Bernabei, dá um bico na bola, tira essa bola de perto da grande área, ela vai sobrar lá no campo de defesa, pra começar tudo de novo o time do Corinthians pra sair jogando bola no corredor central. 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Campeonato Brasileiro, 29ª rodada, já passamos dos 25, vamos chegar a 26, 26 minutos deste primeiro tempo no Beira Rio. Vitinho foi pra rede, Internacional 1, Corinthians 0, já fala o Weber Lima porque vem o Internacional, bola carregada pelo lado esquerdo, foi pro solo, o jogador do Inter pede pênalti, a arbitragem disse que não foi nada, é isso, Rufino?
2: E mais uma vez pertinho do lance, né? A arbitragem mandou seguir, segue o jogo e caso o Corinthians seja derrotado, o técnico Fernando Diniz possivelmente será demitido, Ramon Dias, Emiliano Dias já se manifestaram que aceitariam.
1: Memphis Depay faz boa jogada, entrada da grande área, finalização, defesaça do Anthony, a jogada pelo lado esquerdo, o Matheus Bidu serviu o Memphis Depay, na entrada da grande área o holandês usou sua habilidade para achar o espaço e buscar a finalização, grande defesa do goleiro do Inter, Rufino.
2: Melhor momento do Corinthians da partida com o Memphis Depay, fez a jogada individual, chutou, finalizou e exigiu uma grande defesa do Anthony, tem escanteio.
1: Escanteio lado esquerdo, na canhota, o Corinthians em busca do empate, 27 minutos passados deste primeiro tempo, vem Memphis Depay para cobrança, pé direito na entrada da pequena área, de cabeça faz o corte ajudando por ali o Alan Patrick, a bola foi embora pela linha lateral, tem arremesso ainda o Corinthians, 27 passados, o Corinthians faz a sua movimentação, vem para cobrança o Matheus Bidu, vem o Bidu ali pelo lado esquerdo, cobrança já feita, bola para Garro, próximo ao bico esquerdo da grande área, vem no carrinho por baixo na dividida, arbitragem, vai marcar uma falta de ataque do Corinthians, é isso, Rufino?
2: Exatamente. Vai dar cartão amarelo possivelmente ali para o Bidon, Bidon, né? Pela jogada, o Bidon. Olha lá, cartão confirmado, cartão amarelo para Bidon, camisa número 7. E só confirmando, no caso de demissão do Fernando Diniz, Ramon Dias, Emiliano Dias aceitariam um contrato curto para voltar ao Corinthians.
8: Ô Felipe, diga. Eu fiz agora há pouco uma crítica pro Memphis Depay, mas o que se espera dele é isso, é o que ele fez no último lance. É ser participativo, é aparecer pro lance, é aparecer pro jogo a todo momento, é receber, é partir para cima, é fazer tabela, como ele fez nesse momento e criou uma grande chance de gol pro Corinthians. Agora, Felipe, você imagina o Grenal do fim de semana. Lá eles colocam o número, né? Grenal 400 não sei quanto.
0: Você imagina os dois times na zona de rebaixamento? Não seria o maior Grenal da história, cara?
1: Olha, eu acho que o maior Grenal é quando o time tá brigando por título, né?
0: Ah, tá disputando
1: o
0: título.
1: É, mas lá embaixo não tenho dúvida que vai ser um Grenal.
0: Pra você pisar na cabeça do rival,
1: com certeza.
2: Já pensou um subir e outro não? Acho que o peso também, né? Os dois caindo pra Série B, disputando a Série B e um subindo e outro não.
1: Olha o Internacional chegando, finalização de fora da área. Hugo Souza, grande defesa. O Internacional insiste dentro da grande área, foi pro solo. Reclama de pênalti, na sequência tira Matheus Bidu, a bola estoura do jogador colorado. Vai embora a bola pela linha de fundo. Tem tiro de meta o Corinthians, mas agora o Alejandro tá no ouvido ali do árbitro Felipe Fernandes de Lima. O Alejandro dentro da grande área, quase soltou essa bola ali na entrada da grande área, na finalização do Vidiagra, do Thiago Maia. Thiago Maia finalizou. Uma grande defesa do Hugo Souza. Quase o Internacional amplia, Rufino.
2: E mais um erro individual, né? O Bidu estava na jogada, perdeu a posse de bola. Aliás, a bola foi uma assistência praticamente do Bidu para o adversário e quase marcando o segundo gol.
1: E agora um lance que gera polêmica, cobrança ali dos jogadores do Internacional para o VAR anotar um pênalti do Bidu no Alan Patrick. E vai ter expulsão. Vamos ver para quem
2: alguém do
1: sobrou
2: banco
1: o vermelho ali, hein?
2: É, daqui a pouco a gente confirma.
1: Alguém do banco do Internacional foi expulso. Será que foi o Eduardo Batista?
2: Não, acho que não.
1: É, o jogo agora...
0: Algum outro membro da equipe técnica.
2: É um dos auxiliares, daqui a pouco a gente confirma.
1: O VAR não foi acionado, o jogo já volta. E o Corinthians tem a posse de bola no campo de defesa, pegaram o Depay, mas a arbitragem dá vantagem. Desce o Corinthians, bola no corredor central, abertura de jogada lá do direito, Mateuzinho. Cruzamento, passa na cara do gol essa bola e vai embora. Caio César fechou no carrinho dentro da pequena área, quase o Corinthians empata, Rufino.
2: É, o Mateuzinho fez o que realmente deveria fazer, né? Ele foi na velocidade, chute cruzado, só que o Caio César chega atrasado e perde a possibilidade do gol de empate.
1: O time do Corinthians briga pela bola, recupera com o Matheus Bidu, deixa essa bola no corredor central, agora com Garro, no círculo central ele domina, fica ali com a posse de bola, solta pelo lado esquerdo, agora com o Bidon, Fernando Diniz da beira do gramado pede pro time avançar, pro time subir, pro time se compactar, o Corinthians tentando dar uma pressão pra cima do Internacional, Ranieri domina, campo de ataque, volta na contramão para Gustavo Henrique. 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Campeonato Brasileiro, 29ª rodada, já passamos dos 31 minutos deste primeiro tempo no Beira-Rio. Vitinho foi para a rede, Internacional 1, Corinthians 0, Weber Lima.
3: Felipe Camargo, tudo pronto no Barradão, a bola vai rolar para Vitória e Chapecoense.
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1: 31 minutos passados, é primeiro tempo, você participa pelo WhatsApp no 11 994832121. O Internacional tenta chegar lá do direito, sai o Hugo Souza no limite da grande área, pelo lado esquerdo, salva o Corinthians de novo, Rufino.
2: De forma providencial, né, o Bidu, ele não conseguiu evitar essa descida rápida do Inter e quase se complica o timão.
1: Que tenta vir pro campo de ataque, Mateuzinho, o lançamento é feito, corte no meio do caminho do Juninho, na sequência briga pela bola, o Yuri Alberto, a arbitragem dá o último toque do jogador corintiano, tem arremesso lateral, a equipe do Internacional, campo de defesa, você participa pelo WhatsApp no 11 994332121 e manda sua mensagem pro Gavião, que já fala com a gente, porque vem de novo o Corinthians pelo lado direito. Mateuzinho ameaçou cruzamento, soltou essa bola, lado direito, insiste o Corinthians de novo, a bola fica no meio do caminho, Juninho faz o corte em dois tempos, bota essa bola pro campo de ataque, o último o homem é Gustavo Henrique de cabeça, ele evita que essa bola chegue perto da grande área, que linda jogada do Alan Patrick, chapelou a marcação, botou no solo e sai pro jogo pro Internacional, do corredor central ele abre jogada lado direito com Aguirre, desce o Internacional, lado direito voltou, corredor central, é um maestro do time do Internacional, camisa 10 Alan Patrick, é menino da Vila, cria do Santos, trabalha no meio de campo do Internacional, é o capitão do time, o Internacional coordena a jogada, sai de um lado, vai pro outro, trabalha lado direito, Thiago Maia domina, vai soltar com o Vidiagra, volta mais atrás com o Mercado, põe todos os jogadores do campo de ataque. 33 minutos passados, é primeiro tempo, 1-0 Internacional sobre o Corinthians. O Internacional vai de novo na base do lançamento, a bola é muito forte, faz a proteção por ali o Gustavo Henrique, a bola vai embora, diga.
2: O cartão vermelho foi para o Pablo Fernandes, auxiliar técnico do Inter, ele estava no banco de reservas, recebe cartão vermelho. Com quantas notas o Pablo vai para casa?
1: Uma nota.
7: Um cartão, né?
1: Um cartão. Ô Gavião, pessoal aí tá participando com a gente pelo WhatsApp, o corintiano tá preocupado, hein, Gavião?
9: Preocupado, tem o Enio de Campinas, diz que gosta do trabalho de Eduardo Batista. Gil de Itaquera dizendo que o Garro precisa jogar, voltar a jogar bem. O Amilcar no Itaim Paulista, vamos ganhar Inter. E tem também o WhatsApp de áudio. Áudio, Celcinho, solta o áudio aí, meu filho.
10: Boa noite, Gavião e equipe. Olha, o Corinthians está perdidinho dentro de campo. Perdidinho. Se perder esse jogo, o técnico pode contar as horas, pegar boina, boa na cabeça e embora. Vai embora, porque não dá mais. Ivan Carlos de Mauá. Um abraço a todos.
11: Salve, salve, Nova Brasil. Aqui é o Gabriel de Mauá. Vamos virar, Coringão, eu acredito. Vai ganhar pra cima do Inter aí, como sempre. Segundo tempo, né, faz dois gols. Valeu, Nova Brasil.
12: Bola rolando. Cara,
9: Felipe.
1: Gavião acompanhando tudo que fala o torcedor, acompanhando a transmissão aqui da Nova Brasil FM. O Internacional tenta partir para o campo de ataque, vem por baixo, Gabriel Paulista faz o corte, a bola vai embora pela linha lateral, tem arremesso, o Internacional tem arremesso, lado esquerdo, Bernabé faz a movimentação, próxima linha que divide o campo. 34 minutos passados deste primeiro tempo, o lançamento é feito, corte mal feito do Corinthians, sobrou lado direito, Aguirre bateu para o gol, a defesa do Hugo Souza, Rufino.
2: Mais uma vez com liberdade, ali pela meia direita o Aguirre, chutando forte, Hugo aparecendo, fazendo a defesa. Corinthians tem pressa, a bola rolando.
1: Trabalha o time do Corinthians ali, lado direito, campo de defesa. Volta na contramão com Gabriel Paulista, que vai sair pro jogo. Jogo rolando, pão de alhozinho da jogo.
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1: O time do Corinthians tenta se articular no corredor central, bateu carteira, recupera o Internacional, vem de novo o Internacional para trabalhar essa bola, intermediária ofensiva, Aguirre domina, protege, tenta fugir da marcação, vem Bidu, volta na contramão, trabalha o Internacional no campo de ataque, Aguirre de novo, insiste, soltou por dentro para Alan Patrick, finalização, ela passa direito e vai embora pela linha de fundo, tiro de meta, Rufino.
2: Ah, agora o chute saiu fraquinho, né, mas novamente com facilidade a troca de passes, mas a finalização passando no canto baixo, pelo lado direito do goleiro Hugo Souza. Segue Inter na frente, Felipe, 1-0.
1: 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Campeonato Brasileiro, 29ª rodada, vamos chegar à marca dos 36 minutos deste primeiro tempo no Beira-Rio. Vitinho foi para a rede, 1 para o Internacional, 0 para o Corinthians, já fala o Weber Lima porque vem o Corinthians, bateu o Bidu, bateu para o gol, ela passa muito perto e vai embora. Num chute de fora da área, o Fernando Diniz achou que essa bola ia na gaveta, quase o Corinthians empata o jogo, Rufino.
2: Passou perto, hein? Chegou a tocar na rede, só que do lado de fora, e na posição que estava ali o técnico Fernando Diniz, chegou a ameaçar uma comemoração, mas na verdade ficou só na lamentação.
1: 36 passados, 1 Inter, 0 Corinthians, Weber Lima.
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1: 37 minutos passados, já eu vou ouvir o Renan Teixeira porque vai vir mais Corinthians, lado direito, Mateuzinho, pede movimentação do Caio César, volta na contramão com Gabriel Paulista, é a vez do Corinthians botar todos os seus jogadores no campo de ataque, Gustavo Henrique domina corredor central, abre jogada, lado esquerdo com Ranieri, tem o Bidu do seu lado, empurra a bola para ele, volta na contramão de novo com Garro, tá fechadinho o Internacional, o Corinthians vem de novo na contramão até chegar essa bola no Hugo Souza, 37 passados, Renan Teixeira, já merece o gol de empate o Corinthians, Renan?
13: Ó, Felipe, o Corinthians melhorou bem no jogo, melhorou bastante, ainda cometendo alguns erros na saída de bola, e desses dois geraram situações de oportunidade de gol ali pro time do Inter, que só consegue também quando a bola cai no pé do Alan Patrick, né? O menino da Vila, como você falou, tem muita qualidade, só que o Corinthians melhorou muito no jogo. Agora o Corinthians tem tido uma posse de bola produtiva, criando alguma chance de gol. Foi agora com o Bidu, foi antes com o Memphis, então o Corinthians melhor um pouco no jogo, pouco ainda para buscar o empate, mas tá melhorando no jogo Corinthians.
1: E vem o Internacional, Alan Patrick domina essa bola, campo de defesa, rompe a linha que divide o campo, carrega o Inter pela meia esquerda, campo de ataque, Bernabé dominou, volta de novo, a marcação corintiana se recompõe, vem na contramão, o Internacional tem de novo a posse de bola, ela sobra com o Juninho deixa com o Mercado sai do corredor central, abre lado direito para a descida agora do Bruno Gomes, que recebe aqui pelo lado direito, tem o Bidon fazendo pressão, vem na contramão, camisa 15 do Inter, gira para cima dele, faz o passe errado, recupera o Corinthians, Memphis Depay ia dar o passe pro Yuri Alberto, mas estava impedido, voltou na contramão, para Garro, lançamento, Caio César, dominou, já fugiu da marcação, girou para cima dele, lado direito, fez a finta, soltou para Yuri Alberto, entrada da grande área, Mateuzinho passou, finalização na trave! Estoura no poste esquerdo do goleiro Antony, quase o Corinthians empata, Rufino.
2: Quase o Corinthians empata, o Yuri Alberto estava de costas para o gol, aí serviu o Mateuzinho, chutou forte, bola batendo no poste esquerdo do goleiro Antony, segue 1-0 Inter, Corinthians continua no ataque.
1: Corinthians pressiona o Internacional, vai sentindo um bom momento, vai em busca do empate, a bola vem na contramão, para a descida do Gabriel Paulista, o passe feito por dentro, vem de novo o Garro, empurrou para Memphis Depay, para Yuri Alberto, Depay passou, Yuri Alberto vai bater pro gol, na trave de novo! O goleiro Antony desta vez esticou o braço direito, desviou, o toque foi providencial, Rufino, se o Antony não toca na bola, o Corinthians empatava o jogo.
2: Empatava sim, tinha o Memphis passando dentro da área base, Yuri Alberto chutou forte, defesa parcial do Antony, a bola batendo no poste, saindo do outro lado, é escanteio favorecendo o Timão.
1: A bola agora tá ali pro lado de fora, o jogo tá paralisado, tem jogador do Inter sentindo, Rufino.
2: Exato, tem um jogador do Inter, mas não será necessário o departamento médico para acompanhá-lo.
1: E pintou o cartão amarelo.
2: Tem o cartão amarelo para o Caio César. Caio César recebendo cartão amarelo, deixa eu ver, e o Caio César pendurado, hein? Recebe o terceiro, portanto não enfrenta o Palmeiras no final de semana.
1: É, o jogo está paralisado, o Internacional tem a posse de bola no campo de defesa. 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Campeonato Brasileiro, 29ª rodada, já passamos dos 40 minutos, primeiro tempo no Beira-Rio. Vitinho foi para a rede, 1 para o Internacional, 0 para o Corinthians, o Weber Lima.
3: Felipe Camargo, 40 minutos no Mangueirão, Remo e Grêmio 0-0, segue 0-0 também, Bragança Paulista, 39 minutos, Bragantino e Mirassol.
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1: E vai mais Corinthians para o campo de ataque, trabalha essa bola lá do direito, recebeu o Depay, foge da marcação pela meia direita na base do tromba, ganha a bola, sobra do lado direito com o Mateuzinho, domina Mateuzinho, mas a arbitragem já marca o impedimento do lateral direito do Corinthians. 41 minutos passados, é primeiro tempo, jogo rolando, pão de alhozinho da jogo.
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1: Renan Teixeira, há pouco você falava que o Corinthians tinha melhorado, mas da sequência, duas bolas na trave, não tá merecendo empate, Renan?
14: Mudou minha opinião. Depois de duas bolas na trave, como for, duas defesas importantes do Antony, né? Ele que foi escolhido aí na mudança do Eduardo Batista no lugar do Matheus Cunha, duas belas defesas, né? Chute do Mateuzinho e depois do Yuri Alberto.
1: E vem de novo o Internacional no chute de fora da área, na tentativa da chegada ali pelo lado direito, vinha o Bruno Gomes, a bola foi embora no Aguirre, tiro de meta, Rufino.
2: Arriscando mais um chute de longa distância, errando o alvo, bola pela linha de fundo, tiro de meta finalzinho do primeiro tempo. O Corinthians tentando buscar ainda o empate, mas segue o Inter na frente 1-0.
1: 42 minutos, o Gavião, torcedor, participa com você pelo WhatsApp no 11 994332121. Torcedor corintiano já tá com uma esperança melhor aí, né? Dá pra acreditar no empate.
15: Mande algo.
16: Já começou a crariar, né? Mas começou a crariar a mente do corintiano. Emiliano, tô no trampo aqui na Paulista, torcendo pro Timão. Marcelo em Santo André, tomando uma gelada, torcendo pro Corinthians. Antônio Vaqueiro, de Cesário Lange, tá ligadão na Nova Brasil. Solta o áudio, Vaqueiro aí. Solta o áudio, Celzinho.
15: Gaviva, o meu secador quase explodiu agora, bicho. Nunca funcionou tão rápido assim. Edson do Grajaú.
17: Para o noite. Boa noite, Nova Brasil. Tira uma dúvida. Se o Corinthians já queria contratar o Ramon Dias, por que deu 14 dias pro Fernando Diniz? O time voltou pior que tava antes. É o Moretti de Sumaré.
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1: E desce o Corinthians, lado direito, Caio César, grande jogada, saída direita para a esquerda, cruzamento, desvio feito, corte lá atrás do Juninho, quase, quase chega o Corinthians de novo, tem escanteio, Gufino.
2: Ah, mais um escanteio para o Timão na busca do gol de empate, Garro posicionado para a cobrança.
1: Grande jogada do Caio César, abriu espaço, lado direito, inverteu jogada, quase, quase chega o Corinthians. Agora o escanteio é pelo lado direito, 43 minutos passados, aquele pega, pega dentro da grande área. O árbitro Felipe Fernandes de Lima...
2: Que susto.
1: É, você está acostumado com pega-pega, Rufino? É, acontece, Rufino. Escanteio. É, dentro da área, escanteio, vem pelo alto, corte do goleiro, desvio, vem o Corinthians, insiste, o corte lá atrás, tira o mercado. O time do Internacional tenta puxar contra-golpe, o Corinthians faz bloqueio, insiste de novo, tira agora de novo o Bruno Gomes, de perto da grande área. Volta na contramão o time do Corinthians, 44 passados deste primeiro tempo, o Corinthians aperta o Internacional em busca do empate, bola aqui pelo lado esquerdo com o Matheus Bidu, próximo ao bico da grande área, sobrou pra Bidon, dominou, chuveirou dentro da grande área, tentou chegar no Depay, corte feito, vem de novo Bidu, cruzamento, bola forte dentro da grande área, mercado tirou, sobra do lado direito, o Corinthians pressiona o Internacional no Beira-Rio, aluga meio campo, trabalha Gabriel Paulista, solta de lado com o Ranieri, deixou com o Mateuzinho, tá espremido o Internacional, o Corinthians vai no lançamento, bola na entrada da grande área, Bruno Gomes de cabeça faz o corte. Bola pela linha lateral, é arremesso, Corinthians ataque, só dá Corinthians agora, o Rufino.
2: Ah, só dá Corinthians, dá pressão, buscando aí a marcação do gol de empate ainda nessa primeira etapa.
1: Trabalha o time do Corinthians, sai do campo de defesa pro ataque, Ranieri jogada pelo lado direito com o Mateuzinho, Caio César se movimenta, pediu bola, preferiu voltar na contramão, vem Garro, busca jogo na linha que divide o campo, Internacional baixo, bloco de marcação,
2: subiu,
1: sobe a placa, quanto?
2: Mais 4, vamos até 49.
1: Trabalha o Corinthians, 4 minutos para tentar achar o gol de empate no Beira-Rio, trabalha, boa jogada, Depay abriu as pernas, sobrou para Yuri Alberto, entrada da grande área, falta pro Corinthians. Caio César na movimentação dá um grande trabalho para a defesa do Inter, falta em cima dele, Rufino.
2: Ah, falta mais uma para cima do Caio César, foi atropelado, chegando ali o camisa número 5, Vidiagra, faz a falta e é perigosíssima, favorecendo o Timão.
1: Chegou forte o Vidiagra, falta marcada, é frontal, 3 passos da meia-lua da grande área. O goleiro Anthony está preocupado, sai do gol, vai ali conversar com os jogadores, a barreira fica 2 passos para dentro da grande área. Jogadores do Corinthians conversam. Tem Thiago Maia ali como homem base da barreira. 4 homens a princípio. Vai chegando o 5º homem, vai ter alguém deitado atrás da barreira. Garro de pé esquerdo. Memphis Depay de pé direito. 46 minutos passados. É primeiro tempo no Beira-Rio. O Corinthians pressiona o Inter em busca do empate. Pode ser agora. Para fazer a tampa da panela subir no Beira-Rio. Autoriza o árbitro Memphis Depay. Bateu pro gol. Ela passa por cima e vai embora, Rufino.
2: Ah, foi para a cobrança, o Memphis Depay erra o alvo, não passou pertinho não, passou até distante, linha de fundo, desperdiça a oportunidade, 1 a 0 Inter.
1: Tiro de meta que vai cobrar o goleiro Anthony. Vamos a 49. Foram 4 minutos de acréscimos. O time do Corinthians domina a bola no campo de defesa. Sai jogando no corredor central com a chegada ali do Gustavo Henrique. Deu um tapa na bola, todo desajeitado. Quase entregou a paçoca. Vem o Internacional de novo. Lançamento da defesa pro ataque. Bruno Gomes tenta articular o time, buscando Alejandro. Recupera o time do Corinthians. Jogada feita aqui pelo lado esquerdo. Tentou a ultrapassagem o Yuri Alberto. A bola bateu por último do Aguirre. A bola foi embora. 47 minutos passados. Menos de 2 minutos para terminar o primeiro tempo. Já vem o Weber Lima comandando um intervalo aqui da Nova Brasil FM. 2 jogadores do Corinthians atingidos. Pelo lado esquerdo, Bidon reclama com a arbitragem querendo falta e cartão amarelo, meu caro Rufino.
2: Exato, chegou forte por ali, derrubando o Bidon. O árbitro mandou seguir.
1: Trabalha o Corinthians, sai da esquerda, vem para a direita. Caio César pediu, recebeu, estica a perna por ali, Bernabé, para fazer o corte. Thiago Maia ajudando na marcação. A bola vai embora pela linha lateral. Tem pressa o Corinthians. Lateral já cobrado. A bola segue ali pelo lado direito de ataque. O Corinthians põe todos os seus jogadores do campo de ataque. Vem Garro buscar a bola no corredor central. Abre jogada com Gustavo Henrique, lado esquerdo, de pé direito. Passe de primeira para chegada do Bidu. Se movimenta Bidon, tenta o passe por dentro. Buscava o Memphis Depay, corte providencial, mas não deu certo. O Internacional perde a bola. Memphis Depay domina a meia esquerda. Gira o jogo de pé direito. Abre lado direito com o Mateuzinho. Tem dificuldades pro domínio. Botou essa bola no chão. Solta de lado com o Gabriel Paulista. O time do Corinthians está todo no campo de ataque em busca do empate. 48. Menos de um minuto. É o último giro do ponteiro para terminar o primeiro tempo. O Corinthians vai tentar uma última estocada. Lado esquerdo, Bidu dominou, fez a finta. Voltou na contramão. Bola para chegada agora do Garro. Insiste Garro. Carregou, levou linha de fundo. Deixou a Aguirre para trás. Cruzamento, bola na pequena área. Estica a perna para fazer o corte, Juninho. A bola vai embora pela linha lateral. Tem arremesso o Corinthians. Próxima bandeirinha de escanteio. O Corinthians pressiona o Internacional nesses últimos segundos do primeiro tempo. Matheus Bidu vem na movimentação. Vamos a 49. Vai vencendo o Internacional 1-0. Gol no início da partida com menos de um minuto. Vitinho foi para a rede. O Corinthians foi evoluindo dentro do jogo. E agora pressiona o Internacional. O árbitro olha para o relógio. Vai terminar o primeiro tempo. O Corinthians tem a posse de bola. Domina Gustavo Henrique, campo de ataque. Bola para Ranieri, corredor central. Dá um bico para frente, Ranieri. Tenta armar alguma coisa. Prende bola, solta por dentro com o Bidon. Bidon abre jogada, lado direito com o Mateuzinho. Se fecha o Internacional, 49. Vai terminar o primeiro tempo, faz o corte a defesa do Inter. A arbitragem vai dar falta ou vai terminar o primeiro tempo, Rufino?
2: É, o Mateuzinho foi empurrado, permanece caído por ali. E a impressão é que teremos aí a falta. Deve apontar um minuto mais, né?
1: É, o árbitro já viu o relógio ali e tava com o tempo estourado. O Bernabé fez
2: amarelou,
1: a falta.
2: E amarelou para o Bernabé. Cartão amarelo para o Bernabé, jogador do Inter.
1: Já imaginou se o Corinthians consegue agora o empate, a confusão que o senhor Felipe Fernandes de Lima vai arranjar? Que ele deu 4 de acréscimos. E aí, quando bateu 49, veio a falta. Cartão confirmado, como disse o Rufino, ao Bernabé. Tem falta o time do Corinthians. Pode ser a última estocada deste primeiro tempo. Vai chover a perigo na área do goleiro Anthony. Torcedor corintiano faz figa para que quem sabe o Corinthians ache o gol de empate ainda no primeiro tempo. Vamos chegando a 50. É falta para o Corinthians. Mateuzinho vem para cobrança. Garro, bola alçada dentro da grande área. Sai o goleiro Anthony para fazer a defesa com tranquilidade. Já bateu 50. O Internacional vai tentar agora uma última busca para o ataque. Arbitragem marca falta, não. Apenas arremesso lateral. Vai terminar o primeiro tempo no Beira-Rio. Apita o árbitro. Mas tem confusão também, Rufino.
2: Até porque o Caio César chega para reclamar, o Alan Patrick também reclama. Enfim, jogadores ali na bronca com o árbitro do jogo, Felipe Fernandes de Lima.
1: É, o árbitro colocou ali o apito para terminar o primeiro tempo e aí começou uma discussão. O árbitro não terminou não, Rufino. Ele não sabe o que faz o árbitro. Tá perdidinho. O que ele vai fazer? Vai terminar o primeiro tempo? Terminou o primeiro tempo. Mas é confuso, senhor Felipe Fernandes de Lima. Muito, fim do muito. Primeiro tempo no Beira-Rio. 1 para o Internacional, 0 para o Corinthians. Vem aí o intervalo aqui da Rádio Nova Brasil FM. Vem aí o Weber Lima. Já eu volto com o segundo tempo de Corinthians Internacional.
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3: Olha, essa arbitragem é vergonhosa. O Breno Bidon matou um contra-ataque. Era para cartão amarelo. Só o que acontece? O Breno Bidon já tem. Breno Bidon já tem o amarelo. O Corinthians voltaria do intervalo com um a menos. E ele não teve coragem de dar o cartão amarelo. Matou a jogada do Breno Bidon. A vergonha, cara. Essa arbitragem, eu cantei aqui que esse Felipe é amigo de Hugo Botelho, rapaz. Ele apronta nos jogos. Ele apronta, e aprontou agora. E o Alan Patrick foi reclamar com ele, com correção. Né? Porque realmente era para expulsar o Breno Bidon. Já tinha cartão amarelo, matou o contra-ataque, outro amarelo, era expulsão. Mas isso não aconteceu. Antes do destaque do nosso Edson Rufino, uma notícia que não é muito boa para o Corinthians. Kahneman abre o placar lá no Mangueirão. Agora Remo 0, Grêmio 1. Outra notícia que não é muito boa também para o Corinthians. Eric abre o placar para o Vitória. Vitória 1 no Barradão, Chapecoense 0. E em instantes começa Vasco e Botafogo. Fato é que agora o Corinthians já fica ali muito, mas muito próximo da zona da degola com essa derrota para o Internacional, Rufino.
2: Aí depois de duas más notícias para o Corinthians, eu tenho a terceira. Vai perdendo pelo placar de 1-0 para o Inter e realmente deixando o torcedor mais do que nunca preocupado. Tem mais uma. Próximo jogo contra o Palmeiras na sequência do Campeonato Brasileiro. Três cartões mostrados por aqui para o Bidon, para o Caio César. O do Caio César é o terceiro, não enfrenta o Palmeiras, e teve para o Bernabei também, o jogador do Internacional. No banco, Heber, o Corinthians tem o Cauê, o Vitinho, Pedro Raul, Pedro Milans, Matheus Pereira, Angeleri, o Alan, o Charles, o André, o Iago Machado, o Gui Negão e também o Lingard, as opções que tem o técnico Fernando Diniz. Fernando Diniz pode ser demitido depois do jogo, mas pode ficar fora também contra o Palmeiras, caso receba cartão amarelo, também está pendurado. Intervalo de jogo, de volta você, o Heber Lima.
3: Maravilha, Edson Rufino, Renan Teixeira. Você concorda, Renan? O Breno Bidora para ter sido expulso ali no lance, hein?
19: É, a jogada que ele matou contra-ataque em cima do Bruno Gomes, foi ali que estava na disputa de bola, né? Ele dá o tapa na frente e o Bidon vai só no corpo dele. Concordo com você, Weber. Ali o juiz poderia ter dado a falta e, consequentemente, o amarelo seria o segundo do Bidon e a expulsão. É, o Rufino foi trazendo notícias ruins aí a respeito do Corinthians, e uma notícia ruim é a ausência do Caio César no próximo jogo, né?
3: Também.
19: O Caio César que...
3: Já seriam dois, hein? Breno Bidon e Caio César.
19: O Breno Bidon também tá suspenso?
3: Não, não.
19: Ah, sim.
3: Se tivesse sido expulso, era o segundo tempo com um a menos e fora do jogo do próximo rodada.
19: Perfeito. O Caio César que depois dos 30 minutos de jogo, na melhora do Corinthians, passa muito pelos pés dele, né? Ele saindo lá do lado direito, vindo pela zona central do campo, com jogadas individuais, tentando, aproximando, né? O Corinthians que melhorou bastante. Aí é uma notícia boa pro torcedor corintiano, que o Corinthians melhorou muito da metade do primeiro tempo pra frente. Teve muito mais a posse de bola, e uma posse de bola produtiva, com a participação dos seus principais jogadores, criando chances claras de gol, dois chutes na trave, né, com defesas importantes do Antony ali, que fez um bom primeiro tempo. A gente espera um segundo tempo ainda mais nervoso, Weber, mas o Corinthians saindo, querendo sair um pouco mais pro jogo, porque precisa de um empate. Eu olhei a classificação aqui, Weber, com essa vitória parcial do Grêmio é preocupante, né? Porque daqui a pouco o Vasco entra em campo contra o Botafogo, né? E o Corinthians vai indo cada vez mais próximo. A diferença para a zona do rebaixamento vai só diminuindo, né?
3: É, nesse momento é apenas um ponto. Um ponto da zona do rebaixamento tem o time do Corinthians. Bom, para vocês terem uma ideia, neste momento, o Mirassol terminou o intervalo lá em Bragança Paulista. Bragantino 0, Mirassol 0. O Inter vai derrotar o Corinthians por 1-0. No Mangueirão, vitória parcial do Grêmio, gol do Kahneman, 1-0. E no Barradão, vitória está jogando, chegando a 23 minutos e vai batendo a Chapecoense. O que acontece com isso? O Vitória está indo a 36 pontos. É, o Vitória indo a 36 pontos. Botafogo, 35. Mirassol, 33. Corinthians 32, Grêmio 32. O Grêmio é o primeiro fora da zona da degola. E vale lembrar que o Vasco está dentro da zona do rebaixamento com 31, mas tem um jogo a menos com a Chapecoense lá na Arena Condá.
19: É nesse momento dois, né, Weber? Nesse momento, dois jogos.
3: Ah, dois jogos, é verdade. Vai jogar com o Botafogo em instantes, mas tem esse jogo aí com a Chapecoense, que é um jogo que, né, o time... É, a gente imagina que vá derrotar a Chapecoense, né? 31 pontos, Internacional 31, o Remo está indo para o espaço 23, Chapecoense já foi 18, mas realmente, dependendo do que acontecer, inclusive nesse segundo tempo, a gente não sabe o que vai acontecer entre Grêmio e Remo, e nem entre Corinthians e Internacional, a diferença agora é no saldo, Renan, apenas 3 gols tem o Grêmio a menos que o Corinthians no saldo. Menos 4 o Corinthians, menos 7 o Grêmio. É isso que está deixando o Corinthians acima do tricolor gaúcho, Renan.
19: É que o Grêmio sofreu muito mais gols do que o Corinthians, né? Até fez mais, só que sofreu mais gols, né? E acho que essa briga, Weber, ela vai percorrer até o final do campeonato aí, pelo que vem jogando os times, né? E o Grêmio tem o, como você gosta de chamar, do fato novo, né? O seu ídolo, né? O Renato Portaluppi, o Renato Gaúcho, que tá de volta no Grêmio e pode fazer disso, né? Um diferencial, um ponto positivo pro time gremista, né? Cara, essa ali do Vitória para baixo, Vitória ganhando vai para 36, do Botafogo para baixo, que entra em campo daqui a pouco contra o Vasco, vai ser uma briga acirrada até o final aí contra o rebaixamento. E o Remo perdendo de fato hoje pode colocar aí já na conta mais um na segunda divisão junto da Chapecoense.
3: E a sorte ainda do Corinthians na próxima rodada, apesar de enfrentar o Palmeiras, é que Grêmio e Internacional se enfrentam, né? Então, o Corinthians, dependendo do que acontecer hoje, né? Se o Corinthians perder, realmente, aí vai entrar na zona da degola. Aí, dependendo do resultado lá de Grêmio e Inter, aí entra sim, porque alguém vai pontuar. Se o Corinthians perder do Palmeiras, aí entra. E, lógico, dependendo do Vasco, que vai acontecer com o Vasco e Botafogo em instantes. Bom, é isso daí. 8 horas e 28 minutos. Temos os números do jogo antes do nosso Gaviva. E o Renan vai analisar também posse de bola. Rapaz, será só isso mesmo? 28% de posse de bola só do Internacional.
19: Isso, foi isso mesmo.
3: 72% do Corinthians, 8 finalizações para cada lado, 10 faltas do Colorado, 7 do Corinthians, 2 impedimentos para o time do Eduardo Batista, 1 da equipe do Fernando Diniz, 5 escanteios para o Timão e 1 para o Colorado. O Renan já vai comentar essa superioridade numérica em posse de bola do Corinthians, que chama atenção. Mas antes, Gaviva, o pessoal que manda mensagem no 11 994 33 21 21. Gaviva.
16: O Erenildo dos Anjos tá bravo, ele quer que o Depay saia do time. O Wagner Marinho, hoje é o clássico dos garotos enxaqueca, um técnico mais estressado que o outro. Tem o Luiz Fernando Pereira, tem o Gilson de Interlagos. Se perder hoje, nem os jogadores seguram o Diniz. Renato da Crimação, trabalhando nas entregas e tal e sofrendo com o Coringão. Esse é o Senhora do Áudio. Vamos soltar o áudio da galera no WhatsApp.
20: Boa noite, Eder Lima. E aí, Gavião, beleza? Aqui é o corintiano Alexandre da Vila Brasilândia. Tô aqui perto do bar do Cabeção, vou tomar um corote aqui na conta do Gavião. Mano, é o seguinte, o Corinthians tinha que cair, velho. Sou corintiano a vida toda, mas eu acho que o Corinthians tinha que cair pra começar tudo de novo. Uma reforma naquela administração e no elenco. Salário alto pra caramba de jogador e futebol baixo. Pequenininho. Abraço.
21: Gavião, Nova Brasil. Ah, eu gosto tanto dessas letras. Escuta, Gavião, tá tudo bem com você aí? Tudo bem com o pessoal? Eu espero que sim. Eu sou a Isabel, estou no Campo Limpo, torcendo muito para o Inter. Eu acho que o Inter merece ganhar. O Inter é um time muito grande, não merece ir para a segunda divisão. Mas torcer é torcer e o que depende é dos jogadores. Sabe que toda vez que troca o técnico, o negócio muda, né? Enfim, Nova Brasil. Um beijo a todos, meus queridos. Saúde e paz.
16: Vai lá, Weber.
3: Maravilha, Gaviva. Bom, daqui a pouquinho as perguntas para o Renan. Os números do jogo, Renan. Uma superioridade absurda do Corinthians de posse de bola, Renan.
19: Que essa superioridade na posse de bola, Weber, ela só foi refletida de fato depois da metade do primeiro tempo, né? Que daí o Corinthians fez dessa posse de bola chance clara, chance real de gol. Com aproximação dos jogadores, o Caio César saindo lá da ponta direita, se aproximando ali no meio do Garro e do Memphis, né, para fazer tabelas e também jogadas individuais. E aí sim o Corinthians foi muito mais efetivo, muito mais produtivo, criando as chances reais de gol e mereceu, até se a gente parar para analisar o que foi esse jogo, mereceu sim até o empate, né, no final do primeiro tempo. O Corinthians que, mesmo tendo essa posse de bola ali no início, entregou na saída de bola duas oportunidades, uma com o Hugo e a outra, o Hugo Souza, o goleiro, e a outra com o Bidu, se eu não me engano, saindo ali por dentro, errando no, na intermediária defensiva e dando a chance pro Inter, que é um time que tá disputando muito, que tá duelando, que tá sendo um time competitivo, que tá sendo um time agressivo na marcação, mas que é um time também, Weber, limitado. Se a bola não cai no pé do, do Alan Patrick, que é o ponto de lucidez e criatividade desse time, é um time que é muito limitado, fica com, fica dependendo de chutão para frente, a velocidade do Vitinho, que também tem lá a sua limitação, o Alejandro participou muito pouco do jogo, então é de um Corinthians que foi melhor da metade do, do primeiro tempo para frente, criando chances de gol, mas dentro daquela preocupação que a gente tinha na análise pré-jogo, né, de um meio de campo espaçado, num rebote ali com menos de um minuto de jogo, isso ficou muito claro, bola no, no pé do Alan Patrick, facão, movimento do Vitinho, saiu na cara do gol e faz 1-0. Corinthians agora vai ter que remar para pelo menos conseguir um empate, Weber.
3: Tá certo, 8 horas e 33 minutos no futebol da Nova Brasil. Vamos lá com a participação do ouvinte, com o nosso Gaviva, mandando abraço para o Luiz Fernando Pereira. Daqui a pouquinho, Hugo Botelho narrando o Cruzeiro e São Paulo. É, rapaz, quem mais aqui? O pessoal que participa, manda mensagem. O Internacional está na frente, 1-0 no nosso intervalo da Nova Brasil, com pão de alhozinho. Com pão de alho, alhozinho da jogo, Gaviva. Vamos lá com o pessoal que participa, Gaviva.
5: Nossa. Separei três perguntas aqui para o Renan Teixeira, hein? O Jânio de Fortaleza. Renan, o Diniz mostrou que é um técnico limitado mais uma vez?
19: Bom, é, Jânio, né? Jânio de Fortaleza, um grande abraço, querido. Isto. Obrigado pela pergunta.
3: Lá em Fortaleza, o Renan, é no 106,5.
19: 106,5, lá de Fortaleza, Nova Brasil. Ô, Gaviva, eu não... Ele quis arriscar quando não era necessário. O Diniz, ele tem muito dessa característica, né? Esse trabalho bem autoral, ele gosta disso, gosta de correr riscos, mas nesse momento não era o ideal, né? Quando quem precisava de fato, quem tinha a obrigação da vitória, era muito mais o Inter. Quem tem, né, a obrigação da vitória é muito mais o Inter. O Corinthians hoje, para mim, tinha como obrigação não perder o jogo. Se viesse a vitória, excelente, mas não perder o jogo já seria fundamental pro Corinthians. E quando ele entra com o meio de campo espaçado, desequilibrado, só com um volante, isso ficou muito claro ali com menos de um minuto de jogo, quando num tiro de meta pro Corinthians, num rebote ali na... desculpa, na intermediária, onde deveria ter um meio de campo mais povoado, sobra pro Alan Patrick, ele faz a jogada do gol. Não vejo... Eu vejo o Diniz, ele é criativo, não acho ele limitado, mas ele arrisca demais, né?
5: É, tem aqui o Milton de Barueri. Renan, quem que você acha que vai cair, Inter ou Grêmio?
19: Talvez os dois, né? Mas nesse momento eu vejo uma limitação maior, Gaviva, no time do Inter. Quando não tem o Alan Patrick com a bola no pé, é um time completamente sem criatividade, completamente sem ideias de jogo, sabe? O Alan Patrick, quando pega a bola, tem a chance, a oportunidade de criar alguma coisa. E o resto foi criado em cima de erros do Corinthians, não em jogadas geradas a partir de jogadas do Inter, né? Então vejo o Inter, nesse momento, com um pouco mais de limitação do que o seu rival lá de Porto Alegre, o Grêmio.
5: E o Ramon de Arthur Alvim, Zona Leste, ouvindo 89.7 Nova Brasil em São Paulo. Renan, você não acha que um time que só fica dependendo de Yuri Alberto vai mal das pernas?
19: Não que o Corinthians dependa só do Yuri Alberto, mas é muito claro que pro contexto coletivo, né, no contexto coletivo do Corinthians, o Yuri Alberto ele é fundamental, né, pelo seu comprometimento, pelas suas movimentações. Isso tudo faz com que potencialize o jogo de outros jogadores, a qualidade de outros jogadores, do Garro, do Memphis, jogando como segundo atacante, com liberdade de movimentação. Não que o Corinthians seja dependente do Yuri Alberto. Claro, não tem jogador para substituí-lo, mas que fica muito claro que ele potencializa o jogo de outros jogadores também, Gaviva.
16: Você, Weber.
3: Maravilha. Adivinha, adivinha quem não volta pro segundo tempo? Adivinha.
7: Quem?
3: Quem? Quem você acha que não voltou pro segundo tempo?
7: Quem?
3: Ia tá pendurado, o tal do Felipe já sabia que qualquer falta do Bidon, ele ia ter que expulsar o Bidon. Essa arbitragem é fraca. E esse Felipe, ele é fraquíssimo. Esse Felipe é amigo de Hugo Botelho. Você fica agora no futebol da Nova Brasil com Corinthians Internacional, Internacional e Corinthians, com Gavião, Edson Rufino, Renan Teixeira e a emoção de Felipe Camargo.
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1: A bola vai rolar no segundo tempo no Gigante da Beira Rio. Os dois times mudaram no intervalo. Já já o Rufino vai trazer informação. É a vez do Corinthians da saída. Apita o árbitro. Bola rolando no segundo tempo do Beira-Rio.
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1: Time do Corinthians parte para o campo de ataque, lançamento é feito. Gabriel Paulista tenta achar Mateuzinho, que está em impedimento, o jogo está paralisado. Tem posse de bola o Inter no setor defensivo. Muda o Corinthians, muda o Inter, é isso, Rufino?
2: Exato, o Bidon foi substituído para substituir o André, camisa 49. Novidade também no Internacional, Paulinho 27 no lugar do Aguirre.
1: Duas mudanças, uma de cada lado. O time do Corinthians tem a posse de bola no setor de defesa. Vem na contramão Gabriel Paulista, que recua mal feito. Quase entrega a paçoca, se esticou o goleiro Hugo Souza para evitar o escanteio. Vem o Internacional de novo, a bola sobrou, campo de ataque. Sai da esquerda para a direita, o corte feito. Tira dali o Matheus Bidu. O time do Corinthians tenta partir para o campo de ataque. E a falta feita em cima do camisa 10, o Memphis Depay. Tomou cartão amarelo, me pareceu camisa 5 do Inter, Rufino.
2: Exatamente, o Vidiagra, camisa número 5, puxou a camisa do Memphis Depay, recebe cartão amarelo, primeiro cartão desse segundo tempo.
1: E desce o Corinthians pelo lado direito, Caio César vai pra cima da marcação do Bernabé, ganhou do Bernabé, cruzamento, bola dentro da grande área, o desvio no meio do caminho, sai Antônio no alto pra fazer a defesa. Um minuto e meio do segundo tempo, o Corinthians chega com perigo, Rufino.
2: Ah, chegou com um perigo ali, antecipação providencial do Antônio, faz a defesa, já coloca a bola para rolar. Que começa Laica.
1: O time do Internacional fica com a posse de bola no setor de defesa.

0: Entre o Paulinho fortalecendo o meio de campo e colocando lá na direita o Vitinho, né? O Vitinho que vai fazer a ala direita no lugar do Aguirre, né? E o Paulinho povoando ainda mais o meio de campo, dando mais consistência ao meio de campo do Internacional, Felipe.
1: O time do Internacional que tá no campo de ataque, lateral já cobrado, próximo ali, entrada da grande área, faz a jogada pelo lado direito, tenta fazer o cruzamento, agora o corte, vem por baixo o Matheus Bidu, bota essa bola pela linha lateral, tem arremesso, a equipe do Internacional, Juninho vem pra movimentação, soltou essa bola ali pra fazer a movimentação, o time do Internacional trabalha, lado direito de ataque, próxima bandeirinha de escanteio, vem cruzamento, bola vem por baixo, desvio, o corte feito, não, a arbitragem diz que o último toque não foi do Gustavo Henrique, é tiro de meta, Rufino.
2: Exato, o cruzamento fechado ali no primeiro pau, tentou a finalização, o Vitinho, bola pela linha de fundo, tiro de meta, segue o jogo.
1: Sai para o jogo o time do Corinthians, troca passes do campo de defesa, 3 minutos e meio deste segundo tempo, 1-0, o Internacional vai vencendo com um gol com menos de um minuto, Mateuzinho recebe, lado direito, campo de defesa, volta na contramão com Gabriel Paulista, deixa por dentro com Ranielli vem buscar jogo, está ali na meia lua, no meio círculo, do círculo, na meia lua da grande área, trabalha o time do Corinthians, campo de defesa, vem pelo lado direito com Mateuzinho, ele tenta o passe mais à frente, Memphis Depay foge da marcação, foi calçado pelo mercado, é falta, o holandês foi derrubado ali no campo de defesa, tem falta o time do Corinthians, no campo defensivo vamos chegando à marca dos 4 minutos deste segundo tempo, o Internacional vai vencendo por 1-0, os dois técnicos à beira do gramado, o Fernando Diniz, obviamente mais agitado do que o técnico do Internacional, Eduardo Batista, diga Rufino.
2: Deu pra fazer a leitura labial do Fernando Diniz, hein?
1: É, o que que ele falou?
2: Joga!
1: Joga o quê? Ele falou uma outra palavra, ele complementou, eu vi.
2: Baralho?
1: Baralho. Desce o time do Corinthians, lançamento é feito, lado esquerdo, bola esticada, evita a saída, o Corinthians segue no ataque. Não evitou a saída não, o Bidu se esforçou, mas a bola foi embora pela linha de fundo, tem tiro de meta, inversão de jogada da direita para a esquerda, bola muito forte. E o Bidu se esforçou, Rufino, mas não conseguiu.
2: Se esforçou, mas não conseguiu.
3: Saiu,
2: né?
3: Não, hein?
2: Saiu. Saiu sim.
3: Saiu?
2: Saiu.
1: O time do Corinthians tenta agora partir para o ataque, o Internacional. E a bola fica viva ali no campo de defesa do time do Corinthians. Sai para o jogo o Matheus Bidu. E tem posse de bola o Corinthians no setor de defesa. 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Campeonato Brasileiro, 29ª rodada. Já passamos a marca dos 5 minutos deste segundo tempo no Beira-Rio. Vitinho foi para a rede, Internacional 1, Corinthians 0. Já já fala o Weber Lima porque desce o Internacional, lado direito vai pintar cruzamento, estica a perna, Matheus Bidu. Essa bola vai embora pela linha lateral, tem arremesso o Internacional. Vai dando Internacional no Beira-Rio, Weber Lima.
4: Começou também o segundo tempo lá em Bragança Paulista, 3 minutos, Bragantino e Mirassol 0-0. Já estamos com 6 no Mangueirão, Remo 0, Grêmio 1.
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1: E agora o jogo está paralisado, tem falta o Internacional, é isso? É sempre confuso o árbitro Felipe Fernandes de Lima. Me pareceu uma falta próximo à entrada da lateral direita da grande área, Rufino.
2: O André chegando por ali, fazendo a falta, e é uma falta perigosa a favor do Internacional.
1: E é uma falta perigosa, tá? Ela tá aí a um palmo da entrada da grande área. Lado direito, próximo à linha de fundo. Tem falta o Internacional. 6 minutos passados. O goleiro Hugo Souza tá encostado no poste esquerdo, arrumando a barreira. O Internacional no início do segundo tempo, tentando pressionar o Corinthians em busca do segundo gol. Autoriza o árbitro Alan Patrick, jogou essa bola dentro da grande área. Desvia de cabeça, a bola sobrou. Rebote! No chute do Bernabéu, a bola vai embora pela linha de fundo. Tiro de meta para o Hugo Souza, quase chega o Inter, meu caro Rufino.
2: Ah, quase chega o Inter, ampliando o placar, vence pelo placar de 1-0, bola direto pela linha de fundo. E o Corinthians, que está negociando o Neymar Watts com a Caixa, tem aí um 27 milhões, vai pegar esse dinheiro da Caixa Econômica, fazer pagamento de salário, um mês de atraso e também um mês de direito de imagem, pagamentos que serão feitos a partir de amanhã.
1: O time do Corinthians tenta partir para o campo de ataque, Caio César carrega essa bola pelo lado direito, foi embora com bola e tudo pela linha lateral, tem arremesso Internacional no campo de defesa, com pão de alhozinho da jogo.
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0: 2-1, 2-1. O Gavião tá atento à sua participação, é a participação do ouvinte. E o corintiano volta feliz, esperançoso. Como tá o torcedor acompanhando essa derrota por enquanto pro Internacional, Gavião?
1: É, ainda não tão esperançoso assim não. 994-3320. O Fernandão, o Samuca, o Avelino, o professor, o Pedro, Moisés e o Silvão. Galera na freguesia do Ó, torcendo pro Inter. Vamos desligar o secador, é cambada de secador, viu, mano? O Aurélio em São Bernardo, o Diniz não tá conseguindo acertar esse time faz tempo. E o Rodrigo de Carvalho, Corinthians vai virar 3-1, 2 gols do Yuri Alberto.
2: Mande Aldo.
0: 8 minutos vai passados. Lá, isso, o Gavião tá de olho no WhatsApp e você participa com a gente. 8 minutos passados deste segundo tempo. Começou o segundo tempo, meu caro Renan Teixeira, com o Internacional, acho que criando mais desses primeiros minutos, como foi no início do jogo, Renan.
3: Exatamente, Felipe. Subindo o bloco, né, com a alteração, passou a ser um 3-6-1, né, mas dando uma adiantadinha no Alan Patrick, ele sobe um pouquinho e se aproxima do Alejandro, já que o outro atacante que era no primeiro tempo, ele passou a ser o ala, né, com o meio de campo mais povoado ali, com três volantes, né, segundos volantes. O Vidiagra é o primeiro volante, mas o Thiago Maia é um segundo volante, junto ali com o Paulinho, eles tendo a responsabilidade de tirar a bola de trás e fazer com que ela chegue, como foi agora, nos pés do Alan Patrick, né. Então, com esse meio de campo gerando superioridade contra o Corinthians, faz com que o bloco naturalmente, o bloco do Internacional naturalmente suba e mantenha mais a posse de bola.
0: O time do Corinthians tentou avançar ali com o Garro pelo lado direito, a bola bateu na mão do Alan Patrick, falta pro Corinthians já cobrado, eu não sei se o árbitro deu cartão amarelo, mas com o braço que o Alan Patrick esticou ali, era pra cartão. Desce o Corinthians, Memphis Depay domina a bola, meia direita, fugiu da marcação, soltou pra Caio César, cruzamento, ela vai desviar no meio do caminho e vai embora pela linha de fundo, bateu no Bernabé e escanteio pro Corinthians, Rufino.
4: É o Memphis servindo o Caio César pela direita, tentou o cruzamento no meio do caminho, apareceu o Bernabé evitando ou jogando a bola pela linha de fundo, e novidade na cobrança do escanteio, Mateuzinho na bola.
0: Lado direito, vamos chegar à marca dos 10 minutos deste segundo tempo, Corinthians vai em busca do empate, Mateuzinho, cruzamento, bola dentro da grande área, subiu de cabeça Mercado para fazer o corte, fica com o rebote o time do Corinthians, sai do corredor central, vem pelo lado direito, Mateuzinho tentou o passe, veio por baixo, corte do Alejandro, o time do Corinthians segue com a posse de bola, ficou esperando a arbitragem ali, o Garro achou que o árbitro ia dar a falta, não deu nada, segue o Corinthians, trabalha a bola, volta mais atrás, já trabalha o Corinthians de novo, lado direito, passe para Caio César, voltou com o Mateuzinho, se movimenta o Corinthians, tem André por dentro, o time do Corinthians troca passes, o Internacional fechadinho, tenta segurar o resultado, uma vitória parcial que foi construída no primeiro minuto de jogo, por enquanto 1-0 Internacional, o Corinthians está perdendo, 7ª derrota seguida, é isso?
4: No Campeonato Brasileiro, mas vem, tem mais uma aí que foi eliminação na Libertadores.
0: Muito tempo sem vencer e tá sob risco o técnico, o Weber Lima. Eu olhei pro Weber Lima e falei que ia ser o técnico.
3: Esse não cai nunca.
0: Esse nunca cai. Agora o Fernando Diniz pode cair, né, meu caro Rufino?
4: Ah, com certeza. Mais uma derrota. Ramon Dias, Emiliano Dias, família Dias preparada ali para assumir o Corinthians.
0: E vem o Corinthians, Memphis Depay recebeu o lado esquerdo, passe feito para Yuri Alberto, finalização, ela bate no Mercado e vai embora. Pela linha de fundo, tem escanteio Corinthians, Rufino.
4: É, Yuri Alberto tentando jogar a bola dentro da área, o André estava posicionado por ali, mas apareceu o Mercado escorando pela linha de fundo, escanteio.
0: Lado esquerdo, já parece que tem gol na rodada, já o Weber Lima traz a informação, escanteio, bola alçada dentro da pequena área, faz o corte de cabeça Alejandro ajudando o setor defensivo, sobra a bola, lado esquerdo, tentou ali o domínio, Bidu foi derrubado uma vez, duas vezes, briga pela bola, o time do Internacional tenta ganhar por ali com Bruno Gomes, ele protege, vem Depay, tenta ganhar, último toque do jogador do Inter, fica com um arremesso lateral o time do Corinthians do campo de ataque, vamos chegar à marca dos 12, tem lateral Corinthians, faz a cobrança Matheus Bidu, vem na contramão, trabalha essa bola com Gabriel Paulista, é zagueiro do Corinthians, a intermediária ofensiva, soltou com o Matheus, com o Mateuzinho, trabalha com Caio César, lindo lance, Caio César deixou a marcação falando sozinho, veio por baixo Paulinho, pra fazer o corte, escanteio, Corinthians, Rufino.
4: Ele derruba o Caio César, mas sem falta. A bola vai pela linha de fundo. Aí ficou caracterizado o escanteio. Mais um a favor do Corinthians.
0: Escanteio, escanteio do lado direito. Corinthians vai chuveirar perigo. Tenta o gol de empate no Beira-Rio. Torcedor do Internacional preocupado. Torcedor corintiano sentindo um bom momento. 12 passados. Vai chuveirar perigo na área do goleiro Anthony. E ali o árbitro agora vai para a resenha, porque o tempo está meio fechado ali. Paulinho está num pega-pega danado com o Gustavo Henrique. Paulinho e Gustavo Henrique, um colocando a mão no peito do outro e pintou cartão amarelo.
4: Amarelo, amarelo para o Paulinho, amarelo também para o Gustavo Henrique, porque o Paulinho ficava na proteção, empurrando. E aí o Gustavo Henrique também fez a sua parte e ganha cartão.
0: E vem escanteio, bola alçada dentro da pequena área. O corte de cabeça tira dali Bruno Gomes e vem contra-ataque do Internacional. Tenta sair na velocidade no meio do caminho. Matheus Bidu faz o corte, recupera para o time do Corinthians. Sai jogando, pegar o Bidu ali no corredor central. Vem a jogada da canhota, desce o Corinthians. Pode pintar o gol de empate. Vem cruzamento, bola dentro da pequena área. O desvio para o gol, na trave, voltou nas mãos do Anthony. Incrível, Memphis Depay perdeu. O holandês perde um gol incrível no Beira-Rio, Rufino.
4: O mais difícil seria perder o gol, e ele conseguiu. A bola bate no poste, volta. É realmente inacreditável o gol perdido pelo Memphis Depay, que faz, e em relação ao cartão recebido pelo Gustavo Henrique, não estava pendurado.
0: 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Campeonato Brasileiro, 29ª rodada, já passamos dos 14 minutos deste segundo tempo no Beira-Rio. Vitinho foi para a rede, Internacional 1, Corinthians 0, Weber Lima.
1: Felipe Camargo tem gol em Bragança Paulista, Eduardo Sacha aos 5, faz Bragantino 1, Mirassol 0.
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0: E vem o Corinthians de novo. Foram já 3 bolas na trave, né, Rufino? O Corinthians fez 2 bolas na trave no primeiro tempo e essa agora é do Depay no segundo tempo.
4: Exatamente, são 3 bolas na trave. O Corinthians realmente tendo do outro lado o Anthony com boas defesas, mas a trave também ajudando bastante. Né?
0: Caio César se movimentando bastante, foge da marcação, sai da direita, atrás do corredor central. Gabriel Paulista volta de novo, lado direito, matou no peito, Mateuzinho dominou, tabelou com o André, lado direito, cruzamento por baixo nas mãos do goleiro Anthony, que fez tranquila defesa com pão de alhozinho da jogo.
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0: Sai pro jogo o goleiro Anthony, despacha essa bola pro campo de ataque, bola forte. O Alejandro não consegue ficar com ela, a bola vai embora pela linha lateral, tem arremesso o time do Corinthians no campo de defesa. 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Campeonato Brasileiro, 29ª rodada. Já passamos os 15 minutos deste segundo tempo no Beira-Rio. 1 para o Internacional, 0 para o Corinthians, Weber Lima.
1: Felipe Camargo, 22 minutos no Engenhão, primeiro tempo, Botafogo e Vasco, 0-0.
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0: Time do Corinthians tenta de novo, circula o jogo, André tocou para Mateuzinho, lado direito, pisa na bola, tá todo mundo marcado, volta mais atrás com Gabriel Paulista, devolve para Mateuzinho, solta por dentro. O time do Corinthians troca passes, vem Garro trabalhando no corredor central, deixou com Gustavo Henrique de primeira, abriu para a chegada do Matheus Bidu, Memphis Depay se movimenta entre linhas. O time do Corinthians tenta ali a jogada, lançamento é feito da esquerda para a direita, Mateuzinho dominou, próxima linha de fundo, tocou dentro da grande área, dominou, Caio César fugiu da marcação, sai da área, bateu pro gol de curva para fora. Caio César se movimenta, busca jogo e tenta dessa vez da finalização, a bola vai para fora, Rufino.
4: Ah, fez tudo sozinho, tinha proteção do mercado, mesmo assim ele encontrou espaço, tentou a finalização, passou perto, bola pela linha de fundo, Corinthians pressionando, mas não consegue o gol de empate.
0: 16 passados, meu caro Renan Teixeira. Agora já tá faltando um pouco de sorte ao Corinthians, não falta não?
3: Ai, competência, né? Esse gol que o Mendes perdeu, não pode, né, Felipe? Um jogador da qualidade dele perder um gol desse daí é inadmissível, né? E do outro lado, o Inter, o Eduardo tem que fazer alguma coisa, tem que tirar o bloco de trás, ou com alteração de jogador, ou na postura da equipe mesmo. Você ficar recuado dessa aí, vem duas alterações aí, né? O Matheus Bahia e o tava ali também o Bruno Henrique, né? O meio campista, Tem que mudar a postura do time. Senão o Corinthians está vindo para cima e já, sinceramente, já merecia ter empatado esse jogo pelo que produziu aí desde da metade do primeiro tempo.
0: 17 minutos passados, o Corinthians tenta achar o gol de empate. O Internacional vai se segurando. Tem posse de bola no campo de defesa. Vai Vitinho buscar jogo ali pelo lado direito. Vai sair ali pelo lado do campo. Volta na contramão. Vai começar tudo de novo com Bruno Gomes. Bruno Gomes tenta vencer ali a marcação. Fica com a posse de bola. O Internacional vai vencendo por 1-0. 17 minutos passados deste segundo tempo. Lançamento da defesa para o ataque. Bola esticada para Bernabé. Dominou. Vem com ela dominada. Chutou para o gol, mas o jogo está paralisado. Eu não entendo essa demora do Bandeirinha, Rufino. Estava nitidamente impedido o Alessandro Álvares Rocha de Matos. Demorou um ano para anotar o impedimento.
4: Ah, ele espera até a última instância, né? Quando o atleta finaliza, toca na bola, aí sim ele confirma o impedimento. E foram chamados Matheus Bahia, camisa meia dúzia, e o Bruno Henrique, camisa número 8. Daqui a pouco, novidades do Inter.
0: Você pedia há pouco, Renan Teixeira, o técnico Eduardo Batista vai promover mudanças, porque o Internacional acho que já está sofrendo mais do que precisava nesse segundo tempo, né?
3: É, com certeza. E uma das alterações deve ser a saída do Vidiagra, né? Um volante, um primeiro volante ali com cartão amarelo num jogo desse aí é perigoso, né? Pode comprometer, pode colocar tudo a perder. Com certeza, uma das alterações, pelo menos na minha visão, deveria ser ele. Mas além das mudanças de nome, de jogadores, a mudança de postura. É subir o que fez no comecinho do jogo e no comecinho do segundo tempo. Pressionar a saída de bola do Corinthians, que o Corinthians também tem falhado nisso. Subir, pressionar, ser mais agressivo na marcação no campo de ataque, não deixando tanto espaço assim para jogadores criativos do time corintiano.
0: O quarto árbitro foi levantar a placa, agora apareceu entre o zero e sai o zero. Foi bem demais, né?
4: O Thiago Maia vai sair, o Bernabé também. Bernabé e o Thiago Maia saindo e entrando o Matheus Bahia, meia dúzia, Bruno Henrique, camisa 8.
0: O Matheus Bahia, meia dúzia no lugar do Bernabé, e o Thiago Maia vai embora para a entrada do
4: Bruno Henrique, número 8.
0: É, ele manteve o Vidiagra, que tem cartão amarelo.
3: Tirou o Bernabé, que também tinha amarelo, mas deixou o Vidiagra. Para mim é um risco, né? É um risco que ele corre segurando um primeiro volante aí, quando ele poderia colocar o Bruno Henrique no lugar do Vidiagra, trazendo o Paulinho para fazer esse papel de primeiro volante, junto de Thiago Maia e Bruno Henrique. Vamos ver se o Vidiagra consegue segurar aí.
0: Tem posse de bola o time do Corinthians no campo de defesa. Vai sair para o jogo Garro, vem buscar jogo para tentar articular o time do Corinthians, que vai colocar todas as suas peças no campo de ataque. Gabriel Paulista domina, tenta sair pelo lado direito, volta na contramão com o Garro, é o último homem, não pode perder essa bola. Volta de novo, lado direito com Gabriel Paulista, passe feito, bola lateralizada, tentando Caio César, aparece lá atrás o Juninho para tirar essa bola de perto da grande área. E o Internacional agora vai tentar achar uma estocada para, quem sabe, num contra-ataque, achar o segundo gol. O Corinthians se fecha, protegeu bem agora o Ranieri, foi empurrado e a arbitragem vai marcar falta ou lateral, Rufino?
4: Na primeira participação do Bruno Henrique, né? Chega forte por ali, mas eu tive a impressão que apenas o arremesso lateral.
0: É, a tentativa do passe do Alejandro ali pro Bruno Henrique, a arbitragem deu posse de bola pro Inter, que segue no campo de ataque. Bola finalizada pro goleiro Hugo Souza fazer a defesa. Na jogada que saiu da esquerda pra direita, uma finalização rasteira, meu caro Rufino.
4: O Paulinho, a bola chegou até o Paulinho, a origem da jogada pela esquerda, Paulinho dentro da área, mas a finalização, ele pela meia direita, finalização fraquinha, facilitando a defesa do Hugo Souza.
0: 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Campeonato Brasileiro, 29ª rodada, já passamos dos 21 minutos, segundo tempo no Beira-Rio. Vitinho foi para a rede, Internacional 1, Corinthians 0, Weber Lima.
5: Felipe Camargo, 28 minutos no Engenhão e tem gol Lescano. É o gol do Vasco da Gama. Agora Botafogo 0, Vasco 1.
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0: Trabalha o time do Corinthians, bola no corredor central, Garro abre jogada, lado esquerdo para descer o Corinthians, para Matheus Bidu, agora na canhota, ele domina, próximo ao bico da grande área, sai ali Yuri Alberto na movimentação, trabalha o Corinthians, bola no corredor central, fecha-se o Internacional, André toca mais atrás, vem na contramão com Gabriel Paulista deixa de lado com Gustavo Henrique, passou pelo Ranieri, agora chega no Gustavo Henrique, 22 minutos passados deste segundo tempo, o Corinthians aluga meio campo, Internacional de bloco baixo, todo mundo recuado e o time do Corinthians tentando achar quem sabe o gol de empate, o Internacional querendo roubar uma bola para apostar num contragolpe de velocidade, vem o Corinthians, lado direito.